0: 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Só dá Misturadão, hein, gente? O Brasil inteiro ligado com a gente. Você curtiu aí o Bruno e Marrone. Ai, que vontade. Uma boa terça-feira pra você. Valeu demais pela companhia, pela amizade. 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
1: Mundo Pop. 19 de maio, terça-feira, e eu chegando com uma edição fresquinha do Mundo Pop pra você. A Copa do Mundo FIFA 2026 terá uma abertura histórica com shows grandiosos espalhados pelos três países sedes. Pela primeira vez, a organização promoverá cerimônias diferentes em cada país. E o Brasil estará muito bem representado, sim senhor, pela cantora Anitta, que se apresentará no palco principal nos Estados Unidos. A festa em solo americano acontece

0: Já no México, a cerimônia ocorrerá um dia antes, em 11 de junho, no lendário Estádio Azteca. O evento será focado na cultura latina e contará com nomes como J Balvin, Maná, Alejandro Fernandes, Belinda e além de uma segunda participação da cantora Tyla.
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0: toda a sofrência do Gustavo Mioto, despedida de casal no seu misturadão que também teve toda a irreverência do Dilcinho. Ainda o Bruno Marrone e Ai Que Vontade, e abrimos a edição desta terça-feira com a Ana Castela. Olha Onde Eu Tô, gente, essa música é bem legal, né? A nossa boiadeira cantando e animando aqui a nossa terça-feira. Um abraço especial pra você que tá ligadinho com a gente.
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4: De volta, mais músicas pra você curtir nesta super terça-feira. Elis, Justi, Malabarismo.
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0: Stars na nossa programação na super terça-feira, o nosso misturadão junto com vocês. E agora você vai relembrar o sucesso Não Precisa Mudar, lançado pela Ivete Sangalo no álbum Multishow ao vivo Ivete no Maracanã. Essa música, ela foi lançada em 2007 com a participação do cantor brasileiro Saulo Fernandes.
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Ainda teve Ivete Sangalo com o Saulo, também Bruno Mars, e abrimos a sequência com a Elis Justi, Malabarismo. Uma boa terça-feira pra você, obrigado pela carona, você que dá carona aqui pra gente, aí no seu carro, no caminhão, no busão também, os nossos amigos motoristas, né? Transportadoras, motoristas de aplicativo, taxistas, caminhoneiros, né? Você que trabalha também todo dia aí na construção civil com o radinho ligado, curtindo aqui a nossa programação. Obrigado pela amizade, pela companhia. Já quem canta aqui é a

Se adora. A dupla Matheus e Cauã lançaram em janeiro do ano passado o primeiro EP do álbum Envolvente, que traz a participação da Ana Castela na música Ilusão de Ótica. Essa música, ela fala de alguém que tenta, mas não consegue ficar longe da pessoa amada.

0: Simone Mendes pra fechar a edição desta terça-feira. Ainda teve o Ian com um Sorriso Maroto, The Weeknd, e abrimos a sequência com a dupla Matheus e Cauã e a boiadeira Ana Castela com Ilusão de Ótica. E assim a gente fecha a edição desta terça-feira, dia 19 de maio. Foi bom demais estar junto com você nessa hora. Amanhã temos encontro marcado neste mesmo horário aqui na sua rádio. Eu te espero em mais uma edição do nosso Misturadão. Até lá, tchau, tchau.
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3: Está no ar o Cidade in Love, idealizado para atrair e aproximar corações. Com Ju Garcia falando, venha deixar que cada palavra, cada interrupção silenciosa e cada vibração sonora se entrelacem com sua experiência pessoal. Aqui todo detalhe se justifica porque a essência do romantismo orienta nosso caminho. Este é o ambiente onde a intensidade se transforma em recordação. E o afeto evolui para a companhia. Para iniciar, permita que a música envolva o ambiente e expresse o que as palavras não podem. Suba o volume e desfrute da primeira canção de hoje.
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0: faixa que tocamos deixou uma sensação duradoura de emoção. E seguindo nessa mesma linha, a próxima melodia vem para perpetuar nossa história.
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0: música termina e deixa suspenso no ambiente a profundidade de cada emoção experimentada até o momento. É hora de uma breve pausa no Cidade em Love. Retornamos do intervalo trazendo mais sentimentos e paixões para esse cenário romântico.
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1: Cidade em Love renasce infundindo sentimentos que tornam cada instante inesquecível. Em cada canto deste espaço, palavras transformam-se em abrigos e instantes se tornam repletos de significado. Siga neste espírito, permita que as melodias te envolvam e acrescentem a magia que apenas seu coração pode sentir.
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0: mesmo que a melodia termine, os sentimentos se renovam. A renovação musical se inicia com a faixa que segue agora.
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0: término da melodia, preparamos um pequeno intervalo. Pausaremos brevemente, não saia daí. Após esta breve interrupção, mais músicas voltarão a animar este espaço criado para o coração.
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10: 10h44.
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1: Cidade in Love retorna ao ar, revivendo a magia que faz cada momento ser especial. É momento de deixar-se levar pela nova música e continuar essa jornada emocional.
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0: final de música é também uma porta para novos sentimentos. Assim, deixe a nova canção que se inicia agora conquiste você.
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0: chegamos ao término de mais uma edição do Cidade em Love. E cada momento vivenciado aqui fica gravado nas memórias de quem participou. Todos os sons, cada letra e silêncios compartilhados formaram recordações indeléveis para quem presenciou. Ainda guiados pelo romantismo, mesmo que a última canção tenha tocado. É que os sentimentos verdadeiros nunca se despedem. Eu sou Gil Garcia e agradeço por sua companhia, pela sintonia de emoções que compartilhamos neste encontro especial. Nos veremos novamente no próximo Cidade em Love para mais experiências emocionantes. Um forte abraço.
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0: legal, Galdeira.
1: Obrigada, obrigada.
0: Obrigado, você não podia estar fora dessa história, tá? Obrigado,
1: obrigada
0: mesmo.
1: Vocês fizeram tudo parte bom. Da minha e obrigado. Eu fico feliz de fazer um pouco
0: obrigado.
1: De parte
0: da grande
1: de
0: beijo, tudo de bom.
1: Vocês também, parabéns, hein, gente? Parabéns.
2: Vamos, galera, palmas.
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0: Alô, gente, bom dia, bom dia. Tem alguém ligado aí? Então, avisa todos que cheguei, hein? Cheguei com Canta Brasil. Manhã, super manhã de quarta-feira, dia 20 de maio 2026. Muito bom dia pra você, bom dia, minhas amigas, bom dia, meus amigos, bom dia pra você ligado na programação 99 em mais uma manhã. Bom dia, estamos chegando e a partir de agora até às 7, Sivaldo Miranda comanda o Canta Brasil. Pra tocar a melhor música sertaneja, música de qualidade pra toda a família ouvir. Aqui com a sua participação sempre pelo Zap 99, que é 3031-0099. 3031-0099 é o Zap 99. Muito bom dia para todos, bom dia para você. Você que tá em casa, no trabalho, onde quer que esteja, fazendo o que você quiser, com quem você quiser. Bom dia!
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0: Já tá no ar o Canta Brasil desta quarta, e você tá ligado? Tamo juntos, hein? São 5:02 na 99 FM, a rádio mais.
4: Oi, Sivaldo, bom dia!
0: Bom dia, meninas e meninos, bom dia, gente boa!

0: Canta Brasil, Chitãozinho, Chororó e Christian Ralph, Tristeza do Jeca. Começamos com essa música autêntica, música sertaneja. Né, gente? Bom dia pra você. E aí, tudo bem, gente? Como estão todos? Estão bem? Vai um cafezinho aí? Tomando um cafezinho aqui. Café. Café tá bom, tá bom. Bom demais. Bom dia pra todos, bom dia minhas amigas e meus amigos, vamos acordando aí. Acorda todo mundo, avisa todo mundo aí que Sivaldo Miranda já tá no ar fazendo barulho, tá? Bom dia pra todos e aí, tá tudo bem? Nosso desejo sempre é que todos estejam bem, que nosso Deus Pai Todo-Poderoso, Criador do Céu e da Terra, esteja presente aí na vida de cada um. Chega pra cá, seja sempre bem-vindo à nossa programação. É sempre motivo de satisfação receber você aqui em nossa programação, tá bom, gente? Bom dia pra todos. 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Quem tá comigo nesta manhã, hein? Quem já acordou cedo? Quem vai dar o ar da graça aqui no Canta Brasil? Bom dia, solta a voz. Solta a voz.
1: Bom dia.
0: Bom dia.
1: Fábio Piragi.
0: Fala, Fábio.
1: Pra nós, Nelore Valente com Daniel.
0: Nelore Valente.
1: Conhecer pra essa galera aqui de Piragi, meus amigos. A galera lá de Sino Jordanha.
0: É.
1: Já oferece pra todos os vaqueiros aqui que tá tirando leite uma hora dessa.
0: Laticínio Jordânia, né? Muito bem. Laticínio Jordânia. Esse, Valdo, não erra não. Tá bom, né? Tá bom. Um abraço, pessoal, do Laticínio Jordânia. São 5:08 no Canta Brasil. 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Quem tá comigo nesta manhã, solta a voz, bom dia. Solta a voz.
2: Miranda, bom dia.
0: Bom dia.
2: Aqui é Joselita do Peitinho.
0: Fala, Joselita.
2: Sivaldo Miranda, como você vê essa mensagem aí de Joselita, daqui do Peitinho? Tô mandando essa mensagem pra você, esse bom dia, pra você passar a música pra mim, de Teodoro e Sampaio. Nossa Senhora Aparecida, eu ofereço para todos que gostar da música, para meus filhos, minha família, meus amigos, para você e todos que gostar da música, Sivaldo Miranda. Bom dia, filho, com Deus, na paz, uma ótima quarta-feira. Bom dia, bom trabalho.
0: Tá bom, obrigado, bom dia. Essa música Nossa Senhora Aparecida não é com Teodoro e Sampaio, não. É com Gino e Geno, viu? É com Gino e Geno, tá bom? Mas valeu, obrigado aí pela companhia. Bom dia, Joselita, lá do Itaitinga, participando também do Canto Brasil. 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São 5:10 do Canta Brasil, vamos nós. Bom dia!

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8: 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Vamos aqui com Canta Brasil. Bom dia, gente. Bom dia pra você. Bom dia, minhas amigas. Bom dia, meus amigos. Você acordando cedo, curtindo Canta Brasil. Bom dia, bom dia. Quem acordou cedo? Vamos lá, vamos seguindo aqui. Acorda, gente. Esperta pra vida. Bom dia pra você, minha amiga. Ah, tem que fazer o desafio do dia? Tem que me dar a dica aí das profissões, né? Taxista. Tem algum taxista aqui em Itamaraju acordado, gente? Tem algum taxista acordado aqui em Itamaraju? Tem alguém de lotação acordado aqui em Itamaraju? Tem alguém de lotação acordado aqui em Itamaraju? Bom dia, né? Vamos lá, vamos, o que mais? Eu não vou falar, não vou repetir não, as outras não. É? Enfermeiro, técnico enfermagem já participou aqui já. Já, vamos lá. Quem mais? Hã? Vaqueiro, se não tiver acordado, eu vou te contar, hein? Tá feio. Queijeiro! Minha amiga lá fala de... Ah, manda alô pros queijeiros, Silvaldo. Só que nenhum queijeiro manda mensagem aqui pra nós. Tem Jamile, né, que gosta de fazer um queijinho lá. Né, meu Jamile? Né? Bom dia. Bom dia pra você, bom dia a todos que acordam cedo pra nos fazer companhia. Como é bom contar com a companhia de vocês, bom dia, né? Sempre motivo de satisfação, nos acordando aí, tá? Vamos lá, vamos conferir quem tá comigo. Tô devendo a música de Nossa Senhora Aparecida, de Higiene Higiênico, Nossa Senhora Aparecida, né? A gente vai tocar daqui a pouquinho, tá bom? Quem tá comigo, solta a voz aqui no Canta Brasil, bom dia. Ó, só vale se mandar mensagem aí pro Zap 99, viu? É 3031-0099, viu, gente? 3031-0099. Solta a voz do Canta Brasil, bom dia.
3: Grande Sivaldão, bom dia, meu amigo.
8: Bom dia.
3: Professor Jesse Jacobá.
8: Fala, professor.
3: Hoje, hein,
8: Sivaldão? É, hoje tem Flamengo.
3: Vingão na área.
8: Flamengo.
3: Vem logo pra liquidar logo essa primeira fase.
8: Da pra gente, Libertadores,
3: aí, né? Christian Ralph com a música Olhos de Luar.
8: Olhos de Luar.
3: Um abraço, meu amigo, bom dia.
8: Valeu, professor, bom dia. E o professor Jesse tá acordado, viu? Já tem professor acordado, tá? Um de Alcobaça. Os daqui estão dormindo demais também. Os daqui de Tamaraju dormem muito. Os de Prado também, né? Ai, ai, ai, bom dia. Alguém tá ligando pra mim aqui. Tá ligando, eu não posso atender no ar. Liga daqui a pouquinho, na hora que eu estiver tocando a música, tá? A gente atende. Bom, eu tô atendendo assim, né? Não posso atender todo mundo, mas a gente atende devagar. Bom dia, bom dia. Bom, apareceu dona de casa, uma dona de casa. Bom dia, tem dona de casa assim acordada. Sabrina. Bom dia, Sabrina. Bom dia. De onde você é, Sabrina? Fala pra nós, tá? Fala pra nós. Bom dia. Obrigado aí pela companhia. Hã? Ah, é evangélica, sou evangélica. Não manda música, não, mas tô acordado. Tá bom. Obrigado. Aqui em Tamaraju, ó. Aqui em Tamaraju. Valeu, obrigado. Bom dia. Tem muitos evangélicos que ouvem o Canta Brasil. Porque sabe da qualidade do trabalho da gente, né? A gente faz algumas brincadeiras, mas nada assim que extrapola a ética, né? Então, a gente sempre conta com a audiência de muitos evangélicos que admiram o trabalho da gente. Vamos nós, né, gente? Vamos lá, canta pra cima.

0: Christian Ralph no Canta Brasil. Olhos de Luar, Ginigeno, Nossa Senhora Aparecida. Bom dia, gente, bom dia. São 5h32. Alô, Vaqueirama, hora de acordar. Alô, Vaqueirama da região, hora de acordar, despertar pra vida. Bom dia. Bom dia, né? Bom dia pra Vanessa, já deu a da graça aqui, né, Vanessa? Bom dia. Seja bem-vinda. Acordou também. Essa acorda cedo todos os dias, né? Muito obrigado. Ela nem que saiba pra cumprimentar Sivaldo Miranda, ela acorda, né? Nem que saiba pra pra acordar Sivaldo Miranda. Bom dia, meu amigo Oswaldo. Já acordou também. Já tá na lida, viu? Meu amigo Oswaldo já tá na lida também. Obrigado aí pela companhia. Dona Jandira, bom dia. Já tá acordada, Dona Jandira? Oswaldo. Ai, ai. Acabando o povo acordar cedo, né? Ó, gente, bom dia. Deixa eu passar aqui pra você, ó. É até hoje essa promoção aqui. A Copa está chegando e você já pode levar o melhor para a sua torcida. 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Opa, o que, que é isso? Dona Jandira já tá cuidando da limpeza da casa, né? Não entendi. Bom dia, Dona Jandira. Já tá de pé já. Muito bem. Rapaz. Acordou já cuidando da casa logo cedo, né? Oswaldo. Ai, aí, Oswaldo. Tá bom. Abração pra vocês aí. Casal maravilhoso que a gente tem um carinho enorme, um respeito daqueles, né? Vamos nós. 5h34, daqui a pouquinho a gente volta. Daqui a pouquinho atendendo mais Zap 99, pode mandar sua mensagem aí que a gente atende aqui. Bom dia.
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3: A gente confere aqui como está o tempo em algumas cidades aqui da região e começando sempre por Itamaraju, que registra nesta manhã ventos a 4 km por hora. A umidade relativa no ar está em 98%, visibilidade comprometida, viu gente? Muita neblina aqui na região de Itamaraju. Até aqui, em alguns pontos aqui do perímetro urbano, tem neblina. Bom, manhã de céu limpo, temperatura em Itamaraju é de 22 graus. Vamos saber o tempo agora em Jucuruçu? Jucuruçu registra nesta manhã ventos a 4 km por hora. A umidade relativa do ar está em 93%. Visibilidade também com muitos pontos comprometidos na região de Jucuruçu. Manhã de céu limpo, temperatura 21 graus. Itabela. Vamos saber como está o tempo em Itabela. Manhã com ventos a 2 km por hora. A umidade relativa do ar está em 99%. Visibilidade muito, mas muito comprometida na região de Itabela. Manhã de céu limpo, temperatura 22 graus em Itabela. Vamos a Pradinho de Açúcar, saber como está o tempo em Prado. Ventos a 4 km por hora, a umidade relativa no ar está em 86%. Visibilidade também, muitos pontos comprometidos na região de Prado. Manhã, com céu maioritariamente claro. Temperatura 22 graus. Teixeira de Freitas registra ventos a 4 km por hora. A umidade relativa do ar está em 97%. Visibilidade também comprometida em Teixeira de Freitas. Manhã de céu limpo, temperatura 23 graus, segundo o serviço de meteorologia. Agora vamos saber o tempo em Itabatã. Itabatã registra nesta manhã ventos a 5 km por hora. A umidade relativa do ar está em 97%. Visibilidade também muitos pontos comprometidos na região de Itabatã. Manhã de céu maioritariamente claro, temperatura também na casa dos 22 graus.
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0: Estamos aqui com Canta Brasil. Bom dia, gente. Bom dia, bom dia. 5h43, é hora de acordar mesmo, tá? O dia já clareou. Dia clareou, viu, gente? Tá claro já. Ó, uma neblina muito forte aqui na região de Tamarajô, viu, gente? Muito cuidado aí, tá? Senhores motoristas, muito cuidado, atenção aí, né? Não vacila não, pelo amor de Deus, tá? Vamos lá, conferir aqui. Deixa eu chamar a atenção aqui mais uma vez, aproveitar aqui o tempinho que nós temos. Tem um cidadão que perdeu os documentos, Gemison Santos de Jesus. Os seus documentos foram encontrados, tá, velho? Estão aqui na emissora, viu? Estão aqui na 99. Vai buscar logo, tá? Deixa que não. Bom dia, deixa eu ver quem participa comigo, quem tá comigo nesta manhã. Bom dia, meu amigo. Meu nome é Felipe, sou de Medeiros Neto. Estou na sintonia. Toca pra nós o cantor sertanejo Panda. A música Só Hoje Eu Falei. Ó, eu pesquisei aqui, quer dizer, aqui no sistema nosso não tem esse sertanejo, não. Vou ficar te devendo, tá? Ele é dedicada pra minha esposa Aline. Ô, cara, vou ficar te devendo essa aí, viu, Felipe? Pede outra aí que a gente toca, tá bom? Aproveita que dá tempo, tá bem? Aproveita que dá tempo. Ai, valeu, cara, desculpa aí. Bom, nós, deixa eu ver quem participa comigo nesta manhã, quem tá soltando a voz.
1: Bom dia, Sivaldo.
0: Bom dia.
1: Maria do Carmo Teixeira de Preto, gostaria de ouvir com Cascatiana, Índia.
0: Cascatiana, Índia, deixa eu ver se tá disponível pra mim, né? Tem que ver, obrigado. Bom dia. Obrigado pela audiência do programa Canta Brasil, Teixeira de Freitas tá presente, Medeiros Neto tá presente, né? Quem mais tá comigo nesta manhã? Tem gente soltando a voz no Canta Brasil, bom dia. Fala, Nel.
2: Ela é demais, oferecendo meu amigo Renatão, meu amigo Papagaio, meu amigo Pedro, que é um da Rio Grande, esses meninos aí que tem agosto. Meu amigo Manuel Algum, conhecido um pré-chefe aqui da Cana Brava. Meu amigo Jacó, lá do Açúcar, do São José, de Alcobaça. Ei, cabra velho topado da hora, viu?
0: Ô, propaganda, hein?
2: Pra todos que tiveram ouvindo a programação 99, bom dia, um abraço.
0: Valeu. Valeu, Nel. Obrigado. Bom dia. Bom dia, Sivaldo. Gostaria de ouvir uma música com o Eduardo Costa. Olha ela aí. Aqui é a Liene, da Fazenda Três Irmãos, Rio do Sul. Que Deus abençoe sua quarta-feira. Amém. Obrigado, viu, Liene? Bom dia. Quem mais está comigo nesta manhã? Bom dia, Sivaldo. Mandou uma música com Vitor e Léo para nós, aqui na Fazenda Caraípe. Obrigado, Mirlande. Mirlande, bom dia. Muito obrigado também pela companhia, né? O pessoal que tá acordando nesta manhã, acordando aí devagar, mas tá acordando. Vamos nessa, né, gente? Canta Brasil, bom dia.

0: Renner, Lucas da Brasil. Ela é demais, Cascatinha Inhana Índia, 1900, ela vai fumaça. Né, gente? Bom dia, ó, são 5h53 agora do Canta Brasil. 5h53, dia muito claro, muita neblina também aqui na região, principalmente nesse sentido de tabela aí, tem muita neblina, viu, gente? 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Bom dia pra você, bom dia, minhas amigas, vamos acordando aí. Lembrar pra você que, ó, a partir de amanhã, né? A partir de amanhã, Procampo vai estar com a gente também aqui. Ei, minha amiga Cíntia, bom dia. Dá pra passar na segunda-feira aí, né, Cíntia? Não deu. Mas a gente vai passar, tá bom? Obrigado aí pela companhia de sempre, pela confiança depositada aqui em nosso trabalho. Você que também tiver interesse em patrocinar aqui o programa Sertanejo, é só contactar com a gente, tá? Vamos lá.
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0: São 6 horas no Canta Brasil. Há dias em que não queremos fazer nada. Acordamos um tanto para baixo, não sabemos a razão. Tivemos sonhos ruins, acordamos desorientados, não dormimos bem. Há dias que parecem parados no tempo. Olhamos-nos no espelho e não vemos nada. Nada além de um rosto cansado, triste. São dias desafiadores. Pois fazer as coisas sem vontade de fazê-las é verdadeira tortura. No entanto, esses são dias de autodescobrimento também. Por que nos sentimos assim? O que nos alterou dessa forma? Tivemos ou temos vivenciado muitos dias como este? Ou este é apenas uma exceção? A autoanálise precisa ser uma constante em nossas vidas. Não podemos deixar que as emoções tomem conta de nossa existência. Somos nós que temos as emoções e não elas que nos têm. Dia ou outro de desânimo é até natural. Estamos em plena batalha e por vezes precisamos descansar. Porém, lembremos, o desânimo não pode tomar conta da nossa vida. Podemos senti-lo, acompanhá-lo de perto, cuidando como um bom médico que monitora seu paciente. Por mais dura que seja, a nossa vida aqui é oportunidade singular, magnífica, conseguida após planejamento minucioso e cuidadoso por parte das leis de Deus. Valorizá-la é lutar contra tudo aquilo que pode vir a sabotá-la e paralisá-la. Amarmos-nos em primeiro lugar, descobrindo-nos cada dia mais lúcidos e gratos por tudo. Os dias atuais nos colocarão diante de muitas beiras. À beira do desespero, à beira da cólera, à beira do desânimo e tudo o que com ele vem. Sábio é aquele que chega na beira, olha para o despenhadeiro, contempla o horizonte e pode dizer: eu fui mais forte. Sobrevivi mais um dia, cresci mais um dia. Logo estaremos de volta à pátria espiritual. Todos nós, alguns antes, alguns mais tarde. Não sabemos ao certo o dia da partida. Que o desânimo não nos roube um dia sequer até a chegada da grande hora do retorno. Quando nos observarmos à beira do desânimo, aceleremos o passo para frente, proibindo-nos parar. Oremos pedindo a Deus mais luz para vencer as sombras. Façamos algo de bom, além do cansaço em que nos vejamos. Leiamos uma página edificante que nos auxilie o raciocínio na mudança construtiva de ideias. Tentemos contatos de pessoas cuja conservação nos melhore o clima. Procuremos um ambiente no qual nos seja possível ouvir palavras e instruções que nos enobreçam os pensamentos. Prestemos um favor, especialmente aquele favor que estejamos adiando. Podemos até visitar um enfermo, buscando reconforto naqueles que atravessam dificuldades maiores que as nossas. Atendamos às tarefas imediatas que esperam por nós e que nos impeçam qualquer demora nas nuvens do desalento. Guardemos a convicção de que todos estamos caminhando para adiante, através de problemas e lutas, na aquisição de experiência. Também de que a vida concorda com as pausas de refazimento das nossas forças, mas não se acomoda com a inércia em momento algum. Pense nisso. Bom dia.
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0: Bom dia, gente. Bom dia pra você. Bom dia, minhas amigas. Bom dia, meus amigos. Bom dia pra você ligado na 99, nesta super manhã de quarta-feira, dia 20 de maio, 2026. Um ótimo dia pra todos. Que nosso Deus Pai Todo-Poderoso, Criador do céu e da terra, esteja presente aí em sua vida, em seu coração, no leito da sua família. Paz, amor, alegria e muita saúde sempre, é o que nós desejamos, tá bom? Bom dia pra todos, chega pra cá, seja sempre bem-vindo à nossa programação, tá bom, gente boa? Bom dia pra todos. Bom dia, Manuel Messias e família em São Paulinho, Distrito Marajó, ligados na 99 FM, curtindo o Canta Brasil. Muito obrigado, satisfação. Bom dia pra você. Eita lá, hein? Manhã bonita, manhã assim, céu limpo, tem uma nuvem ali, mas nada que ameaça o dia. Bom dia para você de Itamaraju, Prado, Alcobaça, Caravelas. Bom dia, Nova Viçosa, Mucuri, Medeiros Neto, Ibirapuã, Jucuruçu, Vereda, Guaratinga, Tabela. Bom dia, Teixeira de Freitas. Bom dia para todos com a gente nesta super manhã, tá, gente? É bom ter vocês aqui. Tocando a boa música sertaneja, é hora do café. É hora do cafezinho, né, gente?

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2: Vamos nessa aqui com Canta Brasil. Bom dia, gente. Bom dia pra você. Bom dia, minhas amigas. Bom dia. Bom dia, meus amigos. Bom dia, dona de casa. Já fiz o café? Já tomei o meu café já. É, cafezinho bom, bom mesmo isso aqui, tá? E você, como é que tá? Já acordou aí? Muito bem, bom dia, Sivaldo, uma ótima quarta-feira. Quem mandou? Ah, Maria Gomes, bom dia, Maria, bom dia, já tá com a gente também nesta manhã. Bom dia, Sivaldo, quem fala é Marcos de São Paulinho. Toca aí pra nós, Eduardo Costa, qualquer uma, sua escolha, toquei agora, então pronto. Valeu, Marcos, bom dia, São Paulinho, terra boa, um abraço, bom dia. Muito obrigado aí pela companhia aqui no Canta Brasil, tá bom? Obrigado pela audiência. Também ligadinho na programação 99. É, bom dia, Sivaldo Miranda. Bom dia, amigo Sivaldo. É, mensagem linda, viu, Sivaldo? Eu quero ouvir uma música Vivendo Aqui no Mato com Zé Neto Cristiano. É, valeu, Sivaldo. Sou Leandro aqui da cabeceira do Rio Caraíva, município de Itabela. E aí, Leandro, como é que tá você, rapaz? Tá bom? Um abraço, obrigado. Bom dia também. Sempre ligado na 99 FM, né, Leandro? Muito bom. Obrigado aí pela audiência, tá bom, camarada? Quem mais tá comigo nesta manhã? Solta dois áudios. Qual desses aqui que tá valendo? Deixa eu ver aqui. Deixa eu ver. Deve ser esse, né? Deve ser esse. Deve ser esse aqui. Solta a voz no Canta Brasil. Bom dia.
3: Silva, bom dia, Denise. Privado, peço uma música com a Amado Batista. A distância às vezes. A distância às vezes. É. Isso pra você e pra quem gostar da música.
2: Tem que saber qual é o título da música, né? Tem que saber qual é o título da música. Às vezes assim, é complicado, complicado mesmo. Vou procurar aqui. Não vem, a gente toca outra aí, tá bom? Obrigado pela companhia. 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Valeu, bom dia, vamos nós, Canta Brasil! Música.

0: Pessoal de Corumbá, ligado à programação 99 nesta super manhã. Bom dia, Amado Batista, Estação do Amor, Trio Parada Dura com Zenete Cristiano vivendo aqui no mato. A gente, bom dia, gente. Vamos acordar, pessoal. Tá na hora de acordar, hein? Despertar pra vida, dia recalhou. Gente, aumentou a neblina aqui em Itamaraju, viu? Aumentou a neblina, muito cuidado. Perímetro urbano aqui, ó, tá muito com muita neblina, viu? Mas muita neblina mesmo. 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Rapaziada, curtindo Canta Brasil, bom dia, bom dia. Bom dia, meus amigos aí da Portinha, muito obrigado. Bom dia. Pessoal curtindo a gente lá em Campo Alegre, muito obrigado. Bom dia também. Vamos acordando aí, todo mundo acordando, né? Quem tá comigo nesta manhã, deixa eu ver aqui. Ô, cabra bom, tá sumido, rapaz? Tá sumido, pode sumir assim não. Ô, Nerivaldo, acorda, rapaz. É. Bom dia, tem gente esperando você, viu, Nerivaldo? Solta
1: a
0: voz.
1: Bom dia, Chivaldo Miranda, bom dia a todos de azeite.
0: Certo.
1: Vamos.
0: Tamo aí.
1: Miranda, Alex Davan por cá.
0: Gente boa.
1: Tocou a moda aí pra Miguel e Hilda, lá no Banco de Areia.
0: Sim.
1: E toda a galera do 4045.
0: Certo. Obrigado, bom dia. Tá aí acordado também já, né? Tá na luta, né, gente boa? Muito bem. Valeu, um abraço, muito obrigado, tá? Obrigado aí pela companhia. 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Vá lá, bom dia. Josiane, bom dia. Bom dia, Josiane. Bom dia. Vamos acordar. Isso aí. Todo mundo acordando. Ah!

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3: Pois é, vamos nós aqui, bom dia pra Silvana, ouvindo Canta Brasil, no bairro Liberdade de Itamaraju, bom dia, muito obrigado, audiência boa aí na Liberdade, né, tá bom, bom demais, bom dia pra pessoal no bairro Bela Vista, bom dia pessoal do bairro Bela Vista, do Vista Bela que tá aí colado também, né, bom dia, Samuel, bom dia, aí no bairro Bela Vista, muito obrigado. Vamos aqui, né? Seguindo com Canta Brasil. Atender as últimas mensagens de hoje, né, gente? Atender as últimas, não sei se dá tempo pra atender as músicas. Vou levar uma música aqui e vou pagar logo, né? Vou pagar logo. Solta a voz do Canta Brasil, bom dia. Cadê? Ô, gente, solta a voz, pelo amor de Deus.
4: Fazendo São João,
3: mas fazendo São João. Tá certo.
4: Bom dia, bom trabalho.
3: Bom dia, pessoal da Fazenda São João, bom dia, muito obrigado, tá? Meu amigo Nel Variedade, bom dia, Nel. Ó o doido aqui, ó. Quer ver? Ouça.
5: Vai lá, Simbaldo, hein? Ritmo agora de forró. Sempre é carne, tem promoção.
3: É meu doido.
5: Todo dia.
3: Ai,
5: todo
3: ai.
5: Todo dia, toda hora, pra valer.
3: Eita, meu Deus
5: sempre
3: do céu.
5: É carne,
3: pegou a mania de Josival. Aliás, pegou a. Pegou a mania de Micaela, né?
5: Carne.
3: Passou a. A mania.
5: O empresário Carlão.
3: Fez a média. Você fica com esse negócio de ritmo de forró, pra você ter ideia, Carlão é evangélico, viu? Carlão é evangélico, viu, cara? Bom dia, Bia. Bom dia. Tá ouvindo a gente aqui no centro? Muito obrigado. Bom dia. É o pessoal que tá acordando. O pessoal tá acordando tarde hoje, né? Acordando tarde. É uma neblina muito forte, cada vez mais forte. A neblina aqui no centro da cidade, tá, gente? Aqui no perímetro urbano de Itamaraju, tá? Muito obrigado. Bruno Marrone, no Canta Brasil.

0: Bruno e Marrone no Canta Brasil, dizem que o homem, o que nós tocamos aqui. Posso ir embora agora? Agora posso, né? Agora já fiz o barulho, já acordei todo mundo, já fiz tudo aqui. Guarani presente, bom dia pessoal de Guarani, ouvindo Canta Brasil, bom dia, Guarani, né? Um abraço pessoal de Guarani, a gente boa aí do Guarani, bom dia. Será que esse colégio sai mesmo, gente? Será que sai esse colégio modelo aí no Guarani mesmo? Tá anunciando aí? Ai, ai. O Nerivaldo mandou uma mensagem aqui dizendo que você tá dormindo, viu, Nerizal? Hora de ir embora, deixando um grande abraço a todos, agradecendo pelo carinho e pela audiência, agradecendo principalmente nosso bom Deus por ter permitido que estivesse aqui mais uma manhã, juntinho com você.
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0: Volta amanhã, 5 da matina, no novo encontro com você e a boa música sertaneja. Na programação 99, chegando aqui o Café Rural, em seguida tem Vaninha com Manhã Mais. Meio dia a gente se fala no Tribuna. Ótima quarta a todos. Tchau, gente boa.

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0: Bom dia, pessoal. Bom dia, amigos. Tudo bem? Agora já são 7h09, manhã desta quarta-feira, dia 20 de maio. Aproveitando aqui no pé do monte, Fazenda Flor do Monte, amigo Fernando Manuel Pereira, gentilmente nos cedeu esse espaço aqui para receber aqui Xandão, grande Alexandre Sardenberg, e o Fernandão aqui também, chegando aqui para conhecer a nossa região. Hoje nós vamos, claro, trazer os principais assuntos do setor rural para a nossa região, aproveitando para trazer atualização. E eu quero fazer um convite especial para você, produtor, pecuarista, leiteiro de todo o nosso extremo sul da Bahia. Nós vamos ter um bate-papo muito importante sobre essa atividade que é responsável por colocar o alimento, o dinheiro na mesa de muitos pequenos produtores, grandes produtores ainda da nossa região. Nós vamos aproveitar essa turma para a gente trocar esse dedo de prosa ao vivo aqui no programa Café Rural, nesta edição especial desta quarta-feira. O sol lindo e maravilhoso, mas já pegou pegando mesmo, agora nas primeiras horas do dia. Estou correndo aqui, tem uma coluna aqui que eu estou ficando escondido aqui, né, Alexandre? Alexandre com a bolota de zóio dele, que Felipe é apaixonado por essa bolota de zóio. Alexandre, bom dia, meu irmão.
1: Bom dia, Carlos Vitor. Uma
0: Você está bem mesmo?
1: satisfação estar novamente com você nessa bancada, né? Aqui direto da fazenda de Fernando, Manuel Pereira, trazendo aqui Fernando Rosa. Fernando Rosa é o gerente da pasta Leite Tropical da Samex. Fernando tem uma vasta experiência, mais de 25 anos no mercado, só falando de leite. Então, é uma oportunidade para todos aqui em Itamaraju e no extremo sul da Bahia.
0: Nós já chegamos aqui, Alexandre. Fernando já teve um bate-papo com o Fernando, já sentiu o que é a essência hoje da pecuária leiteira na nossa região e das oportunidades. Aqui quem estava conversando ontem à noite, nós aproveitamos para sentar na mesa lá de Haroldo, para bater um dedo de prosa e falar da vida dos outros por trás, que falar de frente é deselegante, né, Fernando? Satisfação recebê-lo no programa Café Rural. Você está ao vivo através da rádio, através das nossas mídias, falando para todo o extremo sul da Bahia. Um Alasca de couro do Espírito Santo e uns 4 fios de costela das Minas Gerais, que também pega, viu, Fernando? Bom dia.
2: Bom dia, Carlos. Bom dia a todos que estão nos ouvindo e assistindo no programa Café Rural. É um prazer poder estar aqui na Bahia. É um lugar que tem uma energia muito boa e uma pujança de produção. E estou aqui para contribuir, trazer as informações recentes da Exposebu, sobre Zebu Leiteiro, e falar sobre genética, falar sobre produção, ou como atingir uma melhor performance na produção leiteira.
0: Muito bem, pessoal. Claro que esses e outros assuntos nós vamos discutir a partir de agora, aproveitando para tomar um cafezinho especial aqui na Fazenda Flor do Monte, que inclusive tem, entre outras atividades, a pecuária leiteira ainda como uma das principais aqui da propriedade. Meu amigo Fernando está aqui, logo aqui no fundo atrás, que é o outro Fernando, Fernando Manuel Pereira. Nós estamos escutando barulhinho de longe aqui, que é da ordenhadeira, né? Aqui de ordenhadeira aqui de Fernando. A filha de Fernando aqui, a Fernandinha, é responsável por um queijo
1: Maravilhoso,
0: maravilhoso. Não é só
1: maravilhoso.
0: leite, não. Tem iogurte, tem uma série de produtos.
1: Queijo coalho, muito
0: Queijo
1: bom.
0: coalho muito bom. Tem aquele que o Fernando falou também, que vende para o pessoal assar nas churrascarias aqui da nossa região. Então, não poderia ter escolhido um lugar melhor para a gente trocar esse dedo de prosa. Aproveitando agora que nós estamos com esse sol maravilhoso, pessoal, pegando aqui na banda do couro aqui assim, para hoje, né, aproveitando esse primeiro momento, traz um pouco das informações meteorológicas. Nós estamos com a previsão de chuva ainda para essa semana. Alexandre, quem está mandando um alô especial, um abraço especial para você, é seu xará Alexandre, que era Alexandre, aqui era Alexandre da Fibrasa e aqui era Alexandre da Suzano.
1: Não, um abração. O Xará está hoje na Placas do Brasil.
0: Do Brasil.
1: Placas do Brasil. Um abraço, meu Xará. Um abraço.
0: Alexandre é uma grande autoridade quando o assunto é pecuária, né? Está aqui falando,
1: Obrigado.
0: Alexandre. Está devendo, viu, Alexandre? Você sabe que você está
1: Obrigado.
0: devendo, ele está dando uma dívida comigo aí, mas nós vamos acertar o ponteiro dele rapidinho, viu? Que é um grande amigo. Às 7h12 mais um, nesse momento, 21 graus, sol vem arrastando, já subindo para os 22, e hoje vai ser um dia quente, com poucas nuvens no céu, ó, mais tarde, agora ainda tem um bocado. Mas hoje a máxima deverá atingir aqui em Itamaraju 33 graus. E amigos, prepara o pelo, porque há previsão de chuva muito forte, começando aqui em Itamaraju, amanhã, no final do dia, ou então na madrugada aí, de quinta para sexta. Agora, sexta-feira com chuva, sábado, dia 23, com muita chuva aqui para Itamaraju, e vai dia 24, dia 25, dia 26, dia 27, dia 28, dia 29, dia 30 e dia 31 de maio, vai muita chuva. Então, quem puder acelerar hoje e amanhã ainda do seu café, meu amigo, acelera o pé, porque depois a previsão de chuva é forte. Ontem dormi assistindo a live do professor Luiz Carlos Mulion, e que ainda trouxe, amanhã nós vamos trazer com mais detalhes esses relatos sobre o El Niño, ainda não está confirmado, ainda não é tudo isso que muita gente está vendendo aí. Eu fiquei até um pouco mais aliviado com as informações que nós tivemos acesso ontem, tá? Dando uma olhada aqui para Teixeira de Freitas, assim, nesse momento praticamente nenhuma nuvem no céu, temperatura já de 21 graus neste momento, a máxima hoje deverá atingir os 33 graus de temperatura, e chuva ou amanhã à tarde ou amanhã à noite para sexta-feira. O bambu gêmeo de chuva também, Teixeira de Freitas, pegando aí com mais consistência de 22 a 31 de maio, ou seja, essa reta final de maio, prometendo ainda muita, muita, muita chuva aqui para o extremo sul da Bahia, pessoal. Agora já para o mês de junho está bom, né? Já está bom, já está tempo mais firme, pelo menos na primeira quinzena de junho, já está mostrando que nós teremos um tempo mais firme. É, agora que já pegou mesmo, está perto mesmo o período da colheita do café. Então, vamos ficar atentos e vamos acompanhar. Hoje nós vamos antecipar um pouquinho, porque eu quero aproveitar aqui o Alexandre, aproveitar o Fernando, nesse bate-papo especial. Vamos falar muito hoje sobre pecuária leiteira, o pessoal do interior aí, que vive da atividade, está querendo algumas informações atualizadas. Então, hoje é o dia. Amigos, muito bom dia. Primeiro, é uma satisfação falar com todos vocês. Nós estamos aqui na Fazenda Flor do Monte, pé da pedra aqui, do Monte Pescoço aqui, cartão postal de Itamaraju. Nós estamos lá. Poucos metros daqui, a coisa mais linda do mundo, né? Depois nós vamos virar a câmera lá, vamos mostrar para fechar o programa. É, daqui nós estamos linkando ao vivo com o nosso estúdio em Teixeira de Freitas, e de Teixeira a gente volta para Itamaraju através da Rádio 99 FM. E desse pedaço bom de Brasil, a gente fala ao vivo para todo o extremo sul da Bahia, uma lasca de couro do Espírito Santo, uns quatro fios de costela das Minas Gerais, que prestigia o café rural aqui através da 99, e para o Brasil e o mundo através das nossas mídias sociais. 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Está chegando agora para compor conosco também a Inovate, e Felipe vai trazer o nosso bloco completo com as demais empresas parceiras aqui do programa. Na sequência, a gente volta com tomar um cafezinho, bater um papo com essa turma boa aqui. Pode rodar.
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0: Estamos de volta, ainda correndo do sol aqui, baixando da metade do pelo aqui assim. Pessoal, agora já são 7h20, amigos. Reforçando para você que está chegando agora no Café Rural. Vamos trazer o leite para o assunto. Alexandre Sardenberg, Fernando Rosa. Fernando é gerente.
1: É o gerente da pasta Leite Tropical.
0: Leite Tropical da Cemex.
1: Carlos, eu queria fazer um adendo. A Cemex aqui no... nessa região do extremo sul, norte do Espírito Santo, são dois representantes. Sou Alexandre Sardenberg e Jailson Júnior, mais conhecido como Júnior Veterinário.
0: Sim.
1: Júnior não se faz presente aqui porque alguém tem que trabalhar. E hoje...
0: Alexandre, hoje é só relações.
1: Né? Ele tá no campo, está inseminando, está colocando Cemex aí para nascer aqui no extremo sul da Bahia. Então, assim, a ausência dele é por isso, mas são dois representantes.
0: Bom, vamos trazer o assunto do leite. O leite, Fernando, você viu aqui o retrato do que é o leite. O produtor está aqui dentro da propriedade. Tá? Enquanto estamos aqui, recebeu um café para a gente, correu para lá, está em cima. E você viu os desafios que nós enfrentamos aqui, principalmente com relação à valorização. O retrato do que aconteceu aqui agora é o que acontece. Muita gente querendo produzir, a gente sabe que o leite, ele é uma fonte viável, rentável, que dá para o produtor que está ali dentro viver bem. Mas a gente tem os problemas aqui da comercialização, a desvalorização, que isso fez com que muita gente abandonasse a atividade. Mas os problemas nós já sabemos. Nós queremos agora buscar, né, Alexandre?
1: Isso.
0: As oportunidades ainda que existem nessa atividade.
2: Carlos, é interessante que na atividade, com a minha experiência profissional, nós tivemos, sim, grandes problemas aqui no Brasil. Importação de leite, uma competitividade que deixa o produtor desprotegido, falta de uma política pública voltada para o produtor, que proteja o produtor. E, na verdade, o que a gente vê é uma supertaxação para o produtor e uma desvalorização daquilo que o homem do campo produz. Por outro lado, como que eu enxergo? É uma atividade que todo mês o dinheiro está ali, no leite. Uhum. E eu vejo, no Brasil todo, inúmeros produtores que saíram da atividade leiteira arrependidos. Porque quando a gente trabalha com uma atividade onde tem apenas um período de entrada do dinheiro, sim, isso dificulta muito o custeio, a manutenção da fazenda. Diferente da atividade do leite, que muitas pessoas recebem mensalmente, outras até a cada 15 dias. Uhum. Isso facilita muito o giro financeiro da atividade.
0: A gente, ainda aqui na região, temos que agradecer muito. Bom dia. Nós temos que agradecer muito. Nós temos uma região que existem muitos queijeiros que fazem um queijo. Aqui, claro, não tem como falar de Dona Miriam, que é uma referência para nós aqui, uma pessoa brilhante. Dona Miriam, produtos Miriam e outros lá, pequenos laticínios aqui que...
1: Flor do Monte,
0: e também tem o seu queijo aqui, que nós falamos aqui, já está chegando aqui já para a gente degustar, experimentar. O que que vocês trazem hoje de oportunidade? Porque a realidade é que muitos produtores estão um pouco, meu amigo, gente, isso aqui é um pouco ainda triste, mas o que que vocês trazem de oportunidade? O que que a gente pode trazer para o produtor aqui para mostrar para ele que há uma janela muito boa de oportunidade, desde que siga algumas regras, alguns critérios, ainda dá para viver e viver bem dessa atividade.
2: Carlos, o produtor rural, ele é uma pessoa extremamente guerreiro. O brasileiro é uma pessoa muito guerreiro, muito persistente. E a produção de queijo no Brasil, aqui na Bahia, em todo o Nordeste, ela é referência mundial. Tanto é que o queijo brasileiro está sendo premiado em, sim, vários países da Europa, do mundo inteiro, e servindo de referência por qualidade, por gosto, e é um produto extremamente nutritivo para a população. Nós da Cemex, nós estamos antenados com isso, e geneticamente a gente pode contribuir para essa qualidade e para esse aumento de produção do queijo. Como? Através de touros que geneticamente vão produzir mais gordura para uma produção de leite. E tem um interessante, Alexandre, que nós temos muitas características genéticas que reduzem o custo de produção. Uhum. Então, por exemplo, touros, que immunity. São classificados como immunity, que geneticamente reduzem a incidência de doenças, fazendo com que o nosso produtor aqui da Bahia de Teixeira, de Tamaraju, evite o custo com medicamentos, o perca com mortes no parto, e isso está diretamente relacionado com a lucratividade dos nossos produtores.
0: Você tocou num assunto até importante, falando até sobre a sanidade. Nós temos a cultura de, vou ali, usando aqui com Minas, buscar uma vaquinha, vai aqui, compra ali. Nós já tivemos alguns casos aqui, inclusive casos tristes, não quero expor o nome dos produtores. Recentemente encontrei com um grande amigo meu produtor, acabou comprando um animal, esse animal veio com doença, contagiou o rebanho leiteiro dele. Isso aí já estamos falando de um prejuízo na casa dos R$600 mil. Tinha um plantel muito bom, teve esse incidente. Já através desse trabalho, a gente pula essa etapa, na verdade. Você vai ter a oportunidade de adquirir animais, que passa por uma seleção, não sai comprando de um plantel que você não sabe a referência, você não sabe que bomba que está vindo lá para cá.
2: Essa questão sanitária é muito importante, porque nós devemos sim buscar o melhoramento genético. Nós podemos maximizar o nosso lucro através da genética. Mas nós, como produtores, nós precisamos fazer o dever de casa. E aí tem alguns números que a gente tem que meter o dedo na ferida e conversar abertamente sobre essas questões. Aqui no Nordeste, nós temos um índice de leptospirose de 95%. É um dos mais altos de todo o Brasil, principalmente nas regiões do sertão, onde tem os açudes. A vaca, ao entrar no açude, estimula a urina, e ali são milhões de esporos de leptospira, que é o próprio bebedouro e a leptospira, ele come o seu bezerro dentro do útero da vaca, levando um prejuízo enorme para os nossos produtores. Então, quando eu falo do dever de casa, nós temos sim que ter uma visita frequente do veterinário, fazer as vacinações. Aqui especificamente é uma doença relacionada com a parte reprodutiva, que dá um prejuízo de milhões para os nossos produtores. Uhum. Além da leptospira, nós temos outras vacinas que são importantes que a gente faça. Por exemplo, a brucelose, que é uma doença que pode contaminar o nosso consumidor final. Então, uhum. Aqui que nós estamos falando de uma referência em indústria de queijo, referência mundial em produção de queijos, nós, como produtores, também precisamos de ter uma responsabilidade de fazer a vacinação criteriosa de brucelose e de exterminar. Sim, e aí também chamar a atenção da classe política, de criar políticas públicas que facilitam o controle e até sumir com a brucelose dos nossos rebanhos, tendo em vista a pujança da nossa produção e o tanto de dinheiro que isso gera para a população. Quantas pessoas hoje estão terminando a ordenha uma hora dessa? Quantos empregos, direto e indireto, que a indústria láctea produz, através de pequenos produtores? Quantas famílias que dependem dessa produção? E, por outro lado, quantas pessoas nessa manhã de hoje consumiram um leite, um queijo, uma manteiga, os derivados? Então, nós estamos falando de uma população mundial de 12 milhões de pessoas que passam fome, e os nossos espectadores que estão nos assistindo, nos ouvindo agora, são responsáveis por amenizar a fome dessa população. Então, é uma importância enorme que a nossa classe política também precisa olhar com mais seriedade. E nós, produtores, precisamos estar atentos a essas questões sanitárias.
0: Concordo plenamente. Nós vamos trazer mais esse assunto. Vou pedir, Felipe, só para trazer a nossa chamada da feira rapidinho, Felipinho. Só para fazer um pequeno ajuste aqui, porque o assunto está bom. Nós vamos dar continuidade a esse bate-papo, nesse programa especial. Chama as duas chamadas da feira do produtor e a gente já volta. Um instante só, pessoal.
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0: Filipinho, meu amigo, se achegue, que o negócio agora tá do jeito que você gosta, viu, Torresminho? Ó, pessoal, é o que nós estamos falando, Alexandre, Fernando, meu amigo Fernando Manuel Pereira, juntamente com a esposa dele aqui, acabou de trazer os produtos. Um dia eu fiz um dia de campo lá pra Stuller e pra Agrotresense, aí fazer o café da manhã, cheguei na padaria aqui do Maraju, quando eu olho, ó, iogurte do Monte, Fazenda Flor do Monte, aqui onde nós estamos. Eu comprei logo uns 20 desse aqui, levei, ó, meu amigo, um pau só, não sobrou para ninguém, Alexandre. Vai
1: é
0: não, Alexandre.
1: É maravilhoso, daqui a pouco.
0: É.
1: Mas vamos continuar, né?
0: Aproveitando, olha só, gente, é o que eu tô falando, tem que ser prestigiado, Alexandre, desculpa te interromper, ser prestigiado, porque olha só, pessoal.
1: Por favor.
0: É, aqui, ó, o produto, ó, Cotidiano. Quanta gente que levanta de manhã que precisa desse recurso, né, Fernando?
1: Saúde.
0: Saúde.
1: Opa,
0: saúde é o produto. Tem o queijo também, viu, pessoal?
1: Fernandinha, aqui na frente, ó.
0: Tá aqui o queijo. Ah, esse aqui eu não sei o nome desse aqui, não. Esse aqui é um... Ah, o chimango. O chimango do Monte. Tá vendo? O produtor precisa ser prestigiado. A indústria. Eu às vezes... Olha aqui, meu amigo Fernando Manuel Pereira.
2: Opa.
0: Roda aqui, Fernando. Roda aqui, Fernandão. Roda aqui, Fernandão. Aqui, atrás de Alexandre aqui. Aqui, Fernando de Manuel Pereira, pessoal.
1: É o Chimango do Monte, ó.
0: Chimango do Monte. Chimango do Monte. Ô, Filipinho, Sivaldo, aí, ó.
1: Sivaldo, pra você, hein?
3: Quentinho.
1: Hoje eu não pedi quentinho. Música, não, hein?
0: Fernando de Manuel Pereira.
3: Bom dia.
0: Aqui com a esposa, que já preparou, já trouxe o café. Olha os produtos aqui do campo. Fernando, produzir qualidade, o produtor sabe, né, meu amigo?
3: É.
0: Não é fácil, né, Fernando?
3: Não é fácil. É, o dia a dia, né, do produtor, ele é 24 horas, é 30 dias por mês. 365 dias por ano, né, e isso é bom, né, Carlos, assim, a gente que é do campo, que é raiz, que nasceu, eu nasci e cresci no mato, né, no curral, então isso é um prazer pra gente compartilhar, né, o produto, né, do Monte, que é Fernandinha, minha filha, e quase todo com o meu genro, e aí vai expandindo, né, devagar, né, Carlos, pra caminhar, a engrenagem não é fácil, né Fernando?
0: É isso aí, nós somos dois Fernandes aqui, e nós estamos conversando, o que é que nós estamos conversando aqui hoje sobre a pecuária leiteira, sobre seus derivados? O produtor está com vontade, está aqui, Fernandinha, estão sobrevivendo, estão aqui, é a atividade deles aqui hoje. A gente reclama muito, Fernando, da falta de incentivo.
3: Verdade.
0: Que o produtor tem. Verdade. A baixa valorização do seu produto, mas graças a Deus outros caminhos estão aparecendo, né?
3: Exatamente. É isso aí.
1: Isso aqui é uma forma de agregar valor ao produto leite. Né? Porque é muito diferente você vender um litro de leite... Você está recebendo dinheiro, você é privilegiado. E você está aqui dentro da pista. Agora, entra para Jucuruçu, entra para Pirajá, entra para Pirajá, vê quanto está se pagando. Né? Então, isso aqui agrega...
4: Mas o que nós estamos percebendo é uma tendência subida do preço, Carlos, do leite. Então, o mundo precisa do leite. Né? Quando a gente olha os problemas aqui no Brasil, tem problema com qualidade de mão de obra, mas essa questão da mão de obra é no mundo inteiro. Então a falta desse produto e produto de qualidade, ele não existe. Então o produtor precisa investir nessas questões que a gente estava falando, da parte de alimentação, na parte sanitária e também na parte de genética, para ter produto de qualidade como esse que nós estamos saboreando aqui na manhã de hoje.

0: categoria, que foram sinchados. Ele é reidratado e comercializado principalmente nas regiões norte e nordeste, onde tradicionalmente ele olha mais do que e isso vem criticando que hoje nós estamos nessa
1: os produtores, né? O mundo inteiro, quando a gente acompanha a política mundial, todo presidente, todo governante, ele protege o produto interno. Porque nós estamos falando de centenas de milhões de que fica o homem, o trabalho, e aí, quando você privilegia o trabalho de produtores fora do Brasil, não tem justificativa. Mesmo porque nós aqui no Brasil, nós temos capacidade de produzir alimentos de qualidade e por preço competitivo, acessível para os produtores. E aí que entra a questão da genética,
2: não,
1: Alexandre.
2: Outra coisa.
1: Lá, né? Só para não perder o raciocínio. Através da genética, nós podemos maximizar a produção, nós podemos aumentar a produção do nosso produtor, levando maior rentabilidade, lucratividade para o produtor e sendo acessível para o consumidor.
2: Beleza. Você está vindo da Exposebu e se preparando para a Mega Leite. Essa semana aqui, vamos estar juntos, é sábado, né? Ele está indo para Rondônia.
1: Na próxima semana.
2: O leite está indo lá para cima.
1: É interessante isso, Tati. Olha a expansão da produção. Olha, quando a gente está falando de uma região amazônica, a Amazônia abrindo áreas e produzindo leite. Olha a importância do leite. E às vezes aqui a gente, tão próximo de grandes centros, como uma cidade importante, Teixeira, Porto Seguro, própria Vitória, aqui no extremo sul da Bahia, tem uma relevância na produção de abastecer Vitória.
2: Sim.
1: E na Exposebu foi um fórum importante de novas de inovações, de novas características genéticas. Dentro do geleiteiro, Carlos, foi divulgado o índice de performance do geleiteiro. O que, que é isso? Os touros são escolhidos por uma única característica. Geralmente eram escolhidos por uma única característica. O produtor falava assim, eu quero aumentar a minha produção de leite. Eu vou olhar a característica leite.
2: Uhum.
1: Mas quando a gente escolhe um touro só pela característica leite, não é uma característica mais relevante, porque a vaca lucrativa não produz só leite, ela precisa ter qualidade de ubre, ela precisa ter capacidade de locomoção para ir lá no pasto, transformar aquele pasto em produto. Esse índice de produção fez com que tivesse as vacas mais lucrativas e mais longevas.
2: Maior permanência no rebanho.
1: Maior permanência no rebanho. A valorização do rebanho de vacas geneticamente superiores foi fantástica. A cada ano são vacas extremamente valiosas, com valores superando a casa de R$1 milhão. Mas aí eu puxo para a genética de novo, Carlos. O sêmen, a inseminação, ela é extremamente democrática.
2: Sim.
1: Porque através de uma dose que tem um valor de R$25, R$30, o nosso produtor que está nos ouvindo, ele tem acesso a essa genética de ponta por R$25, R$30.
0: Correto. Realmente democratizou demais a genética.
1: E é uma tecnologia tão antiga que aquelas pessoas que não têm o botijão de sêmen ou que não têm o conhecimento de deixar o sêmen no útero da vaca, pode contratar o júnior veterinário,
2: sim,
1: que leva a inseminação até a sua fazenda, independente do tamanho da sua fazenda. Então, hoje, quem não insemina é quem não quer. Quem não quer ganhar dinheiro, quem não quer produzir os animais. Então, em vez de ir lá no outro estado buscar a vaca doente, como foi comentado aqui, nós temos a capacidade de produzir sua própria vaca. E se você não tiver uma vaca, a inseminação, ela já promove melhoramento genérico. Uhum. Mas se o produtor, o amigo que está nos, nos

0: escutando, é considerar que não tem vacas boas, o embrião ele está acessível para todos os produtores. E hoje nós conseguimos produzir aqui na região de Teixeira uma bezerra com melhor índice genético por 2, 2.500, nascida aqui na Bahia. Melhor do que ir lá e buscar uma vaca doente por 15 mil.
1: Justamente, e esse é um problema, a gente até alerta, não é a primeira vez, são uns 8 anos atrás nós tivemos esse problema, né, Alexandre? O produtor trouxe uma vaca sem saber a procedência, trouxe o pepino, quase que dizimou o rebanho dele todo. Agora, novamente, um outro amigo, é claro que respeito, nós não vamos citar o nome dessa pessoa, porque é um grande amigo, e encontrei com ele, muito triste, e poxa, Carlos, veio com a doença. E já tomei R$ 600.000 de prejuízo. Então não é um plantelzinho. É de uma base muito forte, muito bem feita e lamentavelmente. Então, quando a gente vê até umas questões dessas, a gente dá uma tristeza. E aí a gente, por acaso, Alexandre, batendo papo. Foi uma coincidência muito grande, Alexandre.
2: Foi porque, Carlos, essa vinda do Fernando aqui não é a primeira vez que o Fernando vem aqui, é a segunda vez, mas a outra foi muito corrida, não deu para a gente marcar esse bate-papo. Aproveitando o seu programa, que tem uma audiência fantástica, que todo mundo ouve. Então, assim, eu falei assim, vamos tirar esses pedaços da manhã para a gente falar um pouco sobre leite, né? Para que o produtor fique antenado, porque não é só o semi-convencional, nós temos semi-sexado, temos embriões, e outra coisa, se você pegar um embrião que custa hoje R$ 550, no embrião com lactação com vacas comprovadas, comprovadas, e principalmente geneticamente, com lactação acima de R$ 4.000 a R$ 500, né? Vacas com lactação acima de 6 mil quilos, olha bem, a R$ 650.
1: Sim, você vai fazer a conta. Vamos fazer essa conta daqui a pouquinho?
2: Isso.
1: Ô, Felipe, vamos prestigiar os nossos patrocinadores e compartilhar com os amigos. Fernando trouxe para não cortar o queijo também. Olha só, esse aqui é o chimango do monte, também tudo aqui. Veja,
2: Maravilhoso.
1: maravilhoso. Você viu que negócio maravilhoso? O iogurte, já tomamos o café e vamos também partir para o queijo e vamos trazer mais assuntos hoje com leite em foco, aproveitando a presença do Alexandre e do Fernando aqui para a gente debater esse tema tão importante para nossa região, que a gente sabe que ainda tem muita gente que sobrevive, tira o seu sustento, cria, sustenta a sua família através do leite. E a gente vai trazer mais desse assunto logo após os nossos patrocinadores.
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0: De Couro e Fernando. Estamos de volta com o programa Café Rural, acompanhando aqui a rotina nas primeiras horas do dia, com meu amigo Fernando Manuel Pereira, estou com o Fernando Rosa, com o Alexandre Sardenberg, e Felipe está lá desesperado. Foi malvadeza que vocês fizeram, né? Gente, esse chimango aqui, ó, os meninos aí da Agro 300 estão com a TV ligada, eu matar vocês do coração aí, o pessoal do Apoio Agrícola também, TV ligada, matar vocês do coração. Olha o iogurte. Esse aqui, esse chimango aqui, ó. Tamaraju aqui, você acha na Hiperpão, né,
1: Fernando? Hiperpão, está soberano. A Casa das Folhas.
0: Casa das Folhas. Aqui também tem o queijo.
1: Esse é o quadro. Tem um,
0: esse é o quadro.
1: Serra Baiana, assim, quando fez a entrega.
2: Carlos, é interessante que são várias pessoas que estão nos assistindo agora e que estão enviando fotos com, nos assistindo e consumindo os produtos do monte.
3: Quero dar um abraço pro meu amigo Cantarelli, nosso amigo, né, Carlos?
0: Grande Canta.
3: Um abraço.
0: Mais bonita, né? Sim. Voltando ao raciocínio aqui agora, nós estávamos falando da forma como a Semex pode contribuir para muitos produtores, né? Parece um sonho um pouco distante, mas nós já falamos da democratização. E a Semex tem muitas oportunidades aí para viabilizar e os produtores cheguem a esse ponto aqui na internet.
2: Isso aí. Mais uma vez, a inseminação ela está acessível para todos os produtores que estão nos assistindo. O Alexandre, nesse intervalo, pegou e falou assim, me pressionou aqui, falou assim, Fernando, a gente precisa ajudar aqui o pessoal, os produtores aqui da Bahia, correto, do Espírito Santo. São três costelas em Minas?
0: É um Alasca de couro do Espírito Santo e quatro fios de costela de Minas. Quatro fios.
2: Né, todo esse pessoal de Minas, daqui da Bahia e do Espírito Santo que estão nos assistindo, a regional Semex da Bahia, o Alexandre e o Júnior Veterinário vão ter, a partir de hoje, uma semana, condições especiais de botijão e de sêmen. Nós vamos fazer uma coisa assim, fora da trilha, até ainda tomara que a diretoria da Semex não esteja nos assistindo nesse momento. Mas a Mega Leite, nós estamos aqui na beira da Mega Leite, cara. E nós vamos abrir os valores especiais que a gente iria utilizar na Mega Leite, nós estaremos praticando aqui exclusivamente com o Alexandre os valores da Mega Leite e com botijões e com condições de pagamento facilitadas.
3: Especiais. Então, pessoal, é o seguinte, se vocês quiserem, procure Alexandre, Júnior, entendeu? Porque nós temos, o Fernando daqui a pouco vai disponibilizar para nós os valores da Mega Leite, assim, que isso ele ia divulgar no final de semana que vem, quando ele voltasse de Rondônia. Mas eu dei uma cutucada nele aqui, porque vocês sabem o quanto eu gosto de Itamaraju, o quanto eu amo essa terra. Então,
0: foi ter provado os produtos da nossa região, mais do que os outros, a reciprocidade. É.
3: A costela dele doeu.
0: A gente tá aqui, ó. Solta o leite.
2: É. Mas interessante, cara.
3: E não é só fazer uma ressalva, não é só o sêmen. Convencional e sexado. Também tem embriões. Entendeu? É ou não é?
2: Isso. Então, uma condição especial. Aquelas pessoas que têm dúvida, que falam assim, mas isso está muito distante da minha realidade. Eu estou afirmando, não é. Entre em contato com o Alexandre, fala, Alexandre, eu queria que você fizesse uma visita, você olhasse o meu ambiente, a minha realidade, estudasse comigo o meu objetivo de seleção, e vou deixar aqui uma pergunta para todo mundo que está nos assistindo. Como produtor de leite, onde que o senhor quer estar daqui 5 anos?
0: Boa.
2: Então pense, porque nós temos a solução para que você alcance o seu objetivo.
0: E aí, Fernando, o que você nos diz?
1: Rapaz, essa pergunta aí, ela vê meu coração, viu?
0: Foi no coração, de xaraba.
1: Eu vi há muito tempo, não sei se eu já comentei com um caso dele, mas com o Alexandre, o Cadarelli, que eu vi uma reportagem no canal do Boi, há 20 anos atrás, eu acho, mas também a terra chegou essa época. E ele disse uma coisa, o Fernando Inglês, acho que é o nome dele lá, não me lembro, é Fernando Charanos. E ele disse o seguinte, que há 20 anos, daqui 20 anos, no dia, daqui 20 anos, 70% do produtor rural, do petróleo, vai sair do ramo, vai ficar 30. Eu falei, se for assim, eu quero ser esses 30. Então, assim, onde você quer estar daqui a 5 anos? Com leite.
2: 40% das fazendas leiteiras no Brasil fecharam as portas nos últimos 5 anos. Isso também é muito triste. E, como eu disse aqui, e eu não vou perder a oportunidade de falar, da falta de política pública.
0: Correto.
2: Nós estamos no ano eleitoral, nós temos que perguntar para os nossos candidatos a deputado, a deputado estadual, federal, qual é o plano político para a cadeia leiteira.
0: Boa.
2: Muito agora está na hora da gente perguntar, porque eles é que estão na rua agora, e aí eles têm que trazer os projetos específicos para proteção e parar de cobrar imposto. É criar situações, é abrir caminhos para a nossa subsistência, para a nossa lucratividade. Mas eu queria comentar aqui sobre essa tecnologia sexada. Mais uma vez, gente, aberto, acessível para todos os produtores. Ela é uma tecnologia que o espermatozoide ele tem o cromossomo X e o cromossomo Y.
0: Uhum.
2: É, quem determina o sexo é o espermatozoide. E a nossa tecnologia sexada, ela identifica qual é o cromossomo Y, que é o macho, ele inativa aquela célula macho, fazendo com que o sêmen, a palheta de sêmen que o Alexandre comercializa, tenha somente o cromossomo X. É uma tecnologia, é biologia, não é matemática, uhum. Mas tem 90% de acerto do sexo.
0: Uhum.
2: Mais uma vez, gente, a gente não consegue 100% de assertividade, mas isso permite uma pressão de seleção no seu plantel que faz com que você colhe mais fêmeas geneticamente superior, e a gente observa, então, o aumento do leite, maior teor de sólidos que permite o derivados de leite como esse de excelente qualidade e também reduzindo a incidência de doenças dentro do seu plantel. Doenças que vocês têm que perceber e falar para nós, olha, o índice de mamite na minha fazenda está elevado, a Semex tem a solução. Olha, está morrendo as bezerras no parto, no nascimento, a Semex tem a solução. Olha, eu preciso de aumentar os sólidos, porque a queijaria com quem eu forneço o leite, ele precisa ter mais sólidos. Então, a Semex tem a solução. O meu sistema de produção é a pasto. Nós estamos aqui num dia lindo, ensolarado, com a temperatura que o Carlos anunciou no começo do programa, chegando a 33 graus. Qual é a raça ideal para o nosso ambiente? É um girolando 3 quartos? É um touro girolando 5 oitavos? Qual é o touro? O que tem acontecido nos últimos anos em relação ao melhoramento genético do girolando? São 35 características genômicas que nós temos à disposição. E agora, no dia 2 de junho, nós teremos outras informações genômicas. E tudo isso que está acontecendo no mundo inteiro, o Alexandre, junto com o Júnior Veterinário, traz instantaneamente, de imediato, para você, produtor. Então, eu quero dar um susto para os nossos produtores, e um susto, eu como produtor, a gente precisa, às vezes, ter uma saculejada para a gente estar antenado. Quem não inseminar, vai estar naquele grupo de 40% fora da atividade.
3: E outra coisa...
2: Só um pouquinho, Alexandre, que é interessante, sem te interromper. Olha o que eu estou falando para vocês, produtores. Vocês precisam da atividade? A atividade é a subsistência de vocês? Ou vocês entram ou estão fora da atividade? É nesse nível. Porque, Carlos, nós não estamos mais competindo com o nosso vizinho aqui na Bahia. Nós estamos competindo com um produtor que está lá nos Estados Unidos. Nós estamos competindo com esse leite importado que esse governo não para de trazer aqui para o Brasil. Leite de péssima qualidade, dando para a nossa população. O que nós temos que fazer é produzir leite com derivados de qualidade e alimentar, nutrir a nossa população.
0: Correto. E eu fico olhando assim, baixou tanto a quantidade de produtores de leite. E aquele tanto de leite de caixinha está vindo de onde, não?
1: Boa pergunta.
0: Será que a população já imaginou de onde que está vindo? Tem poucos produtores remanescentes. Olha quantos que já saíram da atividade, quantos que vão sair se também não abrir a capa do zóio. Mas aí eu fico perguntando, e esse tanto de leite de caixinha? Importado, reidratado e comercializado aí pra gente.
1: Eu vou consumir.
0: Sabor leite, né?
3: Sabor leite.
0: Sabor leite, daqui de leite mesmo. É. Cadê? Aqui sim, aqui nós estamos com um produto original. É. Há uma janela de oportunidade. Eu sei que tem que apertar a classe política. Nesse ano é um ano muito oportuno para isso. Que se tiver que importar em pó, mas não para ser reidratado e comercializado como se fosse o leite convencional. Hoje, nós estamos chegando ao final.
3: Eu só quero dar uma
0: Agora, a última palinha. Sim, agora para abrir o espaço aqui já para a palinha de Alexandre, já o agradecimento. Segura esse áudio, 5 minutos.
3: Pessoal, no dia 2, 3, o Fernando, diretamente de Belo Horizonte, lá da Mega Leite, vai estar falando ao vivo com o Carlos Bito aqui,
0: sim,
3: contando as novidades da Mega Leite.
0: Correto.
3: Então, pessoal, aproveitem essa semana aí, porque o Fernando vai estar disponibilizando para mim e para o Júnior a lista da promocional da Mega Leite. Muito obrigado, Carlos, mais uma vez, te agradeço de coração. A gente tem uma história longa, né?
2: Eu quero agradecer ao Carlos pela oportunidade, que está nos recebendo aqui, a oportunidade de vir aqui te falar de um assunto extremamente importante. O seu trabalho é muito importante, e agradecer aos nossos produtores por estar na luta no dia a dia.
0: Eu acho que houve uma queda aqui.
2: Mas eu terminei.
0: Não, mas eu acho que houve a queda, né?

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1: Bom dia a todos vocês. Sejam bem-vindos à nossa programação aqui em 99.7. Tudo certinho por aí? Do outro lado do rádio, certo? Aqui tá tudo beleza, tudo certinho pra gente dar continuidade à programação e trazer mais um programa Manhã Mais. Edição de quando? Já aí, tô falando? Não tá passando, tá voando! Quarta-feira, tá? 20 de maio 2026 na Rádio Mais. Agora 8 horas 21 minutinhos. A gente vem aqui. É mais um dia e bonito, né? Mas que coisa mais linda, gente. Aí eu vim ali do ponto de ônibus pra cá, andando bem devagarzinho, pra curtir, não é? Esse sol não faz mal, faz é bem, né? A gente veio ali, né? Se não precisa correr, se não precisa ter pressa pra ir pra canto nenhum, não faça isso. E outra coisa, se você tá indo aí, não, mano, eu tenho que chegar cedo, né? Pois é, então vá, tira um tempo, mas eu tenho que chegar em tal lugar, vou de carro, opa, já sabe ali os KM, mas então sai mais cedo, não vá com pressa não, respire, sabe que a gente esquece de respirar, verdade, e tomar água também, né, tem gente que passa o dia todo. Pois é, então priorize, esse papo todo aqui é pra te dizer, priorize tudo aquilo que vai te fazer bem, e o que não for, deixa pra lá, tem problema que tem que ser revisto, resolvido, eu passo por cima, depois ele volta, estou chegando aqui, você não quis falar comigo? Não é? Pois é, e o que dá pra resolver, ótimo, se não em outra data, aí não vai sofrer por antecipação, né? Ih, não é legal, pois é, então vamos nessa, nossa programação ajudando você aí, passar mais um dia, espero que muito bom. 30310099, participa comigo? Vem pra cá. Tamo junto até o meio-dia.

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1: Oi, uma ótima quarta-feira para você. Sou Luana de Oliveira. Vamos começando o nosso horóscopo. Áries, Touro e Gêmeos.
0: Áries.
1: Ariano, as resoluções são importantes, mas não resolvem nada de imediato. Isso não importa. O que importa é que suas resoluções sejam claras e desprovidas de qualquer traço de ressentimento, vinculadas apenas ao futuro. A cor para hoje é o roxo.
0: Touro.
1: Oi, Touro. Juntos somos mais. Todo mundo sabe disso. Mas apesar do conhecimento, ainda continua sendo muito difícil manter as pessoas unidas por muito tempo, já que, por inércia, todo mundo volta a ser egoísta rapidamente. A cor para hoje é o amarelo.
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1: Oi, Gêmeos. O melhor lugar para se esconder é se expor o máximo possível. Ficar no centro do palco, protagonizando um papel que eventualmente não tem nada a ver com você. Mas justamente por isso você se esconde atrás da máscara. A cor pra hoje é o dourado. Daqui a pouquinho, Câncer, Leão e Virgem.
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2: Muito bem, né? Ah, e falando nisso, falando em máscara, cegas, esconder-se à frente, negócio pegou. Não vamos fazer isso, né? Pegar nosso dinheiro, colocar num quadro e pendurar na parede. Esse daí já tá velho, debaixo do colchão também. Tem que arrumar outro jeito, né? Do povo olhar e dizer, nossa, teve um filme até que fizeram, né? Roubaram muito ouro e aí transformaram aqueles... Qual o nome, gente, do negócio do barco? A pessoa não tem barco, né? Não vai saber falar nunca. Aquelas pás de metal que fica ao redor assim, não tem? Balaustre, sei lá como é que chama. Acho que é mais ou menos isso. E fez tudo em ouro e foi embora. Todo mundo achava que era dourado, né? Ele pegou o barco dele e foi embora com ouro e tudo. Não me lembro mais, é bem antigo, mas eu achei incrível a cabeça dele de pensar nisso aí. Vambora aqui falar da Shiloh Jolie. Pois é. A filha de 19 anos de Angelina Jolie, Brad Pitt, não aconteceu nada com ela, tá ótimo, tá todo mundo, assim, encantado, né, com ela, a aparência, parece demais com a mãe, belíssima, né, gente? Ela viralizou globalmente ao estrelar o clipe da cantora de K-pop recentemente, Dae Young, chamando a atenção do público por sua impressionante semelhança física com a mãe e pelo talento na dança profissional. A jovem conquistou o papel por meio próprio. Isso mesmo, ela foi lá com seu mérito em uma audição às cegas e, focada em sua independência, adotou artisticamente apenas o sobrenome materno. É que ela, mas o pai não dá certo, não. Ai, Brad Pitt, lindo, maravilhoso, né? Encantador. Mas não, com os filhos, disse que deu um probleminha, lembra da separação? Fica aquela coisa do, eu vejo o dia que der e tal, e já tão grande, eles se viram, não sei o quê, e tantã. Aí, principalmente, né, a Shiloh, ela falou, não, é tipo a filha lá do Tom Cruise também, da Suri também, não gosta dele, enfim. É, gente, porque veio da mesma pessoa, pode amar, e tem gente que é assim, que não dá, né? Pois é, ela foi lá, não sabia para que papel era, né, o que era, era um clipe, tá lá, audiência hoje para um videoclipe, que artista, não sei, não fala, né, porque senão você começa a cadar das conexões, né, fulano que conhece não sei quem, fala com ele para mim, para me dar, poxa, né, gente, vamos consertar isso, né, não é legal, não é mesmo, mas só consegue se for assim, não, nem sempre. Se tem talento, vai lá, joga na cara, né? E ela foi, fez. Não sabia para que artista você vai dançar em um videoclipe. Ponto. Não sabia que artista, que diretor era, nada disso, né? O tal às cegas. Quando é música, melhor ainda, que a pessoa canta e lá e ninguém vê quem é. Quando você sabe, nossa, que ótimo. Aí pode ser, né? Você é gordo, branco, alto, baixo, se enxerga ou não, anda ou não, eles não estão nem aí, querem o talento da pessoa. Isso é bem legal, né? E eles fazem muito isso. Com ela foi a mesma coisa. Ela poderia falar, meu nome é Shiloh Jolie, estou aqui e a minha mãe, não. Botou lá o nome dela e tal, o povo nem... tá tudo bem, a menina lá da... Tá, mas tem um monte de gente boa aí, beleza. E aí o pessoal falou, não, mas ela ganhou porque é filha deles. Dá uma olhada no vídeo, que espetáculo. Nasceu pra dançar, né, gente? Tem um quezinho ali de Michael Jackson. Mas tem sim.
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6: Na Rádio Mais, agora 9 horas e 1 minuto. 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
1: Oi, de volta na programação. Agora você de Câncer, Leão e Virgem.
0: Câncer.
1: Oi, Câncer. Seria melhor que todas as pessoas colaborassem uma com as outras, em vez de ficar se atrapalhando e montando armadilhas para que ninguém prospere. Colaborar é enriquecer. Atrapalhar é produzir miséria. É assim, viu? A cor para hoje é o prata.
0: Leão.
1: Oi, Leão. As complicações não devem ser temidas, porque são inevitáveis. E tudo que se apresenta assim há de ser aceito e aproveitado, porque se as coisas funcionam do jeito que funcionam, há de haver uma razão para isso. A cor para hoje é o verde.
0: Virgem.
1: Olá, Virgem. Procure se aproximar dessas pessoas que estão prestes a decolar. Elas que, tomadas de entusiasmo, apostam alegremente no futuro que desejam e que resultam das visões que ardem no coração delas, que são humanas. A cor para hoje é o laranja. Daqui a pouquinho, Libra, Escorpião e Sagitário.
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0: que na abertura, né, tal da Copa fosse ter aí um BTS, um Jungkook, alguma coisa assim. Mas eu acho que aquele problema que eles estão tendo lá, a chefia, né, o pessoal que patrocina, enfim, lá o cara, um dos caras mais ricos, né, que mexe só com isso. É com marketing aí, produção de músicas, né? De cantores, bandas e tudo mais. Tá com um probleminha lá, com tipo o Leão aqui no Brasil. Ele sonegou um treco assim. E aí eu acho que é por isso, né? Até que trazer um show pra cá já tá meio que... Mas seria lindo, né? Eu não sei se é a Olimpíada. O que foi que eles fizeram uma... A gente tem até aqui. Ah, fizeram uma música, né? Muito bonita. Pois é, são ótimos, né? Tanto cantando, dançando, e são bonitos, né? Mas como é que joga tudo num lugar só assim? Acho que fez mesmo pra gente ficar dizendo, nossa, que coisa linda, né? Ficar tão pouco de longe. Ah, um abraço pra Lia de Alcobaça, pro esposo também, ouvindo a gente. Isaac, um abraço aí pros filhotes também. Um abraço pra você, minha linda, e muito obrigado pela audiência.
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2: Olá, meus queridos, chegando por aqui com o resumo da novela A Nobreza do Amor, a novela das 6 da Rede Globo, para essa quarta-feira, meus amigos, atenção. A Lica conta sua história para Tonho, que fica encantado ao saber que sua amada é uma princesa real. Todos se preparam para a festa de noivado de Mirim e Virgínia em Barro Preto. Ana Maria se aproxima de Manuel. Sebastião lamenta o noivado de Mirim e Virgínia. Niara afirma que confia em Tonho. Fabrício despista Mundica e foge durante a festa de noivado de Mirinho e Virgínia. Mr. Campbell alerta Gendal sobre o artigo de jornal escrito por Nilo Peçanha. E o rei deduz que a Lica está no Brasil.
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0: senhora Carter. Pois é, tudo que ela toca vira ouro. Aí fala, ah, mas é que eles, né, como que consegue dinheiro? Diz que faz uns negócios lá legal, né? Tudo que ela toca vira ouro. Pelo menos não anda fabricando vestido de sacola de plástico, papelão, diz que é moda e vende pro povo não sei quantos mil. Mas não tá enganando, os negócios deles é certinho. Agora, se rola alguma coisa, aí é com esse pra lá, gente. Pô, mora tão longe. Não dá pra, nem com câmera, dá pra gente ver. Porque agora isso que não é mais, né? Não tinha a senhorinha na janela? Tava vendo quem passava na rua? Agora é a câmera. Não, aqui nem assim dá. Eu sei que eles são muito bem sucedidos. É bonita a família deles, né? Quando vai pros tapete vermelho e tal, são encantadores. Mas diz que não é bom a gente chegar muito perto, né? De quem a gente é fã, não, viu? 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
2: Oi, de volta na programação, você de Libra, Escorpião e Sagitário.
1: Libra.
2: Oi, Libra. Anda tudo muito complicado, mas não é pessoal. O mundo inteiro anda complicado e isso afeta os interesses particulares de todas as pessoas. Apesar de ninguém ter nada a ver com isso diretamente, assim são as coisas. A cor pra hoje é o branco.
1: Escorpião.
2: Olá, Escorpião. Depender das decisões alheias para que seus assuntos particulares prosperem não é o melhor dos cenários. Acende inúmeros alarmes em sua alma, principalmente o da impaciência, porque nada é em seu tempo. A cor para hoje é o preto.
1: Sagitário.
2: Oi, Sagitário. Agora que se apresentam tantas oportunidades ao mesmo tempo, sua alma fica com o ônus de fazer a melhor escolha possível. Tome seu tempo, evite a precipitação. Tudo precisa ser estudado na ponta do lápis. Só assim, viu, Sagitário? E a cor para hoje é o vermelho. Daqui a pouquinho, Capricórnio, Aquário e Peixes.
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0: aqui com um resumo de novelas, tudo de coração acelerado pra você. Hoje, João Raul e Agrado acabam discutindo. Nayane e Leandro confrontam João Raul e Agrado sobre o encontro dos dois. Gael conforta Nayane. Valmir e Irene comemoram o sucesso de sua nova loja. Nayane se incomoda com seus pensamentos românticos sobre Gael. Palhares se impressiona com a história contada por Iranildo em seu programa de rádio. Eduarda pressiona Agrado sobre os seus reais sentimentos por Leandro. Eduarda concede uma entrevista para Iranildo. João Raul pede um tempo no relacionamento com Nayane. Nayane se envolve com Gael.
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1: Durante o programa Amanhã Mais, a gente vai trazendo algumas informações para você. Meio-dia tem Tribuna Popular. Quatro policiais militares foram presos na manhã de hoje, suspeitos de participação no desaparecimento de dois jovens, ocorrido em novembro do ano passado, em Teixeira de Freitas, aqui no extremo sul baiano. Segundo informações da Secretaria de Segurança Pública da Bahia, as investigações apontam indícios da participação dos militares nos crimes de homicídio qualificado, sequestro e cárcere privado de João Vitor Gomes dos Santos, de 17 anos, e Fabrício Lima da Silva, de 18 anos. De acordo com o órgão de segurança pública, dados de geolocalização obtidos durante as investigações indicaram que a motocicleta usada pelos jovens permaneceu entre 22h35 e 1h13 da madrugada em um galpão abandonado localizado nas proximidades da Avenida São Paulo. Imagens de câmera de segurança também registraram a presença de três veículos no local durante o período. Segundo as investigações, os dois jovens foram abordados por uma viatura da Polícia Militar e colocados no compartimento traseiro do veículo. Após esse momento, não houve novos registros da movimentação das vítimas. A prisão foi feita por equipes da Secretaria de Segurança Pública, COGER, do Ministério Público, GAECO e GEOSP, e da Polícia Militar, Corregedoria. As instituições informaram que as investigações seguem em andamento para identificar possíveis coautores e aprofundar a apuração sobre o caso. A gente traz essa notícia com felicidade nenhuma. A gente fica em paz, né? Porque a justiça está sendo feita. Mas quando se fala da Polícia Militar, enfim, de qualquer força policial, né? Falando do nosso país, a gente não fica bem. Mas é isso, né? Se realmente eles cometeram esses crimes, está de parabéns a investigação, né? Toda força policial vai estar de parabéns e juntamente com a Corregedoria. Mas a gente fica muito triste, né? Toda vez que fala em qualquer policial, né? E aí a gente volta a dizer, são pessoas dentro da corporação. Tem mania de falar a corporação toda. Não, gente. Em todos os lugares tem gente que trabalha bem e outros não. Vão com a intenção, dão a alma e o coração e outros não. Qualquer tipo de lugar, qualquer trabalho, né? A gente tem que

0: deixar isso muito claro. É, aquele policial, né, da Polícia Federal, um técnico em TI, ele não vazou lá um áudio sobre a esquema lá do Banco Master? É errado, porque quebra-se ali a cadeia de custódia. Por isso é que vira uma bagunça a investigação e daqui a pouco acaba tipo a Lava Jato. Acabou, não pode se falar mais, porque faz errado. Então não é legal. E eles fazem já sabendo. Ele não amanheceu de um dia para o outro e disse, eu vou hoje pegar esse áudio e vazar. Não, ele recebeu por isso. Agora quem pagou e como é que foi? Qual foi o interesse dele? De graça não foi, né? E é muito triste. No tamanho das coisas que está, né? O tamanho que está tomando, você vê isso. Então não ficamos nada felizes quando a gente vem falar de alguém, de qualquer corporação, né, aí do nosso país que tenha cometido um crime. Mas a justiça está sendo feita. Uma mulher identificada como Marcela foi vítima de uma violenta tentativa de feminicídio dentro de um condomínio comercial em Vargem, Grande Paulista, na Grande São Paulo, na segunda-feira. O crime foi registrado por câmeras de segurança e causou forte repercussão. Segundo informações da família, o autor do ataque, identificado como Fábio Amorim, de 44 anos, não aceitava o fim do relacionamento, mais um, e já era alvo de uma medida protetiva solicitada pela vítima. Ou seja, este papel, desculpa, ele não vale, né? Não é respeitado. Mesmo assim, ele conseguiu chegar até ela e a atacou com golpes de faca. A ação rápida de um manobrista foi decisiva para evitar uma tragédia ainda maior. E esse rapaz poderia ter morrido também, né? O trabalhador conseguiu intervir, conter o agressor e ajudar no socorro à vítima até a chegada da polícia e realizou aí uma prisão civil. Marcela foi socorrida em estado grave, encaminhada para a unidade de terapia intensiva UTI. O estado de saúde dela inspira cuidados. O suspeito foi preso em flagrante, deverá responder por tentativa de feminicídio e tentativa de homicídio. O caso segue investigado aí, sendo investigado pelas autoridades. Aí vem, porque vai ter que fazer tornozeleira rosa. Olha as conversas que esse povo arruma, gente. Na situação, estamos vivendo uma epidemia de feminicídio, de mulheres sendo assassinadas. Neste momento que eu estou falando, eu tenho certeza que alguma está sendo atacada em algum lugar do nosso país. E aí vem o povo falando de tornozeleira rosa. As mulheres precisam é de abrigos, de troca de nome. Essa aqui foi para o hospital? Fala que morreu, dá outro nome. Sabe? Leva para outro lugar, leva ela com a família. Você quer ir? Vambora, bora. Não, fica com essa conversa. E agora, no ano eleitoral, nossa, só vai surgir gente que vai salvar a mulher de todo jeito, né? E graças a Deus aí por esse rapaz, e que não aconteceu nada de pior com ele, com ela também, que a gente já viu, né? Pai, mãe indo salvar a filha e tendo a vida aí ceifada, né? Brasil, bora ver se tem mudança aqui, porque tá difícil, tá complicado. Na Rádio Mais, 9 horas e 48 minutos.
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2: Olá, de volta com as últimas dicas astrais, Capricórnio, Aquário e Peixes.
1: Capricórnio.
2: Oi, Capricórnio. Para que tudo continue procedendo da melhor maneira possível, seria ideal que seu humor estivesse alegre, porque a alegria é o remédio para tudo. Inclusive para essa tentação, que é deixar tudo para depois. Isso não, viu? A cor para hoje é o azul.
1: Aquário.
2: Oi, Aquário. Sentir-se à vontade é um estado virtuoso do ser, independente do lugar e das pessoas com que acontecer, porque é uma emanação da vida, de sua vida, que se reconhece em tudo e em todos. Sentir-se à vontade é tudo. A cor para hoje é o amarelo.
1: Peixes.
2: Oi, peixes. Deixar de se conformar com pensar sobre os assuntos importantes e começar a fazer algo prático e concreto em nome desses, não haveria nada mais propício no momento atual. Pensar é satisfatório, fazer é muito mais. A cor para hoje é o rosa. Galerinha, obrigada pela companhia, beijo e até a próxima, tchau.
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1: Chegando por aqui, resumo da nova novela das nove, a novela Quem Ama Cuida, da Rede Globo, meus amigos. Hoje, quarta-feira, Arthur tem um conflito com Adriana. Pedro promete explicar a Bruna quem é a dona da pulseira que ele encontrou. Dora fica pensativa quando Ademir comunica que André irá morar com eles. Adriana vai para a entrevista de emprego com Arthur e os dois ficam surpresos ao se reconhecerem. Arthur contrata Adriana como fisioterapeuta após discutirem. Arthur elogia o trabalho de Adriana, mas acaba demitindo após um mal entendido. Arthur toma conhecimento da situação de Adriana e vai até o abrigo procurar a fisioterapeuta. Otoniel confronta Arthur.
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9: Para exercícios pesados como o agachamento e o levantamento terra, treinar descalço pode ser um divisor de águas. O tênis de corrida com amortecimento macio podem gerar instabilidade e roubar a sua força. Já com os pés no chão, você tem uma base sólida e plana, o que permite empurrar o chão com muito mais potência e segurança para os joelhos. Se você sente que se desequilibra durante o treino de pernas, experimente tirar o calçado. Uma base firme é o primeiro passo para um corpo forte.
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1: Então, minha linda, se você quer dominar a sala de reunião com visual impecável e atual, a calça de alfaiataria em tons neutros, aliada a uma camisa de seda ou viscose, é um combo infalível para transmitir autoridade com suavidade, né? E para lidar com a mudança de temperatura, o trench coat leve ou com blazer estruturado são as peças-chave que elevam o visual. E nos pés, uma sapatilha de bico fino ou um escarpão baixo levam aquele refinamento necessário sem pesar. Estar protegida, sofisticada e pronta para qualquer decisão nunca foi tão chique, né, linda?
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1: Oi, chegando por aqui, resumo da sua novela preferida. Nesse momento, vou te contar tudo da novela Coração de Mãe, da Rede Record. Hoje, Phyllis pede ajuda a Carsu para produzir fotos de roupas e vender na internet. Após uma denúncia de Reha, a polícia chega até a casa de Átila e o leva para a delegacia. No primeiro dia de trabalho, com Mert, Irmak observa atentamente um dos clientes. Considerando a possibilidade de ir embora, Átila pede para que Razan cuide de Mert. As vendas pela internet começam a acontecer e Carsu sai para fazer as entregas. Reha vai até o quarto de Deniz e percebe que o pequeno está com febre. Em uma conversa cheia de emoção, Átila pede para Mert perdoar o pai. No trabalho, Phyllis é constrangida por um dos clientes. Mais tarde, a ex-síndica do Recanto de Paraíso fica surpresa ao descobrir que Razan ganhou um casal de pássaros. No trabalho, Phyllis é constrangida por uma das clientes.
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2: Muito bem, a galera que acompanha aí, né, as novelas, dá um capítulo. Tem dia que não sai muito bem, não. Ontem mesmo, mas já, o pessoal já corrigiu, já tá tudo certo, viu? E obrigado, vocês são o feedback perfeito. Estamos por cá e vamos até o meio-dia. 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Vambora falar aqui? Eu acho que é por saúde que ele mudou, viu? Uhum. Que ninguém faz esse tipo de coisa aqui sem o médico estar junto, não. Estamos falando do Gustavo Lima. Dizem que todo mundo não é... Ele diz que abandonou os anabolizantes, né? E também hormônio, enfim, pá. Lembra que ele virou tipo um bujão? Pois é, virou aquele frangão enorme, né? Belíssimo e tal, nananã. Só que ele falou que agora tá largando tudo. Anabolizante, hormônio, tô tirando tudo. Agora eu sou da natureba, galera natureba. Das duas, uma. Tá legal. Não lembra dele lá? Magrinho, todo desconchebadinho? A minha ali já tava bom. Mas ele disse que agora, né, que só tá todo natural, nananã, que essa nova fase, aí vai perdendo a massa, gente, feita desta maneira, mesmo quem malha mais de 20 anos, aí você para de malhar, os músculos vão, né, atrofiando de novo, normal. Nesse caso aqui, murchou mesmo, que ele falou, não, tô tirando isso. Gente, a gente tá vendo que o netinho, né, tá passando aí de novo. Portanto, é acompanhado por um médico, o médico desse, igual, Gustavo, fígado, rins, né? Vamos dar uma parada aí, porque senão vai piorar. Pode ter sido isso. Ou tá no manjaro também. Que sabe a cabeça do homem? E, ah, porque não emagrece? Não, gente, é porque não é que cresceu a cabeça, que emagrece só o corpo. Fica esquisito, né? Mari Fernandes mesmo tá estranha. Pois é, pode ser isso. É, e se for manjaro, tem que tomar cuidado. Senão também dá problema. De todo jeito dá problema. Mas tá legal ele, tá bonitão, tal, né? Ele disse que vai emagrecer mais um pouquinho. Não pode muito emagrecer a parte de baixo, porque eu já vi aqui que a parte de cima tá mais larga. Tipo homem sorvete. Mas temos realmente que tomar muito cuidado, não é? Com a nossa saúde. E ele se despedindo aí dos hormônios anabolizantes. Vai pra academia e tal, alimentação, ele tá falando aqui, mais natural, mais tranquilo. Fica de boa. E muita água, né, gente? Tem que ser assim.
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2: A gente ainda gosta de você, tá? Magro, gordo, do jeito que for.
4: E tá gelada?

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0: 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Quarta-feira, 20 de maio, meio de semana, e eu chegando com uma edição fresquinha do Mundo Pop pra você. Nicole Scherzinger está vivendo uma mistura de sentimentos com a turnê de reunião das Pussycat Dolls, batizada de PCD Forever Tour. O grupo, atualmente formado por Nicole, Ashley Roberts e Kimberly Wyatt, precisou cancelar quase todas as datas na América do Norte devido à baixa procura por ingressos. Fontes próximas à cantora afirmam que ela está bastante decepcionada, pois estava animada para celebrar essa nova era em grandes arenas, como o Madison Square Garden. Mas agora sente que as expectativas foram altas demais para um retorno após 15 anos. Apesar do balde de água fria nos Estados Unidos, a situação na Europa é bem mais animadora, com shows esgotados e uma agenda cheia. A turnê oficial começará na Dinamarca em 9 de setembro e contará com 20 shows pelo continente europeu, encerrando com uma grande performance no O2 Arena em Londres para 20 mil pessoas.
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0: é com nós mesmo, meu bem. Manda um abraço pro Meirão, São João da Prata. Esqueci não, querida, que vem uma mensagem, uma vai empurrando a outra, sai daqui, vai. Te achei aqui, um abraço, Meirão, sempre com a gente. Ó o nosso Dois Pra Lá, Dois Pra Cá de hoje, já teve algumas musiquinhas, vamos trazer outra, já tá mais ou menos, ó. É. Eu só lembro das comidas, por quê, gente? Ouve o negócio de São... Eu sinto assim, entende? Aquele cheiro gostoso, amendoim, quentãozinho também. Eu aprendi a fazer um sem álcool com a beleza, é esse que eu tomo. Ah, que mais? Aí a galera, né? Todo mundo paramentado, né não? Pois é. 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E falando aí na nossa aula de hoje, mais uma, né? São várias etapas durante o programa. Vai que você não tem tempo na primeira, segunda, terceira. Bora lá!
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1: Oi, gente, e aí? Como é que tá essa quarta-feira? Tudo bem? Eu sou a Kelly Gomes e pra hoje eu tô aqui te recebendo com massa pra risoles. Isso aí é de lei pra você ter no final de semana. Então vamos lá pra receitinha. Os ingredientes são 1 litro de leite, 1/2 xícara de óleo, 1 colher de sal, 2 envelopes de temperos de caldo pronto sabor galinha, 4 xícaras de trigo e clara de ovos e farinha de rosca para que você empane. E agora bora para o preparo. Você vai começar com a panela, onde você vai colocar leite, o caldo, o sal, o óleo, e então ferve tudo isso muito bem. Acrescenta depois e de uma vez só o trigo e mexe bem rápido para virar uma bola. Tira do fogo e sova com colher de pau ainda quente. Aí depois que ficar frio, você vai modelar os risoles. Recheia com carne moída,

0: pode ser também com frango, o que você preferir. Aí você aperta as laterais e empana com clara de ovo, mas sem bater. Passa os salgados na farinha de rosca e é só fritar em óleo quente. Tá aí uma receita para você curtir essa quarta-feira. Amanhã tem mais. Tchau!
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2: Já pode ir pra casa? Delícia, né, menino? Que delícia! E poder fazer em casa, tudo de bom. 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

0: Coragem, quem tinha era ele, né? Nos anos 80, 1986, Rock Me Amadeus, ainda tem Der Kommissar, que também é perfeita. Eu gosto até mais que essa. Ah, pra mãe dele, né? Deve se chamar Hans. Mas a gente aí no mundo todo, bem ali quando eu tava começando no rádio, conhece ele como Falco. Colocou lá seu terno e suas gravatas, né? Que todo mundo via a diferença de fazer rap vestido dessa forma. E outros copiaram ele. Detalhe. Todo mundo disse a ele, você não vai fazer sucesso cantando em alemão ou qualquer outra língua que não for inglesa. Se você cantar em alemão não vai dar certo. Vamos fazer o seguinte... Deixa eu ir, se não der certo eu volto e faço de outro jeito. A gente se apaixonou por ele. E eu lá sabia que língua era essa na época, né? A gente nem sabia. Não tava ligado se era alemão, né? Holandês, ninguém queria saber. A gente queria a música. E realmente fez muito sucesso no mundo todo. Ou seja, tem que tomar coragem, dar as caras, né? Que fala, vai lá, vai ver. Mineiro fala isso, vai ver que cor é o bicho. Se falaram mesmo que mordia e tal, né? Caso não seja legal, você dá um passo atrás, respira fundo e começa tudo de novo. É assim que é a vida, viu? Não tem outro jeito. Se tiver outra forma aí, pode falar com a gente. 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A gente traz algumas informações agora, lembrando, meio-dia tem Tribuna Popular.
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0: Aposentados, pensionistas e beneficiários do INSS já podem consultar o valor da segunda parcela da antecipação do 13º salário. O extrato de pagamento já foi liberado. A consulta pode ser feita pela Central de Atendimento 135 ou pelo site aplicativo Meu INSS. Para isso, basta acessar e colocar a senha do gov.br. Clicar em extrato e checar o pagamento, né? E tem gente com confusão com esse gov.br, na hora que a gente até perde a paciência, né? Nem te reconhecer, reconhece. Já aconteceu com você? Comigo também. Mas eles dizem que estão olhando, né? Para ver o que, que faz para parar de acontecer isso, porque tem dado muitos problemas. Mas se você consegue, ah, que bom, né? Um entre muitos aí que a gente já virou até meme, né? Mas não pode, porque falando muito sério, é uma conta importante. Né? Ela tem várias verificações e selos que é importante para nossa segurança. O presidente da Câmara dos Deputados, Hugo Mota, afirmou que quer votar na próxima semana a proposta de emenda à Constituição que reduz a jornada de trabalho e acaba com a escala 6x1. Segundo o presidente, a comissão especial deve votar o texto na semana que vem e a proposta deve seguir direto para o plenário. Até a próxima sexta-feira, Mota vai se reunir com o relator da PEC na comissão para detalhar os pontos do parecer. O texto final deve ser apresentado na próxima segunda-feira. E tem, claro, né, aqueles que querem, outros não, mas aí a gente lembra, né, e vários empresários, né, têm que saber se adequar. E realmente as pessoas precisam de mais tempo, né, para a família, para fazer uma viagem, para fazer nada, escolher mais um dia aí. Ah, mas como assim fazer nada? Sim, né, muita gente trabalhando muito, tem setores que as pessoas trabalham demais, não é aqui o meu caso. Não é uma jornada tranquila, mas tem gente que trabalha demais, então precisa realmente. E aí você vê, né, porque já tem os vídeos do pessoal que diz que 24 horas é igual para todo mundo, não é não? É a filha do Didi que fala isso? Sai daqui e viaja, chega em certos lugares, você vê o vídeo deles. Ah, a gente não pode entrar aqui agora porque o pessoal tá fechado. Ah, e vai lá para Espanha, né, lá que tem a siesta, algo assim? Pois é, você chega à cidade, em Portugal também tem uma cidade ou um bairro, não sei, que fecha, fica tudo fechado. Todo mundo já sabe, tem até as plaquinhas, que naquele tempo ali, naquele horário não pode, ou tal dia não funciona. E aí eles fazem vídeo, acha bonito. Quando vem pro Brasil, que a pessoa é para descansar, diz que não pode. Bonito, né? Isso é lindo demais, gente. É coisa, viu? Ai, a gente tem que rir, né? De nervoso. Quer dizer que lá fora é tudo bonito, né? É chique. É coisa de primeiro mundo, vira vídeo. Chega no Brasil, é pra pessoa descansar. Não, não pode. Não posso, eles não podem. Tem que voltar para aquele regime lá de trás. Não vou nem falar o nome. E uma última informação, eu não sei se vai chegar aqui pra gente, não olhei direito, né? Tem que pesquisar, dar uma olhada. Estamos aqui em Band News. A Agência Nacional de Energia Elétrica, ANEEL, aprovou regras para devolver até 5 bilhões de reais aos consumidores por meio de descontos nas tarifas de energia. Falou desconto, a gente gosta. O colegiado da autarquia decidiu na terça-feira que 22 distribuidoras de energia reduzissem o valor nas contas de luz e recebessem de volta por parte aí, né, do valor anteriormente pago pelo encargo do uso do bem público, UBP. A medida tem como objetivo aliviar o valor das tarifas nos locais com os custos mais altos de geração e distribuição de energia, especialmente em áreas isoladas que dependem de usinas movidas a diesel. O UBP é um pagamento anual realizado por concessionárias de hidrelétrica à União pelo uso de áreas públicas para a geração de energia. O desconto médio estimado das tarifas varia entre 4,51% e 5,81%, e o percentual final dependerá do valor total arrecadado pelo encargo ao longo de 2026. As regiões que serão beneficiadas são Norte e Nordeste, além do Mato Grosso e partes de Minas Gerais e também do Espírito Santo. Agora, 11:09. Lembrando, Tribuna Popular vem aí ao meio-dia.
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2: Uma excelente quarta-feira, tá no ar o nosso quadro Papo Sério. Analgésicos, antitérmicos e anti-inflamatórios são os medicamentos de maior uso sem prescrição médica. Mas vamos com calma. Tomar remédio sem a orientação de um médico ou profissional da saúde pode colocar a sua saúde e da sua família em risco. Medicamentos são drogas desenvolvidas para exercerem um efeito sobre as reações químicas do organismo, cessar ou aliviar sintomas desconfortáveis e tratar uma doença. Mas nosso organismo é único. O que pode fazer bem para o seu amigo, nem sempre pode funcionar para você. É importante saber que a automedicação pode trazer riscos e consequências graves. Cada pessoa pode ter um ritmo diferente de metabolização da droga. Isso vale especialmente para crianças. Normalmente, os pediatras calculam a dose diária em miligramas de acordo com o peso por quilo. E é importantíssimo lembrar que muitos medicamentos têm a dose terapêutica muito próxima da dose tóxica. Isso significa que se houver um erro e for administrada uma dose maior, pode ocorrer intoxicação. Medicar não é tarefa fácil. Envolve estudo, experiência e responsabilidade. A orientação de um profissional habilitado é o melhor a fazer para você e pela sua família. Esse é o nosso quadro Papo Sério, que fica por aqui. Uma excelente quarta e até o próximo.
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0: agora.
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0: Então tá chegando mais uma edição do Mundo Pop pra você nesta quarta, 20 de maio. Demi Lovato está provando que sua força como performer vai muito além dos números nas paradas de sucesso. Apesar de seus projetos mais recentes não terem dominado os rankings de streaming, a cantora está vivendo um momento de glória nos palcos com a sua nova turnê. A adesão do público tem sido impressionante, com arenas lotadas por todos os Estados Unidos. Nos últimos dias, Demi esgotou ingressos em locais de grande prestígio, como Chase Center em São Francisco, o Honda Center em Anaheim e o Target Center em Minneapolis, todos com capacidade para cerca de 20 mil pessoas. O engajamento dos fãs, apelidados de Lovatics, mostra que a demanda para vê-la ao vivo continua altíssima, independentemente de hits no rádio.
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3: Pois é, porque ela fez algumas coisas de qualidade lá atrás, então tá fazendo tanta falta que não quer saber se tá tocando na rádio, a gente quer saber que é boa. Por isso que a gente traz os clássicos aqui, que toca na rádio, né? E são boas também, lá do passado. Pessoal, agora mesmo que eu tô falando, você viu o louco que eu tô falando? Aqui, o beijo tá com a seca criativa, é assim que fala? Pessoal, lá também tá. Então, você tá no mundo todo. É o ápice, né, gente? Da humanidade. Não só nisso, mas um monte de coisa aí. Então, bora falar dele? Quem é que faz a voz aqui no Brasil? Clécio Souto. Aquela voz é maravilhosa, elegante, né? Pois é, para interpretar o icônico Thomas Shelby em Peaky Blinders, que eu ainda não assisti o filme, comecei e parei, o ator Cillian Murphy, que não é fumante na vida real, já sabia disso, quando eu vi eu falei, rapaz, vou matar ele. Ele precisou consumir mais de 3 mil cigarros por temporada no set de filmagens, e são 7 temporadas. Para preservar a saúde do artista e evitar o vício em nicotina, a produção utilizou cigarros cinematográficos herbais, feitos à base de ervas e plantas livres de tabaco. O povo disse que na hora que ele acendia o cigarro no set, o povo até gostava. Diga, alguém acendeu um incenso? Porque o cheiro era esse. O ator brincou que caso contrário teria morrido. Palavras dele: eu não fumo, mas os criadores devem ter avisado aí, né? Se tivéssemos usado cigarro de verdade, eu com certeza teria morrido. O que já aconteceu com outras pessoas que, não que morreram, mas que tomaram uísque de verdade, vodka de verdade, no set, e aí viu o que deu, né? Muita gente viciada em bebida. E tem casos aí, agora não é mais permitido por lei, não sei aqui, mas nos Estados Unidos não se pode. E se acontecer, tem multa e tudo mais, então as pessoas têm que tomar, no caso da vodka, água. E no

0: gosto do uísque, tem que ser o quê? Guaraná? Sei lá, alguma coisa que tem uma cor, um chá, enfim. Mas não pode ser, senão o povo fica... Não é? Não pode. E a saúde da pessoa é que é pior ainda. Pensa aí, por isso que tem um monte de ator viciado, né? Lá das antigas. Mas isso não acontece com o Kilian Kiger também, né, gente? Ele falando sobre a família, um pai de família incrível. Eu disse, não dá, né? Sair daqui, ganhar... Sair milionário e depois a minha família destruída, né? Então tá certo também. Tem muito, muito, muito cuidado. Não só com cigarro, álcool e tudo mais aí que não fizer bem pra gente.
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0: 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Acabou, acabou. Simone Mendes, né, que tem uma música assim, mas a irmã... Acabou, acabou. Chegamos ao final do programa de hoje. Obrigado, gente. Amanhã vamos estar de volta, se Deus quiser. Tudo de bom pra vocês aí. E, claro, uma tarde abençoada. Aproveite bastante o seu tempo. Cuide-se muito bem. Um beijo especial pra mamãe do Ravi, que faz aniversário hoje. Pessoa incrível, nossa querida Cristiele. Tudo de bom, gente. Ó, Tribuna Popular tá chegando daqui a pouquinho, Descontrolados também, tá? Então você fica por aí. Tá combinado? Marcadinho? Valeu e obrigado.
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1: Amiga, não basta apenas hidratar, hein? O seu cabelo precisa também de um cronograma completo para brilhar. A nutrição com óleos sela as pontas duplas e mantém a água dentro do fio por muito mais tempo. Já para os danos mais profundos, a reconstrução com queratina é indispensável uma vez por mês. Então equilibre os tratamentos e recupere a massa capilar para ter fios fortes, resistentes e cheios de vida. Então sinta a diferença no toque.
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0: Problemas na coluna lideram afastamentos do trabalho na Bahia. Gripe começa mais cedo e reforça a importância da vacinação. Pílula para tratar ronco tem eficácia parcial comprovada em novo teste. Aprovação esperada para 2027. Consumidores da Bahia terão desconto na conta de luz. Pagamento da segunda parcela do 13º do INSS começa em 25 de maio. Flávio Bolsonaro faz críticas a Lula na marcha dos prefeitos. Datafolha: Lula é visto como mais experiente e Flávio como mais inovador. Alexandre Garcia comenta os principais acontecimentos.
1: No nosso encontro de hoje, eu vou falar sobre um assunto muito sério: educação e ensino. Educação em casa, como se sabe, ensino na escola. Mas tem pais que estão dando ensino, além da educação, em casa. Estão sendo condenados, punidos, multados. É um absurdo. Né? Bom, e o outro assunto é essa história do ministro Dino dizer que houve xingamento lá de uma funcionária do aeroporto, né? E o Supremo com uma nota para nós, brasileiros, pedindo que sejamos serenos, que é preciso ter paz social, né? O que é uma ironia, porque o Supremo é uma das causas da quebra de paz social, da inexistência de serenidade, porque o que nós temos aqui no Brasil é uma insegurança jurídica, porque a Constituição não está sendo levada a sério. Detalhes daqui a pouco no nosso encontro diário. De Salamanca, Espanha, Alexandre Garcia.
0: Você vai conferir também aqui no Tribuna, moradores da Sovale recebem títulos do programa Cédula da Terra. Vamos falar também das bicicletas elétricas.
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0: Quarta-feira, 20 de maio de 2026. Agora meio-dia e três, quase meio-dia e quatro na 99 FM. Estamos no ar com mais uma edição do Tribuna Popular. Aqui começa o nosso encontro com você e a notícia. Nós noticiamos os fatos como eles acontecem. Notícia que a gente trata sempre com muita responsabilidade. 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
0: Nós começamos esta edição do Tribuna Popular falando de saúde. Ficar na mesma posição por horas, trabalhar sem equipamentos adequados e conviver com sobrecarga física. Esses são alguns dos fatores que fazem das doenças na coluna as principais causas de afastamento do trabalho na Bahia. Entre 2024 e 2025, o número de benefícios concedidos por problemas relacionados à coluna cresceu 63,5%, de acordo com o Ministério da Previdência. Aspas, outros transtornos de discos intervertebrais foi a categoria com mais concessões de benefícios por incapacidade temporária, com 16.219 afastamentos em 2025. O grupo engloba doenças degenerativas da coluna, como hérnias de disco e desidratação dos discos amortecedores. Em seguida vem dorsalgia, que corresponde a dores na coluna torácica, com 15.406 casos. Ou seja, foram 31.625 afastamentos no ano passado, frente a 19.333 em 2024, quando essas duas doenças também foram as causas mais expressivas. Aspas, estima-se que cerca de 60% a 80% da população experimentará dor nas costas em algum momento da vida, e as lesões de disco intervertebral são uma das causas mais comuns. É o que diz a médica do trabalho, Ana Paula Teixeira. Ela explica que entre os fatores de disco de risco para os transtornos de discos intervertebrais, principal motivo das concessões estão fatores como idade, obesidade, má postura, sedentarismo, tabagismo e traumas anteriores, como acidentes e fraturas, além da predisposição genética. Continuamos falando de saúde. Gripe começa mais cedo e reforça a importância da vacinação. Confira essa matéria com a repórter Carolina Cassola.
3: Temporada de gripe começou mais cedo em 2026. Até o início de março deste ano, 26 estados já sinalizaram aumento dos casos de síndrome respiratória aguda grave, com mais de 16 mil casos identificados, segundo o informe do Ministério da Saúde. A Organização Pan-Americana da Saúde emitiu alertas recentes sobre uma possível temporada respiratória mais precoce ou mais intensa do que o habitual. Segundo especialistas, a vacinação anual contra a influenza continua sendo a forma mais eficaz de prevenção, mas muita gente ainda tem dúvidas sobre isso. Quem explica é a médica e sanitarista Melissa Palmieri, atual vice-presidente da Sociedade Brasileira de Imunizações Regional São Paulo.
4: Os vírus da gripe estão em constante mutação, por isso a vacina é atualizada anualmente para garantir proteção contra as cepas mais recentes. Assim, para se manter protegido, é necessário tomar a vacina a cada ano. E um recado importante aqui: não quer dizer que, se por exemplo o ano passado você atrasou e tomou em setembro, que você só pode tomar em setembro. Isso é um mito muito frequente. O momento ideal de vacinar é agora.
3: A vacina contra a gripe não causa gripe. Após a imunização, os efeitos mais comuns relatados são dor, inchaço e vermelhidão no local de aplicação, que costumam ser leves e desaparecer em 48 horas. Se você estiver com febre, é preferível adiar a vacina contra a gripe até se sentir melhor e estar com o sistema imunológico 100% recuperado. Isso também ajuda a não confundir com uma reação ao imunizante. A médica Melissa Palmieri relata a relevância da testagem rápida para o diagnóstico precoce.
4: A testagem rápida permite identificar se o paciente está com gripe ou outra infecção respiratória. Isso contribui para o início precoce de tratamento, reduzindo a transmissão e o risco de complicações, principalmente em pessoas vulneráveis que podem se beneficiar do uso de antivirais quando necessário.
3: No portal Fique Imune, da empresa Abbott, é possível esclarecer dúvidas e encontrar o local mais próximo para se vacinar. 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Produção e reportagem, Carolina Cassola.
0: Muito obrigado, Carolina. Agora, meio-dia e 10. Na 99 FM, ainda falando de saúde, um novo teste clínico da AD-109, divulgado nesta segunda-feira, mostrou a eficácia parcial do primeiro medicamento oral criado para combater a apneia do sono, transtorno relacionado ao ronco. Após registrar essa primeira eficácia, a aprovação de mercado pode ocorrer em 2027, conforme divulgou os pesquisadores responsáveis pelo caso. O ensaio clínico contou com 646 participantes acompanhados por 6 meses. Os trabalhos foram realizados por cientistas da Universidade de Pittsburgh, nos Estados Unidos, e da AFMED, a empresa que desenvolveu o fármaco. Aspas, o estudo demonstrou melhorias significativas na obstrução das vias aéreas e na oxigenação em participantes com apneia obstrutiva do sono leve e grave, afirmaram os cientistas. Considerando as limitações das terapias atuais, o AD-109 pode preencher a lacuna de uma grande necessidade médica, oferecendo aos pacientes um tratamento farmacológico direcionado à disfunção neuromuscular por trás da patogênese da apneia, foi o que completaram. De acordo com o Globo, a AD-109 registrou uma redução do principal sintoma da doença, as interrupções de respiração, em 44% dos voluntários contra 17% no grupo que tomou placebo. A diferença foi maior do que a obtida no trabalho anterior, menos detalhado, onde a eficácia tinha sido de 53% contra 6% do placebo. No entanto, a adesão ao medicamento foi um pouco difícil, já que o quinto dos pacientes não conseguiu tolerar o tratamento. Entre as principais adversidades causadas estão enjoo, insônia e dificuldade para urinar. Entretanto, não houve relato de efeitos colaterais graves. Entre quem persistiu, de todo modo, a taxa de remissão total da doença chegou a 22%. Meio-dia 13 na 99 FM. A gente fala, aproveita que está falando de saúde, a gente vai falar aqui também do sorriso. 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
0: Olha, daqui a pouquinho aqui no Tribuna, consumidores da Bahia terão desconto na conta de luz. Daqui a pouquinho.
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0: Agora, 12:20 na 99 FM. 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Meio dia 21, na 99FM, falar aqui de economia. A Agência Nacional de Energia Elétrica, a ANEEL, aprovou na última terça-feira regras, ou seja, ontem, né? Regras para a devolução de dinheiro para os consumidores de distribuidoras de energia elétrica do Nordeste e Norte, além de clientes do Mato Grosso e partes de Minas Gerais e do Espírito Santo. A previsão é de que 5 bilhões e meio de reais sejam devolvidos aos consumidores, dentre os quais os residentes da Bahia. A medida, conforme a ANEEL, visa atenuar as tarifas de energia de consumidores dos estados do Nordeste, Norte, Mato Grosso e da parte dos dois estados do Sudeste. A agência informa que a decisão ocorre porque muitos dos imóveis que serão beneficiados possuem menos consumidores que a média nacional e custos mais elevados relacionados à energia, como a compra de diesel para usinas em áreas isoladas. Os recursos para devolução do para os consumidores virão de um encargo chamado Uso de Bem Público, UBP, valor pago pelas usinas hidrelétricas à União pelo uso dos rios para geração de energia elétrica. Até o início deste ano, o encargo era depositado pelas geradoras em parcelas mensais na conta de desenvolvimento energético, CDE, com juros aplicados a esse parcelamento. Pagamento da segunda parcela do 13º do INSS começa em 25 de maio. Quem traz essas informações é o repórter Diego Brião.
9: Cronograma de pagamento da segunda parcela do 13º salário para aposentados e pensionistas do Instituto Nacional do Seguro Social, INSS, terá início no dia 25 de maio. A previsão é que o período de pagamentos do benefício se estenda até 8 de junho, conforme indica o calendário oficial divulgado pelo governo federal. Entre as alternativas de saque dos valores do 13º salário está a rede Banco 24 Horas, que é gerida pela empresa Tecban. O gerente de produtos e canais de distribuição da Tecban, Rodrigo Maranini, salienta a abrangência da rede e como informações sobre o benefício podem ser acessadas.
13: Com ampla capilaridade e presença em todo o país, a rede oferece mais conveniência e agilidade para que aposentados e pensionistas possam realizar os saques de forma simples e segura, próximo dos locais onde residem. Essa disponibilidade contribui para evitar deslocamentos longos, além também de facilitar o planejamento financeiro dos brasileiros em um momento importante do ano. Os beneficiários podem consultar essas informações diretamente nos caixas eletrônicos do Banco 24 Horas. Por meio da opção de consulta de saldo e extrato, é possível verificar o crédito e acompanhar as movimentações da conta.
9: Maranini também dimensiona a presença dos terminais da rede no país.
13: A rede Banco 24 Horas está presente em mais de 2.100 municípios de todo o Brasil. São mais de 150 instituições conectadas em um único ponto de atendimento, o que permite à população realizar diversas transações, dentre elas saque, consulta, pagamento e recarga de celulares, com muita conveniência e agilidade. Toda essa capilaridade fortalece a inclusão financeira ao levarmos serviços essenciais a regiões remotas, onde muitas vezes o acesso a agências bancárias é limitado.
9: A segunda parcela do 13º salário contempla mais de 35 milhões de beneficiários. O pagamento representa uma injeção de 78 bilhões de reais na economia nacional, considerando o montante total das duas etapas do abono, conforme aponta a projeção do INSS. Agência Rádio Web, produção e reportagem, Diego Brião.
0: Muito obrigado, Diego Brião. Agora meio-dia e 25 na 99FM.
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0: Falar de política. O senador e pré-candidato à presidência da República, Flávio Bolsonaro, afirmou nesta terça-feira, durante a 27ª Marcha à Brasília, em defesa dos municípios, que traz a pauta de menos impostos, maior repasse de autonomia aos municípios e endurecimento na segurança pública. O pronunciamento foi recheado de críticas ao governo do presidente Lula. Flávio listou propostas em debate no Congresso com o fim da escala 6x1 e defendeu anistia aos envolvidos nos atos de 8 de janeiro. Além disso, prometeu reduzir o endividamento das famílias brasileiras. Para o senador, o novo Desenrola Brasil é insuficiente para resolver o problema de mais de 80 milhões de brasileiros que têm as suas dívidas atreladas à taxa Selic. Aspas, não é fazer um desenrola como ele está propondo, onde somadas as dívidas de todos os brasileiros, chega-se à marca de 700 bilhões de reais. Aí ele faz um desenrola oferecendo

0: Meio-dia 27 da 99 FM. Ó, Flávia admite encontro com Vorcaro após prisão. Informações com Yuri Hudson.
1: O caso envolvendo o Banco Master e o financiamento do filme sobre o ex-presidente Jair Bolsonaro ganhou um novo capítulo nesta terça-feira. O senador Flávio Bolsonaro admitiu ter se reunido com o banqueiro Daniel Vorcaro após a primeira prisão do empresário no fim do ano passado. Isso quando Daniel Vorcaro já utilizava tornozeleira eletrônica. O senador afirmou que a intenção era encerrar a relação envolvendo o financiamento do filme Dark Horse, cinebiografia de Jair Bolsonaro.
2: Eu estive com ele mais uma vez após esse evento, quando ele passou a usar o monitoramento eletrônico, ele não podia sair da cidade de São Paulo. Eu fui sim ao encontro dele para botar um ponto final nessa história. É dizer que se ele tivesse me avisado que a situação era grave como essa, eu já teria ido atrás de outro investidor há muito mais tempo e o filme não correria risco. Então foi uma grande dificuldade nesse momento arrumar outros investidores que pudessem concluir esse filme.
1: As revelações aumentaram a pressão política sobre o caso Master. Flávio também passou a cobrar explicações sobre encontros do presidente Luiz Inácio Lula da Silva com Daniel Vorcaro, o senador do PL. Defendeu a criação de uma CPI para investigar o que chama de relações políticas do banqueiro. Relações que ele mesmo teve com Daniel Vorcaro.
2: Em segundo lugar, você vê o envolvimento, aí sim, o envolvimento do próprio presidente da República, o Lula, praticamente aconselhando o presidente do Banco Master. E é por essa razão, gente, que a gente tem insistido tanto que é mais urgente do que nunca a CPMI do Banco Master, sim, porque vai ser a única forma de separar bandido de inocente. Todo mundo tá vendo.
1: O caso ganhou um novo desdobramento com o vazamento de um áudio do deputado Mário Frias, ex-secretário especial de cultura do governo Bolsonaro. Na gravação, Frias agradece o apoio de Vorcaro ao projeto cinematográfico.
3: Só te agradecer, meu irmão. Vão mexer com o coração de muita gente, vai ser muito importante pro nosso país, tá? Preciso de vez em quando te falar como as coisas vão andando, tá?
1: Segundo reportagens do site Intercept Brasil, Daniel Vorcaro teria repassado cerca de R$61 milhões para a produção do filme. A Polícia Federal investiga suspeita de fraudes financeiras envolvendo o Banco Master. Agência Rádio Web, de Brasília, Yuri Hudson.
0: Quer saber de uma coisa? Todo esse bafafá aí, é porque o Flávio, nas pesquisas, tá assim, à frente de Lula em alguns pontos, e vamos dizer, não é nessa pesquisa, na pesquisa de institutos que já tem um certo respaldo, ele tá empatado com o Lula. E outros institutos também com credibilidade, ele está à frente, 2-3 pontos. Aí esse Intercept Brasil, que todo mundo sabe da credibilidade, que não existe praticamente, fez esse estardalhaço todo. Acredito. E aí eu tenho que falar, velho, dar uma opinião. Já que está criando toda essa coisa, por que não investiga? Por que o grupo, os aliados do presidente, não assinaram a CPI do Master? Por quê? Então faz isso. Já que estão querendo colocar tudo a limpo, faz a CPI, assina todo mundo, mostra que esse país é um país sério. Tenta reverter essa coisa da política ser desacreditada, dos políticos serem desacreditados. E assina. E aí acaba com essa confusão toda. Aí não vai ter mais esse bafafá. Agora, 12:31 na 99 FM, está na hora da gente falar de economia, falar de ofertas. 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
4: Olá, boa tarde, meu amigo Sivaldo Miranda.
0: Boa tarde, meu amigo. Agradeço. Chega mais.

0: pelo espaço. Opa. Aqui no Tribuna Popular.
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1: Bom demais.
0: E até o nosso próximo encontro.
1: Valeu, Rismar, muito obrigado aí, portanto, gente, vamos lá, passa lá no da praça.
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1: Daqui a pouquinho aqui no Tribuna, vamos falar com o Alexandre Garcia. Tem também as notícias da entrega de títulos lá na Sovale.
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1: Agora, 12:39 da 99 FM. 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Agora, 12:40 na 99 FM. Nesta manhã de quarta-feira aconteceu lá na Associação Assovale a entrega de títulos aos moradores da localidade. Colaborando com o Tribuna, Amaral Júnior, o repórter Amaral Júnior, trouxe e mandou essas, gentilmente cedeu essas matérias aqui pra gente. Boa tarde, Amaral.
2: Bem, amigos, nós estamos na Associação Assovale, onde acontece um evento para entrega de títulos de terras. Neste momento, vamos conversar com o David, da Remax, e ele vai nos falar a respeito da documentação e de todo o processo para que esse momento fosse possível. David, seja bem-vindo à rádio. Nos fale aí sobre a organização e entrega desses títulos.
3: Fala, meus amigos ouvintes, sejam todos bem-vindos aqui. Estamos felizes com esse dia, né? Com essa entrega de títulos, de escrituras para os associados e moradores aqui da Assovale. Com certeza foi um processo que não foi fácil, mas todos estão recebendo hoje suas escrituras, e as escrituras representam dignidade, representam independência, liberdade, tudo isso faz parte do nosso Estado Democrático de Direito. Então, todos estão de parabéns por esse grande dia.
2: David, eu não sei se você está ciente, mas me parece que esse cedro da terra foi de muitos anos atrás, até da época de Fernando Henrique Cardoso. Esses títulos são referentes a esse tipo de projeto?
3: O que acontece? A associação, ela adquiriu a propriedade através do programa de reforma agrária, certo? E aí, os associados, eles começaram a pagar cada um a sua respectiva fração. Depois que houve a quitação, a Associação Assovale, representada pelo seu presidente Leandro Neves, nos procurou para que, né, fizéssemos a doação dos títulos para cada associado, para que cada um tivesse, né, o seu documento individual. Então, a gente, né, deu entrada na documentação, a gente, né, deu entrada na questão da imunidade do imposto, né? E junto ao cartório também do tabelionato de notas de Itamaraju, da doutora Amanda, junto com o seu tabelião substituto Geraldo, nós conseguimos então individualizar as áreas e entregamos hoje as escrituras individualizadas para cada associado.
2: Quantos títulos serão entregues?
3: São 77 parcelas para 66 associados. Hoje, na primeira remessa, serão 36 associados beneficiados com as suas escrituras.
2: Ok, obrigado pelas suas informações. Vamos conversar agora com o Geraldo, representando aqui o cartório. Geraldo, como será o protocolo de entrega aí desses títulos?
4: Bom, primeiramente, bom dia a todos os ouvintes. O protocolo de entrega, ele vai seguir basicamente uma ordem cronológica de atos, né? Nós do cartório verificamos toda a questão relacionada à segurança jurídica do ato, bem como a questão da individualização, né? Para que cada associado hoje saia com sua escritura definitiva aqui, e selecionamos ali uma ordem cronológica por parcelas para ir chamando os associados e cada um deles assinando as respectivas escrituras, bem como recebendo ali o respectivo título.
2: Conversando agora com o presidente da Assovale, Leandro, que vai falar a respeito desse evento onde acontece a entrega de títulos de terra aqui da associação. Leandro, nos fale aí sobre a alegria de estar recebendo esses títulos, não só você, mas todas as pessoas que moram aqui.
5: Para mim é um prazer receber aqui, você aqui na Associação Vale de Curuçu, e dizer que eu estou muito alegre entregando aqui os títulos da família. É muito satisfatório uma pessoa receber seu título. Hoje a pessoa hoje tem condições de tomar seu empréstimo, ter sua terra própria, sair da verdade da escravidão, recebendo um título da terra. Para mim é uma satisfação muito grande e quero agradecer a todos aqueles que me ajudaram e que pegaram na causa e abraçou. E hoje a gente está aqui entregando o título da terra da Associação Vale do Jucuruçu, a São Vale.
2: Ok, qual o seu nome?
6: Ieda.
2: Ieda, qual o sentimento de estar recebendo o título da sua terra?
6: Para nós aqui, né, é uma satisfação, porque a gente está, né, tantos anos esperando por essa oportunidade e graças a Deus agora apareceu para nós aqui, né? E o presidente correu atrás e a gente está muito feliz junto com ele, junto com todos, né, aqui da Associação Assovale, e estamos felizes. Só temos a agradecer a Deus, né, e a todos que estão aqui para nos apoiar.
2: Qual o seu nome?
7: Senhorzinho conhecido por Israelmente de Oliveira.
2: Senhorzinho, qual recebendo o título dessa terra, facilita o trabalho agora com a própria terra?
7: Eu sou uma pessoa que sempre eu bati na tecla que a gente devia ter nosso documento, nossa terra, né? E aí, através do presidente, através do nosso esforço, através do nosso parceiro, e aí nós conseguimos. Nós temos uma parceria muito bem com a Prefeitura de Itamaraju, com o secretário de Agricultura, com o jornalismo, todo mundo. E aí foi um prazer muito grande a gente receber esse documento, que aí a gente tem o crédito no banco, facilita toda a linha de crédito. A propriedade sem documento, ela não é propriedade, não é verdade? É igualmente um pessoal que trabalha no movimento sem terra aí, que são os parceiros sofridos há muito tempo, que cada qual podia ter seu documento para chegar, ter sua linha de crédito no banco, estão todo mundo privado pelo próprio MST e não tem condições de tirar seu documento. E nós conseguimos tirar. Mas parabéns para eles que um dia eles conseguem também, né? Obrigado.
2: Qual o nome do senhor?
8: Leonda Rodrigues da Rocha.
2: Senhor Leonda, o senhor vai receber hoje o título da sua terra. Isso vai facilitar o trabalho com a terra? O senhor está feliz por receber essa documentação hoje?
8: Olha, é o seguinte, eu estou aqui com 22 anos. Quando eu cheguei aqui nessa região, era uma região muito maltratada. Tinha uns presidentes aí, mas a região era muito pobre. A associação não tinha o recurso que tem hoje. Por sinal, hoje nós estamos aqui muito felizes. O vereador aqui dentro, que ajuda nós muito, que é Rubi. O prefeito ajuda nós bastante aqui. O presidente puxou todo para aqui. Nós hoje estamos felizes com o Banco do Nordeste. Estamos legalizados, estamos bem agasalhados aqui. Muito obrigado a todo mundo que ajudou nós. Estamos aqui às ordens ao Estado, à Prefeitura, que precisar de nós.
2: Conversando agora com o secretário da Agricultura do município de Itamaraju, Ivan Favarato Filho, mais conhecido como Ivanzinho. Ivanzinho, presente aqui num momento importante para os produtores rurais, que é o recebimento de títulos de terras.
9: Perfeito, Amaral. Boa tarde, ouvintes. Exatamente isso, nós estamos aqui num momento festivo, né? Onde este grupo aqui da Associação Vale do Jucuruçu, conhecido como Assovale, né? Esse é um grupo que está assentado na terra aqui já tem aí quase 30 anos, né? Esse grupo financiou a compra da sua terra através do PNCF, que é um plano de crédito fundiário, onde agora conseguiram, alguns anos atrás, liquidar esse financiamento, né? E está sendo concedido então pelo Estado os títulos de propriedade a esses produtores. Um passo importante, dá a eles agora total liberdade, inclusive renova aí as esperanças, as expectativas de acesso a crédito, especialmente, né? Onde é um momento realmente muito aguardado por esses assentados aqui de reforma agrária.
2: Reportagem Amaral Júnior.
1: Valeu, Amaral, mas quem estava lá também presente na entrega desse título foi o vereador Rubens. Olá, Amaral.
2: Na entrega de títulos aqui na Associação Assovale, nós vamos conversar agora com o vereador Rubem do Hospital, ele que é um dos articuladores aqui para que essa documentação fosse possível ser realizado esse evento hoje. Vereador, feliz em estar participando de uma data, de um momento tão importante como esse para os agricultores da Assovale.
10: Bom dia, Amaral. prazer estar falando com você aqui nesse momento. Amaral, é uma satisfação enorme, cara, porque, veja bem, na década de 90, quando nós entramos aqui nessa propriedade, né, era uma propriedade improdutiva, nem gado tinha na época, mas nós compramos essa propriedade por um programa do governo federal chamado Célula da Terra, né, lançado pelo governo Fernando Henrique na época. E nós compramos essa propriedade e entramos aqui com 60 famílias, com o sonho, né, de produzir, de gerar riqueza, renda para os pequenos produtores. E a caminhada de lá para cá foi muito longa, árdua, né? Mas hoje, a gente está recebendo hoje o título de propriedade rural. É uma alegria enorme, né? A gente tem muito que agradecer primeiramente a Deus, aquelas pessoas que contribuíram direta, indiretamente, para que esse momento chegasse, né? Nesse momento tão importante chegasse, né? Vou citar aqui exemplo em memória do próprio seu Ailton, que foi o primeiro presidente da associação, o meu pai, seu Andrade Alves Neves, foi o segundo presidente da associação, né? E a gente teve aqui a responsabilidade de estar trabalhando para que esses títulos hoje fossem entregue a cada associado. É uma satisfação enorme. Temos pessoas aqui ainda desde a fundação que estão aqui trabalhando, né, hoje produzindo café, produzindo leite, produzindo carne. Isso para nós é uma alegria enorme estar aqui hoje recebendo as autoridades municipais, o prefeito Jorge Almeida, que tem contribuído naquilo que ele pode aqui com a Sovale, tem feito parceria importante, que também, diga de passagem, sem a parceria do governo Jorge Almeida, associação nenhum caminha não. Né, por isso eu faço questão de ter essa parceria com Jorge, porque Jorge é um homem íntegro, honesto, é trabalhador, ele sabe a vida do homem do campo, como é que é, a dificuldade que nós temos, né, no campo, e ele tem, na medida do possível, socorrido nós aqui na Sovale. Hoje ele aqui presente também na entrega desse título, para nós é uma satisfação enorme.
11: Com o título na mão, facilita para o agricultor?
10: Olha, Mara, você tem um documento definitivo da sua propriedade, né? Isso, os órgãos bancários abrem a porta para você, né? Você tem um bem, né, para dar como garantia em um eventual empréstimo, para que você possa tocar a sua lavoura, né, com prazos enormes, né, com carências enormes, para que você realmente venha produzir e começar a pagar, né, esse empréstimo. Isso são juros baixos, a gente sabe que o crédito rural é um juro baixo, e isso beneficia muito, Amaral, os proprietários, né? Às vezes você quer produzir uma roça de café, mas você não tem condição. Hoje, com o título de propriedade, você pode ir no banco, pegar esse dinheiro e produzir seu café. Dentro de pouco tempo, você vai estar com recurso na mão para pagar o que você tomou emprestado, e se quiser pegar mais, você vai ter. Então é uma nova vida para os produtores rurais. E inclusive aconselho a todas as associações aqui do nosso extremo sul que faça isso, né? A gente sabe que não é fácil você chegar até esse momento, né? Nós na primeira porta nós batemos querendo intitular essa terra, nós recebemos um não. Os órgãos não queriam, falou que dava muito trabalho, mexer com o associado, não queria, mas nós fomos para cima e hoje nós conseguimos, né? Graças a Deus, hoje nós estamos aqui com o nosso título e as associações, as outras também vão conseguir. É só ter fé, perseverança e vontade de fazer que as coisas acontecem.
11: Vereador, obrigado aí pela sua entrevista e parabéns aí pela luta e pela conquista.
10: Eu que agradeço vocês por sempre cobrindo aqui nosso evento e levando as informações para a população em Itamaraju, que precisa, evidentemente, estar esclarecido dos fatos a cada instante.
11: Reportagem Amaral Júnior.
1: Muito obrigado, Amaral. Parabéns aí, ó, a todo o pessoal da Sovale pelos títulos, merecidamente. Eu venho acompanhando há um bom tempo o trabalho, essa luta dos integrantes aí da associação em busca pelo título aí desse programa, na época chamava-se Cédula da Terra, mas sempre que muda de governo, muda o nome também. Mas o importante é que os títulos estão nas mãos dos possíveis, dos proprietários. 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
1: Alexandre Garcia, boa tarde.
12: Boa tarde, Civaldo Miranda. Boa tarde, ouvintes do Tribuna Popular.
13: Eu vou começar com um tema mais importante de um país: ensino e educação. No caso, famílias que optaram por educação e ensino juntos em casa estão sendo punidas, estão sendo multadas, estão sendo condenadas. É incrível, porque como se sabe, educação é em casa, é com a família, é a formação do caráter das novas gerações, os princípios, né? A ética, a moralidade, os valores, a cultura, os valores culturais, né? Na escola aprendem-se as letras, as ciências, a história, a geografia, as artes. Mas pais significa pai e mãe, né? Tem que explicar as coisas óbvias que a minha geração aprendia no segundo ano primário. Hoje essas maluquices aí, inclusive afetando a língua do país. Depois que um casal em Jales foi condenado por educar e ensinar suas três filhas em casa, agora um casal em Araucária, na região metropolitana de Curitiba, está com uma multa de 1.400.000, que não resistiu a essa multa. Resolveram matricular as duas crianças, que estavam recebendo educação em casa muito melhor. Olha só, a reportagem lá da Gazeta do Povo mostra que em casa estão aprendendo português, matemática, ciências, educação física, culinária, corte e costura, inglês, música, canto orfeônico. Começou com a pandemia, que as escolas fecharam na pandemia. Esse é um país idiota, não é possível. Todo mundo sabe que criança estava praticamente imune àquele vírus, né? Mas fecharam as escolas. Escola é a coisa mais importante que tem, né? Num país. Um país sem ensino está perdido, não tem futuro, né? Então, passaram a lecionar em casa, pegaram os currículos, os livros, até disseram que pegaram os livros de uma escola cristã para ensinar para as crianças. Grande resultado. Agora vão fazer o quê? Vão matricular no serviço na escola pública e vão continuar ensinando em casa, né? E os filhos vão brilhar aí nos vestibulares e vão brilhar na vida, certamente. Porque nos Estados Unidos, na França, na África do Sul, no México, na Austrália, em Portugal, no Reino Unido, no Canadá, isso é absolutamente normal. Só não é normal no Brasil, né? Então, tem uma lei que já passou, um projeto de lei que já passou na Câmara dos Deputados, está no Senado agora. É fazer isso acontecer no Senado. Eu conheço um casal cujos filhos são educados e ensinados em casa. São brilhantes essas crianças, principalmente em relação à formação. Ah, não há sociabilidade. Assim que frequentam a igreja, frequentam o playground, a praça, o lugar, convivem com as crianças, vão para os aniversários, né? Então não necessariamente há essa integração dentro de uma escola, porque também há em certas escolas muita droga, muita violência. Bom, um outro assunto que eu queria tratar com vocês, essa questão do ministro Dino, que ele disse que a funcionária de uma companhia aérea comentou com o policial que tinha vontade de xingá-lo, tinha vontade de matá-lo. Ele recebeu pela quarta, quinta mão, né? Não foi o policial falou pro chefe dele, o chefe dele quis agradar, falou pro outro chefe, o chefe do chefe do chefe acabou levando pro ministro Dino. O Supremo emitiu uma nota dizendo que é preciso paz social, que as pessoas precisam. Eu tenho que comentar isso, porque não é possível. O Supremo dizendo que isso é um absurdo, né? E pedindo serenidade à população. Gente, parece que é pedir serenidade ao rebanho de ovelhas quando o lobo tá aparecendo. As pessoas estão reagindo ao descumprimento da lei, ao descumprimento da Constituição, estão reagindo ao descumprimento do Estado democrático de direito, ao devido processo legal. Então, o Supremo pedir serenidade é dizer assim, não, vocês estão indo para o matadouro, mas ninguém pode berrar. Acho que o Supremo tem que ter humildade e olhar para dentro e saber que é uma das causas dessa perturbação toda no país, se não a maior delas. Não é a maior porque lá dentro, porque está nos três poderes a causa, né? Infelizmente. Né? E está também no poder do eleitor, porque a maior parte desses envolvidos aí foi o eleitor que mandou, que deu poder, transmitiu o seu poder de cidadão para essa pessoa. Né? Se essa pessoa recebeu o dinheiro do Vorcaro, né? Às vezes nem poder direto tem, né? A pessoa não tem voto, mas indiretamente recebeu o aval do Senado, a aprovação do Senado para ser ministro supremo, por exemplo, né? Só para citar um caso. Enfim, é isso. Da Plaça Mayor de Salamanca, Espanha, Alexandre Garcia.
1: 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Agora meio-dia e, aliás, 1:00 na 99.
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1: É uma matéria postada hoje no Bahia Extremo Sul. Moradores da comunidade de Espora Gato, no distrito de Caravelas, realizaram um protesto na BR-418 para denunciar as péssimas condições da rodovia e cobrar a recuperação urgente da estrada, considerada uma das principais ligações entre BR-101 e o litoral do extremo sul da Bahia. Durante a manifestação, os protestantes pararam em carretas carregadas com eucalipto da Suzano, apontada como a maior produtora de celulose do mundo. Segundo os moradores, o objetivo foi chamar a atenção para o intenso tráfego de veículos pesados na região e para o abandono da rodovia, que há anos apresenta grandes buracos e trechos deteriorados. Há pouco tempo eu passei lá. Realmente tá feio mesmo, os buracos enormes nessa rodovia. E eu acredito que não vai custar muito para o governo recuperar. Agora, 1:01 na 99 FM, eu recebi aqui um áudio assim de agradecimento. Há poucos dias nós falamos aqui sobre uma questão lá de Joerana, no município de Prado, com relação ao transporte escolar. E hoje uma senhora mandou pra gente, uma das mães mandou pra gente esse áudio aqui, ó.
15: Sivaldo, bom dia, Sivaldo, bom dia a todos da Rádio 99. Passando aqui, né, para dizer que a situação aqui dos meninos já foi resolvida, né, já está passando ônibus normalmente, de dia, de noite, ônibus provisório, né, mas está passando. Até sexta-feira acho que vai ter um ônibus definitivo, mas no momento os meninos já estão estudando, já estão indo para a escola normalmente. Então, passando aqui para te agradecer, né, também pelo apoio que vocês me deram, né, a todos que entraram nessa demanda, nessa peleja, dizer que deu certo, graças a Deus, né? Então, falei para você que quando viesse, eu seria a primeira a entrar na rádio para poder agradecer.

0: Gustavo Lima no ritmo, proibido terminar. E agora dicas do Bora Emagrecer.
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0: Para exercícios pesados como o agachamento e o levantamento terra, treinar descalço pode ser um divisor de águas. O tênis de corrida com amortecimento macio podem gerar instabilidade e roubar a sua força. Já com os pés no chão, você tem uma base sólida e plana, o que permite empurrar o chão com muito mais potência e segurança para os joelhos. Se você sente que se desequilibra durante o treino de pernas, experimente tirar o calçado. Uma base firme é o primeiro passo para um corpo forte.
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0: E o ritmo continua, claro! Grupo Menos é Mais, Coração Partido!

0: Ed Cristiano no ritmo perfeito. Resumindo, eu volto já com mais sucessos.
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2: 1:19.

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15: Tem mais música no ritmo. Henrique Juliano, seja esse.
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0: Eu volto daqui a pouquinho com mais músicas e também mais dicas de ouro pra vida.
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0: Já estamos de volta. Tem mais Ritmo Perfeito. É de Brito e Samuel. Romance Rosa.
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2: Vai, Cassiano, o que é?
3: Parece que eu já quero sentar aqui no

0: dia, aqui no Ritmo Perfeito, todo mundo menos eu, com Ana Castela. Final de mais uma edição do Ritmo Perfeito, que volta amanhã. Beijos, ó, valeu mesmo pela companhia. A gente se fala, até mais.
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0: pouquinho a gente entra no ar. Se preparem, quero a participação de todos.
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0: Você tem um encontro marcado comigo toda quarta-feira, aqui no Descontrolados, pela 99FM. Espero você. Café na Rural, com Chato Brito.
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3: Vocês estão prontas, crianças?
4: Estamos, capitão!
3: Eu não ouvi direito.
4: Estamos!

0: nossa viagem iniciando a partir de agora. Mais uma sequência da hora da quarta-feira, meuca da semana. E a sintonia certa.
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0: Olha, de repente você tá naquela deprê, triste, decepcionado ou decepcionada. De repente tá naquela ansiedade, aguardando algo. Para com isso, fica de boa. Aguarde o seu time. Todos que te desejam mal, vai pro vaso adentro. Quarta-feira, mais um passo. Presta atenção, um passo por vez, tá? Mas o importante é você seguir. Vá, vá, vá. No olhar, me quero já tá aqui, já poços. Olhando pra mim com seus olhos azuis. Né, meu amor?
2: Sim, lindo.
0: Ótimo. Bebê, presta atenção, tá, bebê? Você sabe que as dificuldades estão ali, aqui e acolá, né, meu amor? Mas basta você orar, rezar e agradecer que tudo vai dar certo e os caminhos serão abertos em todos os sentidos da vida. Da vida!
2: Ah, eu tô balançando a cabeça, viado.
0: Meu Deus do céu.
2: Agora eu vou estar repetindo, eu sou papagaio, hein?
0: Como assim? Não entendi, vida.
2: Papagaio fica repetindo. Fica pelado, do jeito
0: obrigado,
2: que ele se gosta,
0: amor,
2: gente.
0: Obrigado, eu fiz hoje de manhã cedinho, aproveitando a pele macia,
2: cara,
0: né?
2: Cara, é lavada.
0: Me chamou de quem?
2: Cara lavada com 9 águas.
0: Meu Deus, você me chamou de farinha lavada, velho?
2: Boa, lugar bom, tá, vida?
0: Então te aproveita, manda aquele beijo pros nossos ouvintes lá em farinha
2: um
0: lavada.
2: Um abraço pros lavaienses, né? A cachoeira maravilhosa.
0: Os lei.
2: Os lavaienses.
0: Nossa, mãe! Nada passa batido diante do pai. Lá em cima tem gente observando tudo, né, meu amor? E qual o nosso contato pra galera interagir?
2: Você vai soltar a vinheta não, né, vida? Que você pergunta e solta a vinheta, que você é sonsa.
0: Não.
2: Gente, é 73-3031-0099. O WhatsApp, lembrando que a gente não aceita ligação por esse número. É só mensagem de texto e de voz, tá? Boca aberta.
0: O que você comemora hoje, meu amor? Diga, fala, Zareia.
3: Boa tarde. Para a adoração, há uma porta que tem que se abrir.
2: Boa tarde, boa tarde. Aproveitar a vida não é apenas sobre a quantidade de anos vividos, mas sim sobre a qualidade dos momentos que você cria. 20 de maio é o dia 140 do ano no calendário gregoriano. Faltam 225 dias para acabar o ano. Hoje é o dia da abelha, dia do comissário de infância e da juventude, dia do pedagogo, dia nacional do medicamento genérico, dia nacional do técnico e auxiliar de enfermagem, dia mundial da metrologia. Em 1498, o explorador português Vasco da Gama chega a Calicuti, na Índia. 1967, nasce Marcelo Rossi, padre e cantor brasileiro. Em 1769, alvará português que declara a Inquisição como Tribunal Régio. 1989, criação de Palmas, capital do Tocantins. 2002, reconhecimento da independência do Timor-Leste por parte de Portugal, pondo fim ao Império Português. 2007, Romário de Souza Faria faz o seu 1000º gol na carreira. 2015, a revista Nature publica a descoberta que já se fabricavam ferramentas há mais de 3 milhões de anos antes dos humanos.

0: Oi, amores! Sejam bem-vindos de volta no programa Descontrolados dos 99.7 FM. Já vou começar assim fofocando, menino. Fila. Você viu o babado que tá rolando nas redes sociais, né? De Júlio Nascimento, menino, 120 mil. Será que é verdade que ele trem, menino? Porque ele já passou dessa época, né?
1: Menina.
0: Menino, só tá fubuia hoje em dia, vida.
1: Menina.
0: Será que é verdade?
1: E nos vídeos, tá com a pele bonita ele, né?
0: Menino, só tá o carcará. Eu lembro da pandemia, os meus sem conto, que ele falou que ia comprar cesta básica. Eu estava emocionada com aquilo tudo, o mundo, né, na precisão. Aí eu... doei sem conto, me arrependi, que até hoje eu não tô vendo, ele não fez vídeo doando essa cesta básica, e ele falou assim, não adianta você comerciante falar que vai dar, que vou parar o caminhão lá, que eu vou filmar, não sei o que, ele que...
1: E ele fez isso?
0: Com certeza, não. Né, no sem conto que foi pras pilas, viado.
1: É mesmo.
0: Mas Deus já me deu bastante, né, graças. E esse trem vai render, se for verdade, né.
1: Graças a Deus, na vida.
0: Ó, não perca oportunidades.
1: É verdade, então, uma descargazinha pra ele, na vida, pronto. Bebê!
0: Oi, ladrão.
1: Nós iniciamos com dois ouvintes assíduos.
0: Sim.
1: Misericórdia.
0: Convidar Solaninho pra gente ir lá pra maior festa reggae da América Latina, em Salvador, Alpha Blondes, né?
1: República do Reggae.
0: Isso.
1: É. E quem outro que você chamaria, bebê?
0: Ô, lindo, chama você também pra você regar comigo, maconheiro.
1: Misericórdia. Miquel, nós iniciamos muito bem com essas duas simpatias.
0: Sim.
1: S.S. Soares e o Andrew Lobo. E,
0: engraçado, a gente começou ruim, tá? Com esses dois. Dois morrinha, menino.
1: Pior que é, véi. Pior que é.
0: Dois morrinha.
1: É verdade. Você falou tudo, bebê. Mas em homenagem pro nosso S.S. Soares, que é fã do nosso...
2: Descontrolados!
1: Bob Marley pra ele.
0: Vamos regar, viado!

0: Sabe aquela Joy?
1: Que maravilha, quem gostou foi Solaninho, nadurou.
0: Camila, nenhum de nós, alvivaço, pra...
1: Lembra de Edion, né? Alvivaço.
0: Alvivaço, pra amenizar um pouquinho com o nosso SS Soares, né,
1: sim,
0: vida?
1: Sim, porque a gente toca todos os gostos, né?
0: Isso, porque antes nós entramos assim, solando com ele, né, Solaninho?
1: Não, mas ele não falou nada, então ele gostou. Nossa. E tem um reggae que ele não gosta, né? E aí...
0: Então ele gostou de Bob com a música Peeper's Paradise. Eu acredito que sim, né, vida? Temos que tocar uma playlist do jeito que Solaninho gosta,
1: sim,
0: né,
1: ele meu? Já fez.

0: E já, né? Você perdeu a lista que eu passei pra você, menino.
1: Foi? Cada um tem feito.
0: Sonário desobediente.
1: Gente, o mau gosto, meu pai. Mica, hoje, logo mais, temos quem, bebê, diretamente lá?
0: Na fazenda. É. Chato Brita na fazenda, serrando o café da manhã. Ele é mais chique. Benço comeu a mandioca de lei. Ele não, ele tava tomando um cafezinho, um cappuccino, igual ele fala, né? Cappuccino.
1: Cappuccino, gente.
0: É chique, né? Chato Brita é chique. Ele estava no pé do monte.
1: Ô, gente, patrocinado por quem? Será pra chegar até o ponto do pé do monte, menino? Que ali vai tem, né?
0: É, esse Valdo Miranda que é assim, vida.
1: Ah, esse Valdo? É. Como é que você sabe, assim, desses pequenos detalhes?
0: Eu conheço a fama, né? Ele acha que a gente não sabe.
1: Ô, Mica, tá chegando informação aqui diretamente aqui no nosso privado. Será que o Chato Brito, na previsão do tempo, vai falar do El Niño, bebê?
0: Ele vai falar do El Frio, né? Vai ter...
1: Bebê, solta sua voz e fala das nossas cincelas comerciais, Michela Joy.
0: Vou falar agora pra você, mamãe, ainda é tempo. Hoje é 20, amanhã é 21. Nossa, depois sucessivamente.
1: Não vou dar mais café pra você não, velho.
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1: Gostei, bambino. Gostei, bambino.
0: Apareceu a Margarida.
1: Quem, Miquela Joy? Quem, bebê? Quem, bebê?
0: Pacholo. Pacholo não, como é que é, menino? Esqueci.
1: O que, bebê? Colômbia.
0: Coiozinho. Colônia. Coisinho.
1: Ah, coisinho.
0: Isso.
1: Oh, tanto tempo.
0: Walter S. de Arredo.
1: Gostou do novo visual, peitoral aberto, né? Uma tatuagem aqui do Pernalonga, do peito.
0: Peito estufado, né?
1: Isso, aquele
0: né?
1: Faz bastante
0: tá fazendo função. Frio, vida, nesse dia, que o biquinho do peito tá dando seta.
1: Dá pra... Ih, é verdade! E aqui se observa que ele nem respeitou o time aqui da caçola da mulher no fundo, olha lá.
0: Essa caçola de lá é tão grande, né? Que aqui não dá pra ver, não. Só ver a... Como é que é? A tiririca.
1: Menino, namorado, menino. Gostou do novo visual, gente. Óculos intelectual. Ele, inclusive, tá até maneirando mais de postar aquelas dancinhas dele.
0: Olha, aproveitar, né? Que ele tá aí pra ele ver com o Solano, indicar Solano, que Solano fez um negócio e não cresceu o cabelo, Walter. Ensina ele o que tem que fazer.
1: A receita, no caso.
0: Tá lá onde minha. Vocês estão vendo isso.
1: Peraí, Mimica. Fala pra ele aqui, bebê, de língua...
0: O quê? Você tá falando o quê? Da menina com a caçola de fora branca. Ou o biquinho do peito estufado?
1: É, ele tá procurando o biquinho do peito e a caçola da menina lá dos fundos, lá, lá.
0: É, branco gelo, né? Pra nos encardir.
1: Meu Deus do céu! Ô, Walter Azevedo, Walter Mercado, que bom que
0: seja
1: você...
0: Seja bem-vindo de volta!
1: Excelente, Miquela Joy. E ele já mandou aqui, já, algo aqui pra nós? Uma taquinha de algo?
2: Já!
0: Solaninho, vou falar pra papai, com mamãe, você tá muito desbocado.
1: Menino, menino, a faculdade que nós pagamos pra você.
0: É, menino.
1: Ô, bebê.
0: Atendente de farmácia, não foi?
1: Verdade, bebê. Fala do nosso plano.
0: De novo?
1: Eu quero falar do...
0: Dividir a chanchela, meu amor.
1: Faça a fé, por gentileza, bebê.
0: Já falei pro Santa Maria. Vai, já encaixa aí.
1: Não entendi o que você falou agora.
0: Que baixou um chinês aqui em mim, meu amor.
1: Eu falo o que agora?
0: O que você quiser, que tá aí dois, né, Vita? Pra você
1: ótimo.
0: Escolher um, tá?
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0: 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Vou, agora que botou, mandou pra mim um memezinho de veneno, né? Ô, meu amor, você precisa de uns, tem uns três aqui na rádio. Precisa trabalhar mais. Será que o papai reclama que tá difícil, falei, tá sustentando jegue aqui dentro.
1: Cala a boca, menino, pelo amor de Deus. Para faturar que é melhor. Oxe, você tá com a língua solta.
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1: Voltamos, Michela Joy, no climaço do nosso Descontrolados, nessa meiuca de quarta-feira, você confirma a vida?
0: Confirmadíssimo. 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
1: E os seus besitos pra hoje, agora são 2h28.
0: Repita.
1: 2h28. Beijinho pra quem bebeu.
0: Beijinho pra esse menino aí lá de Teixeira, né, Ronald?
1: Cara, peraí.
0: Meu amor, eu quero saber quem é o seu cabeleleiro. Eu adorei, amei o seu penteado. Essa franja, olha. Menino Meu soltinho. Deus.
1: Mica. Que é isso, Mica?
0: Menina. Ai, foi com formal? Não tá usando formal, não. Cuidado.
1: Ai, já, isso é difícil, né? Te deu tanto conselho pra ele, muda.
0: Nhanhé!
1: Ô, Ronaldinho. Meu irmão, que de acha isso, meu irmão? Ai, vamos mudar de trilha, Mica? Vamos passar uma trilhazinha bem interessante.
0: Glória Gaynor?
1: Claro, pra esse cabelinho dele, gente. Michaela Joy!
0: Nhanha.
1: E aí, bebê? E aí, você acha
0: Gostei
1: que...
0: Gostei do penteado.
1: Você gostou?
0: Me passa o contato da cabeleireira ou cabeleireira, tá, meu amor? Que adorei. Essa franja, olha. Uhum. Botou um laque aí, o vento não tira nem a pau, vida.
1: É verdade.
0: Bem, né, pretinho, gostei.
1: Já é pai, com esse cabelinho lambidinho, né, vida? Que coisa boa. É, deixa a vida dele pra lá, né? Vai, lampininho, vai cortar esse cabelo, menino. 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

0: Vamos repetindo, 300 mega, R$85. Por exemplo, Carlinhos, mais conhecido como Carlos Magno, o homem da barba feia, ele é um DSTQuiano na sua empresa. Por que ele é um DSTQuiano?
1: Não acha a barba dele feia não, Vitor?
0: Pelo amor de Deus, é horrível a barba dele, mano. Presta atenção.
1: Ó, eu vou ficar quieto, não ia falar da sua vida, mas deixa quieto. 0800-073-8600. Mexe com o Carlinho não, tá?
0: Muito bem.
1: Você pegar seu possante, leva lá pra ele cuidar.
0: Só se for um francês, no caso, né?
1: Francês não quer nem meia.
0: Mica, nós estávamos com muitas saudades disso aqui, ó.
2: Iaiá.
1: Parou de passar raiva no trabalho, vida.
0: Agora vamos ouvir a original.
2: Iaiá.
0: Oh, que chique.
1: Que maravilha.
0: Que bom.
1: Um ouvinte internacional.
0: Ele mora onde mesmo?
1: Lá em New Jersey. Ah, lá é Bruno,
0: é
1: né?
0: É Bruno.
1: Aí é...
0: New Jersey?
1: Como se fosse na beirada da praia, como é que é o nome?
0: Curumbau?
1: No porto, assim, como é que é porto? Não,
0: Colômbia,
1: é.
0: Colônia.
1: Colônia dos pescadores.
0: Ah, Colônia dos pescadores, né, Mica?
1: Iaiá.
0: Verdade. E que bom que você está de volta. Que bom que você está de folga. Também ouvindo com a programação da Rádio 99 com a nossa Vaninha e agora com os rudos da Mica e do Alce. Do Alce e Mica, né, bebê?
1: Sim, com certeza.
0: Com certeza? Então bora pra nossa boquetinha de hoje.
3: Bora, bora, bem boquete.

0: vai. Michaela Joy, hoje, como nosso Zoreia falou pra nós, é só pra dar mais uma reforçada, né, vida? Hoje é 20 de maio, o Dia Mundial da Abelha, né,
1: vida? Você emboquete aonde, vida? Você não tem essa inteligência suficiente pra poder, né, o Dia da Abelha, eu vou fazer emboquete assim.
0: Cala a boca.
1: É a litoral lá de é a banda aqui da...
0: Cala a boca, sua idiota.
1: É, isso foi o Rogério que falou aquela vez, né, linguarudo.
0: Cala a boca, Mica. Fica quietinha, tá? Pra eu continuar te amando, tá? Meu amor, fica quietinha. Fica nenê, tá bom, meu amorzinho? Tá bom, piquetinha?
1: Ya.
0: Oh. Mica, qual o tema de hoje, bebê?
1: Hoje queremos saber de você, audiência, se sua sogra fosse um abelhão ou uma abelha. Já fui lembrando do ferro ali, ó. Deixa eu voltar. Queremos saber de você, audiência, se sua sogra fosse uma abelha, o que ela te daria? Mel ou ferroada?
0: Uma ferroada?
1: A minha me daria mel, porque ferroada já tô levando, vida.
0: Há muito tempo, né, vida? Há muito tempo, né, menina?
1: A sua te daria ferroada também, né, vida? Era um beliche você com a sogra, né, menina? Ai, minha sogra bebeu com minha sogra, essa é da minha sogra.
0: Cala a boca, Mica. Ai, meu Deus, cala a boca, Michaela Joy. Pois
1: é diretora ainda?
0: Cala a boca, né? Michaela Joy. Você é muito chata, velho. Cala a boca, tá? Cala a boca.
1: Você não vai nem responder, né?
0: Cala a boca, meu Deus.
1: Acho que você levou a ferrar duas vezes.
0: Cala a boca, pelo amor de Deus. Tem a dó do nosso...
1: meu amor, só uma perguntinha. Oh, uma perguntinha íntima.
0: Não faz isso, não.
1: Quanto tempo você levou de um casamento pra outro, meu amor? Assim, quantos anos, na verdade, né?
0: Ok. Lá, ó, vamos fazer o seguinte. Teve
1: primeiro casamento na igreja.
0: Cala a boca, Mica.
1: No civil. Aí, quantos anos teve pra você ter outro casamento na igreja? Ai. Né, bonitinho. Demorou tanto casamento, mas a separação foi rápida.
0: Cala a boca, idiota. Ô, bebê. Se foi, fosse vida. Amanhã, no dia
1: porque
0: do...
1: Porque sempre é melhor, vida.
0: É a do sol. Ô, bebê.
1: Lembrei de Jimmy Motos. Ele tava falando baixinho, porque ele voltou pra mulher. A mulher tava...
0: Eu entendi. Toda hora ele tava olhando lá pros filhos. Eu pensava que tava chegando uma praia. Um tatu tibis ou alguma coisa.
1: Que foi embora, que voltou, né? Então... Ela tinha ido embora com o Ricardão. Aí juntou, aí sentiu falta. Aí ficou um trisal. Aí depois, acho que não tá mais não,
0: tá,
1: né?
0: Bom,
1: só com ele agora.
0: Um excelente profissional, gostei, cara.
1: Ele é de boa.
0: Gostei. Inclusive, já até salvei o contato dele aqui pra os assuntos de emergências, né, vida?
1: Uhum.
0: Agora, amanhã, se você voltar a fazer esta pergunta que você tá fazendo...
1: Excelente profissional, mas não igual você, pro lado de mulher, né?
0: Cala a boca.
1: Sim, vida.
0: É assim, meu irmão, amanhã, no dia do TBT, você faz essa mesma pergunta, se você recordar. Aí, no dia do TBT, eu posso reformular e dizer completiço o tempo, né? Pouca, sua idiota. O que que o nosso... O homem da colônia...
1: Colônia. Você é uma pessoa Marvel. Olha, da Marvel, gente, não? Capitão Caverna. Prestativo, generoso, cuidadoso, atencioso, etc, etc, etc, etc, etc, etc. Ela me daria mel. Mel Cunha, com certeza.
0: Será que ele é...
1: Acredito eu.
0: Você tem cara de ser nervosa, gente.
1: Não, é de boa.
0: É de boa, amiga?
1: Pelo jeito é de boa.
0: É de boa. Muito bem, vamos deixar a colônia até o momento.
1: Isso.
0: Quietinho. E
1: vamos ver como é que tá aquela criatura,
0: bora,
1: né?
0: Bora pra colônia dos pescadores, lá no Paradinho do Doce de Açúcar. O que que ele está dizendo? Vamos ouvir aqui o áudio dele, B.
2: Fala, Alci. Fala...
0: Nossa senhora, de novo, B.
2: Fala, Alci. Fala, Mica, beleza? Manda pra gente aí, Baby I Love Your Way, do Big Mountain. Valeu.
0: Ei, já, deixa eu botar pra gente pra trabalhar mesmo, viu?
1: Carno Igo. A gente não é você, vida. Você que comanda a nave.
0: Uhum. E o que que ele... O que que ele está dizendo aqui no nosso emboquete, Mica?
1: Se ele, que a sogrinha dele daria mel.
0: Mel.
1: Sim.
0: Uhum, tá. Agora, tá? Na hora que você...
1: Tem um mel pra você, vida. Tem um mel pra você. Lá do Fique Presidente mandou pra mim, da aldeia Meio da Mata.
0: É, vida.
1: Uhum, um litro.
0: Mica, e a Marinês, o que que está dizendo?
1: Ô, Marinês, me daria mel. Boa tarde.
0: Opa, que bom.
1: Marinês tá falando de uns trinhos lá do Pontinha, né? Pontinha 3.
0: Ótimo, vamos...
1: Ai. Ei, diabo.
0: Volta pra aquela barba, piorou, Mica. Oh, meu Deus. Volta pra barba, né? Você pega aquela barba que já foi embora e encaixa de novo. Menino, tem jeito não.
1: Olha o bingão de negão lá atrás no carro,
0: olha. Olha, gente. Ficou mais feio que tava antes, gente.
1: Fala aí, Carlinhos. Se eu achasse bonito, seria estranho, né?
0: Cala a boca, Mica. Vamos ouvir a voz dele. Sabe que ele acordou, que ele fala dormindo, né, velho? Olha lá.
3: Tá descontrolado. Para de conversar. Vamos passar uma música de Zé Ramalho pra seu amigo aí. Fica a escolha de vocês dois. Dois fofos.
1: Zé Ramalho e chão de giz, vida.
4: Mica, sua sogra é gente boa com você, Mica? Fala comigo, que a minha é gente boa, viu? Me presta dinheiro, me deu a filha dela pra casar, hein?
0: Ah, ele perguntando se a sua sogra é gente boa. Se você já colheu o mel, continua colhendo mel, né?
1: Gente boa, não pode arranjar dinheiro, que não volta mais não, né?
0: É mesmo, Mica? E aquele dinheiro ainda nada ainda, Mica?
1: E ela me gamelou com a cervejinha lá no torneio, né?
0: Gente, esse é o nosso tema de hoje, né, bebê?
1: Sim.
0: Mica, ela, Joy, por favor, o que é que o
1: mas
0: nosso...
1: Mas sou escorpião, não mexa com meu rabo. Ai...
0: Nossa, né, vida? E o que, que a vossa
1: senhoria... Venenosa.
0: O que, que a vossa senhoria gostaria de ouvir, Miquela George, Zé Ramalho, bebê?
1: É chão de giz. Ah lá, tá vendo, vida? Ele sabe que você é rudo, já mandou escrito ali. Manda o link, que é melhor, faz igual He-Man, meu amor.
0: Ó, vocês dois, ó. Hadouken!

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0: legal é que vocês estejam conosco, ouvindo as melhores músicas Maroon 5, All Night, Chão de Giz, né, vida? Com Zé Ramalho, né, bebê? Quem também está curtindo e ouvindo o nosso Descontrolados, praticamente a metade do fígado já construído, reconstruído. Claro, estamos falando do nosso fofão diretamente de Texas, Teixeira de Freitas. Vamos ouvir a voz do nosso grandão, por favor, boa tarde.
1: Boa tarde, Descontrolados! Boa tarde, Mica! Boa tarde, Alcim!
0: Boa tarde,
1: Luísa 99! Quarta-feira, meiuca de semana! Ah, hoje não pode não, chega, Deus me livre. Tem que deixar o fígado, pelo menos dar uma respirada.
0: Precisa.
1: Deixa pra sexta.
0: Ótimo.
1: Tô por carne.
0: Não, continua, vai, continua, né, vida? Continua, dona Vânia tá novinha ainda, né, vida?
2: Ai.
0: Isso dói, gente. É venenosa, que bom, ótima tarde pra você. Então quer dizer que o nosso grandão quer ouvir esta música? Por favor, Micaela Joy, como se chama esse grupo, bebê?
2: Big Mountain Pepper, I Love You Rain.
0: Agora vamos ouvir.
2: Vai tomando um whey, vida?
0: Agora vamos ouvir a versão original, bebê.
3: Fala Alci, fala Mica, beleza? Manda pra gente aí, Baby I Love You Rain do Big Mountain.
0: Ah, valeu. Muito bem, você tá ouvindo, né? Andrew Lobo. E fala em Andrew Lobo, por onde anda Igor, gente?
2: Igor está prenha.
0: Muito engorda,
2: daqui
0: né?
2: Um dia tá de resguardo.
0: Vamos ouvir agora o nosso queridíssimo ouvinte participando lá naquelas imediações do Trevo, do Santo Antônio do Monte. Por favor, Micaela Joy, ouça.
4: Boa tarde, Descontrolados. Canudos Móveis aqui na escuta. Hoje esse programa tá muito desembolado, hein? Falando coisa que não deve, essas coisas tá errado, hein? Quem nunca foi, quem atira a primeira pedra. Me ajuda aí, viu? E só por causa disso, nós vamos ouvir agora aquela velha de Júlio Nascimento.
2: Ah, você tá ouvindo Brega no Rango agora, né, vida?
4: Passa um de Júlio Nascimento pra nós aí. Ofereço pra Nariz de Baitola e Chicote de Dengo.
0: É, brincadeira o negócio
2: eu
0: dele.
2: Eu vi, tá no Brega no Rango agora,
0: é,
2: né?
0: É, não tem jeito, vou ter que soltar essa vinhetinha pra ele. É um jeito, Micaela Joy. Ouça a nossa vinhetinha pra ele.
5: Não, você é burro, cara.
0: É verdade. Então, por que eu não tocar? Por que não tocar, né, vida? Sim, calma, bebezinho. Pronto.
6: Que a Dalcisa tá comigo.
0: Pronto, bebê.
2: Olha, falou assim, misericórdia, tem tantas mulheres assim, é? Se for assim, não quero nem saber mais. Deu risada. Falei, não, você ficou entre um casamento e outro, vida, né?
0: Não sei.
2: Ficou, né?
0: É que eu tô veinho, eu esqueço muito rápido as coisas, né?
2: Ela ficou no meio, né? Quem quando você tá separou falando? De um, aí a Helenice veio. Aí depois desconheceu, aí veio a outra, você casou. Aí a Helenice ficou um pouco de fora. Separou, você foi lá furrufiar com ela de novo, né?
0: Você tá falando de quem mesmo?
2: Isso, é Madame Marotinho.
0: Ah, ela tava com essa curiosidade, é?
2: Sim, você tentou com a mulher assim. Falei, não, primeiro uma foi embora, demorou anos. E durante esse anos que demorou... Você tinha conhecido a pequenininha, né? É. Tinha tirado ela de casa, desonrou.
0: Mica, cala a boca, Mica. Cala a boca, bebê. Será que eu tenho que levar você na sala 17, vida? Com todos os aparatos ali na sala 17, né, vida? Oh, meu Deus. Muito bom. Mica, o nosso cabelinho de manga tá lá digitando. Apaga, apaga, digitando.
2: Digita, apaga, digita, apaga. Tô só observando ele.
0: É, você tá só observando. Mande áudio pra gente ouvir essa belíssima voz que você tem, Ronald. Diretamente lá de Teixeira de Freitas. Mande áudio, quero ouvir a sua voz pra gente dar aquela analisada, porque o cabelo, nós analisamos o cabelo feio, né? Agora queremos apreciar a voz do Ronald mais uma vez, né, vida?
2: Uhum.
0: Pronto. Qual é o nosso contato, Micaela Joy?
2: 3031-0099.
0: Pode mandar super bem, interagir conosco com a Mica e Alce até logo mais às 4 da tarde. 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
2: 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Promoção assim, acaba logo.
0: Acaba logo, né, bebê? Muito bem, Micaela Joy. Eu sei que você aí está fazendo o planejamento de voltar a malhar. Você gosta de malhar, você está fazendo as suas caminhadinhas já pro seu corpo já ficar...
2: De barba feia desse menino.
0: É pior do que a de Carlinhos, né, velho? Pelo amor de Deus. Então, Micaela Joy, olha, ouça só o que está acontecendo atualmente nas academias e pros frequentadores.
7: Percebi que as pessoas que gostam de academia, daqui pro final do 2020, isso aí vai acabar no CAPS. Eu passei a vida todinha sabendo que tapioca era bom comer porque emagrecia. Agora tapioca engorda. Não comia pão porque pão engordava. Agora o pão emagrece. Os intervalos dos exercícios de um pro outro era 30 segundos, porque senão o músculo não crescia. Agora pro músculo crescer tem que ser 3 minutos. Sempre soube que tem que ir pra academia todo dia. Não podia perder um diazinho. Agora só pode ir 3 dias, senão o músculo não cresce. Antigamente as mulheres malhavam bunda e perna e os homens tomavam bomba. Agora, os homens malham bunda e perna e as mulheres que tomam bomba. A gente comia bem pouquinho açúcar, pedindo a Deus pra não pegar uma diabetes, pra não ter que tomar aquelas injeçãozinhas na barriga, todo dia. Agora não, a gente vai recomprar caríssima injeção pra tomar na barriga todo dia. Quer saber de uma coisa? Não tô mais entendendo nada. Eu não tô nem aí. Eu vou continuar malhando, porque eu já não sou normal mesmo.
0: Pronto, 30 é esquisito, estranho pra caramba.
2: E alguém me falou o negócio dos homens, mas tem muitos aí que precisa malhar todinho, porque tá parecendo o cone, né? Os quartos secos.
0: É o caso de Omax, não, né?
2: O Max só tem a canelinha seca, né? Tem que malhar a ponta ruína, a batata, menino.
0: É o caso de New Jersey também, Portela.
2: Ele tá fortão, né? Mas ele tá... Não olhei os quartinhos dele ainda, não. Vou olhar.
0: O Portela,
2: é importante malhar todinho, gente. Malha o dedão.
0: Tá bom, sem detalhes, pelo amor de Deus.
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1: República do Reggae confirma shows de Ponto de Equilíbrio, Edson Gomes, Alfa Blonde e Duane Stephenson. A edição de 2026 da República do Reggae já tem data confirmada para acontecer e atrações definidas para o maior evento dedicado ao gênero da América Latina. O festival acontecerá no dia 28 de novembro e repete a dose no It, na paralela com shows de quatro grandes nomes do reggae. Ponto de Equilíbrio, Edson Gomes, Duane Stephenson, que fará o tributo a Gregory Isaacs e o ícone internacional Alpha Blonde. Para a edição deste ano, o evento contará com três setores: Arena, Lounge. O backstage garante acesso exclusivo tanto ao Lounge quanto à Arena, oferecendo uma experiência mais completa e privilegiada. Já o Lounge também dá acesso à Arena. A Arena não dá acesso aos outros. Os ingressos estão disponíveis nos balcões do Pida, dos shoppings Paralela, Piedade e Salvador Shopping, ou nas lojas do Ticketmaster, no Shopping da Bahia, Paralela e Parque Shopping Bahia, e no site Bora Tickets, e custam a partir de R$99. E aí, bora pro reggae?
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2: Notícias bacanas, legais. Primeira sequência de rapidinho do nosso Descontrolados. Aqui você vai ficar sempre informados. Também ouvimos aí Nery Furtado com a música Love Bites, Big Mountain. A música Baby I Love You Way. Achou, bebê? Agora são 3:04. 3:04. Daqui a pouquinho, ele já tá se ajeitando, já tá aí já apontando, já fazendo a bagunça. Tá com... Engraçado, ele mandou um correspondente pra ficar aqui no estúdio. Tá com cheio de mato, né?
3: Ô, bebê, deixa eu te falar uma coisa. Logo quando eu conheci você, você ficava mais mãe preta falando: tem toque, que caixinha bagunçada, cheia de papel, véi. Meu amor, limpa esse trem, só traz atrás, depois tenta ruim e fala assim: é isso aí do cão, é isso aí do cão. Limpa essa caixinha, meu amor, tá precisando. Cheio de trem, velho, até bosta de barata tá nesse meio aí, viado. Aí você me dá esse trem pra botar na boca.
2: Cala a boca, Micaela Joy, cala a boca.
3: Deixa essa bosa.
2: Cala a boca, Micaela Joy, cheguei babar. Fala dos nossos patrocinadores, Micaela Joy. Por gentileza. Bicha tá fofoqueira hoje, vai.
3: Menina, tá uma bagunça, viu?
2: Mãe de nada.
3: Eu vou tirar o retrato e botar na internet. 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
2: Tá vazando,
3: exame
2: aí.
3: Toxicológico, né? 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
2: Muito bem, Micaela Joy, seja
3: bicho
2: você...
3: acumuladora, gente.
2: Bicho, que conseguiu falar esse nome?
3: Acumuladora.
2: Olha isso, misericórdia. Parabéns,
3: em cima daquele... Eu já vi em cima do banheiro da bodega, ela achei trem, véi.
2: Né?
3: Imagina o que você falou, tem a dispensa na casa de papai. Gente, eu fico imaginando aquela como é que é a dispensa. Uma hora dessa me levar pra ver essa dispensa. Vai que tem alguma coisa assim que eu goste, né? Fazer dinheiro, meu amor. Gosto de fazer dinheiro.
2: Tá bom, vida, tá bom.
3: Quando eu cabeleireiro tava querendo vender uma máquina de datilografia.
2: Ele vende pra João cabeleireiro. Né? 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

0: Prontito! Agora são 3:10.
1: Repita!
0: 3:10. A transmissão já está sendo organizada, de boa. Sim,
1: diretamente da fazenda, Olho do Monte, né?
0: Olho do Monte.
1: Da fazenda. Ó, Nilo, tampa de binga.
0: Menino, olha que Nilo tá fazendo com a gente. Nilo mandou um áudio de quase 1:30.
1: Quase um minuto, não, Bo. 1:14, né?
0: Nilo, só ajuda a gente, Nilo, Nilo.
1: Ele é meio japonês, né, menino?
0: É cara inchada de meio de cerveja, né? Bora tocar o berrante pros meninos. Já está presente aqui diretamente da fazenda, como se chama a fazenda?
1: Olho do Monte.
0: Flor?
1: Olho do Monte, você é surdo, hein?

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0: agora na Boa Terra. 15h13. Aproveitando para atualizar, eu quero fazer um convite especial pra você. É, pra você, produtor. Vem aí, mais uma feira Café Rural. E hoje vamos bater um papo com Chico Rola. É, Chico Rola tá aqui no estúdio ou aqui na fazenda. E vamos falar agora da previsão do tempo.
1: Muito bem.
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0: É, pessoal. O ar polar se espalha pelo Brasil e deixa alerta de geadas em 726 cidades. A massa de ar polar avança pelo Brasil e atua sobre o país até pelo menos segunda-feira, dia 25. Temperaturas ficam abaixo de 200, fica abaixo. Atrapalhando o talento aqui. Muita trilha. É, pessoal, nos próximos dias, um pulso mais intensivo de ar frio chega, ó, no sul do Brasil, que provoca uma queda ainda maior nas temperaturas. O ar polar, que já atua há alguns dias, ganha reforço e a previsão indica a possibilidade de geadas por diversas áreas, além de chances de minas negativas nas serras cotorinenses. E aqui, gente, olhando aqui, de acordo com o Limet, há um alerta amarelo de perigo potencial para geadas hoje, quinta-feira. Amanhã, é o cafezinho que eu ainda não trouxe aqui, né?
4: Quero dormir para não ver.
0: Tô perdendo a noção do tempo, a idade. Gente, vamos falar aqui da quinta-feira, que a temperatura abaixo de zero, que amanhã, dia 21, contará com temperatura negativa nas áreas mais altas de Serra Catarinense, de acordo com o modelo europeu. A previsão de queda mínimas que atinjam seu pico entre 6 e 7 da manhã, com marcas de até menos 3 graus. Nas regiões elevadas entre João Joaquim e Urucu-Subici. Mas, gente, agora vamos falar aqui a previsão para Itamaraju. Às 14 horas, nuvens dispersas, né? Sensação térmica de 30 graus e vento de até 22 quilômetros. Aí vai baixando. Lá para as 23 horas, continuam as nuvens dispersas, né? O vento já baixa um cadinho, 4 quilômetros. Essa que é pra hoje, até as 23 horas, tá, pessoal? Mas amanhã vai ter uma chuva fraca, né? 30%, 0,1 milímetro. A sensação, né, a temperatura, 21 graus. Às 2 da manhã, 8 da manhã, nuvens dispersas, 24 graus. É a próxima. Aí vai elevando, né? Lá para as 11 horas, já vai sobe para as 27 graus. Lá, para as 2 da tarde, a gente está aqui no programa, 28 graus. Vai ter uma chuvinha fraca, 11 horas até 2 da tarde. Já às 5 horas. 25%. Não, gente, é 25 graus, nuvem dispensa. Eu tô no monte, o monte mexe com um cerebro da gente.
1: Né? Chato Brito, eu tô apelando aqui pro...

0: Chato Brito. Nós temos 4 câmeras aqui no estúdio da Rádio 99, o Chato Brito. Dá para você visualizar? Claro, peraí, deixa eu direcionar a câmera pro Carlos. Ah, sim, Chato Brito, manda um abraço pro nosso ouvinte. Ele mandou um áudio, ouça aí diretamente da fazenda. Como se chama, Chato Brito, a fazenda?
1: Muito monte.
0: Ótimo, obrigado, tá? Vamos ouvir.
2: Controlado passou pra agora, faz 3:30, foi?
0: É, reclamando, Chato Brito, o programa passou para as 3:30 da tarde, repetindo o áudio para você ouvir, que tem um delay, né, vida?
1: Eu tenho
0: um.
1: Eu
2: sou do... Passou para agora, faz 3:30, foi?
0: Foi, viu aí? Oi, oi, oi, oi, oi, oi, oi, oi, oi. Quem também está ouvindo o nosso programa Descontrolados com a participação do Chato Brito, por gentileza, quem,
1: Chato... É o Carlos Paraíso, é o que movimenta o país. É o agro, é o caminhoneiro, é.
0: E?
1: Está na estrada, camassaria, carreteiro.
0: Vamos ouvir.
1: Não é carreteiro mais, é chofer.
0: Então vamos ouvir o áudio, né, Chato Brito, por favor.
2: Ô, meu pai eterno, Alcim, boa tarde, Alcim. Quem que fica ela já me arrumou aí agora, pelo amor de Deus, Alcim. Ô, pai, eu tô me acabando de rir aqui nessa estrada aqui. Eu tô pra chegar em Itamaraju. Mas não faço outra coisa, eu não sei sorrir. Você tá doido.
0: O Chato Brito, tem mais pessoas também estar ao vivo acompanhando o nosso programa. Por favor.
3: Boa tarde, Nariz Chapoca e Mica Descarada. Manda um alô pra nós aqui na Alcobaça. Vocês estão de treta comigo, é? Na semana, na segunda-feira, eu pedi vocês para passar uma música aí, vocês não passou. Agora eu mandei um áudio a vocês, vocês não respondeu aí, né? Tá entendendo?
0: Ô, Chato Brito, algo a dizer do nosso Thiago Construtor?
1: Vem aí, mais um leilão Café Rural.
4: Atende o telefone, homem de Deus.
0: Eita, quem queira falar com o Chato Brito é só ligar pelo 30310099. Aí pode passar todas as informações pra próxima quarta-feira, mandar uns alôs, né, Chato Brito? Tá bom, misericórdia, senhor. Se despeça da galera, do pessoal.
1: Vou ficando por aqui. E até lá.
0: Bem direto o objetivo, Chato. Próxima quarta-feira, Chato Brito estará de volta aqui no nosso Descontrolado.
1: Ah, pera, mais um recado. Vem aí, mais um leilão Café Rural.
0: Muito bom! Voltamos daqui a pouquinho com mais Descontrolados. Não saiam daí, criança.
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0: Direto nossa Tanta Cats, nossa Mulher Maravilha, o Alce, a Mika, Mika e Alce, precisamente 3 horas e 28 minutos.
1: Repita!
0: 3 e 28, Micaela Joy. Agora sim, ele está aqui, bebê, abrindo as portas. Sim! Da escala oficial da seleção brasileira. Essa sim é a oficial de todas, a mais precisa. E nada melhor para explicar do que a Vossa Senhoria, por gentileza, fale pra gente.
2: Vimos analisando os convocados da seleção dos Serazianes. E hoje vamos falar dele, o jogador mais irresponsável da Copa dos Boletos. O cartão de crédito. Jogador habilidoso, dribla salário, dribla limite, dribla responsabilidade financeira. Começou ajudando seus colegas, mas hoje parcela seus passes em 14 vezes sem juros. Você tá me entendendo? Tem uma estatística preocupante em 97% dos Serazianes dizerem: vou pagar mês que vem. Um jogador muito perigoso, diga-se de passagem, porque quando ele encaixa uma sequência de compras, ele aposenta qualquer orçamento. Você tá me entendendo? Seguimos analisando os convocados.
0: Aquela joia, a coisa é tensa, tem que dividir tudo direitinho, aquela coisa toda, os impasses, quem convoca, quem não convoca, aquela coisa toda. É verdade. Agora vamos ouvir o nosso digníssimo, o homem do carvão.
1: Ô Nilo, ô consultor, aquele abraço, vida. Já tava no outro programa, né? O dono do programa comprou meia hora. Então, nesse momento, ele não manda alô, não, tá, vida? Ele é igual Sivaldo.
0: É.
1: E tá retado, tá injuriado,
0: então,
1: né?
0: Então, vamos ouvir o nosso...
1: Nilo Construtor. Ou é Thiago Construtor?
0: Decida.
1: É Thiago.
3: Ah, Titi. E assim, narizinho de Chapoca e Micaela. Rapaz, essa minha sogra de hoje, respondendo aí, Boquete aí, ó. Ela não me daria só mel, não. Ela me dava a colmeia todinha de mel. E essa aí veio mandada por Deus.
0: Mandado por dedo, né?
3: Essa é de Jesus.
0: É, tá.
3: Tá entendendo?
0: A pronta.
3: E se possível for, manda uma música aí, qualquer um aí, de Edson Gomes aí.
1: Oferece pra Solano e Adonias.
0: Ótimo.
1: Você fica falando assim da sogra dos outros. É que você também era pegado na sogra, a mesma coisa.
0: Cala a boca, Mica. Cala a boca.
1: Você me fez lembrar, né,
0: Vitor? Cala a boca. Ah, aproveite. Cala a boca, Mica. Ela já... Oh, meu Deus. Cala a boca. Eu, bicha, também moro. Pra pagar minhas contas, você não paga. Você tá devendo, né? Agora lembrar de coisas... Menino.
1: Tá bom, vida.
0: Mais uma vez, Micaela Joy, todos os profissionais, todos os estradeiros na sintonia, principalmente aí.
1: Carlos Paraíso.
0: É, Carlos Paraíso na estrada, indo pra Camaçari, também uma ótima tarde pro nosso pé de queijo, pé feio danado, o nosso Sedex, é, né,
1: Sedex,
0: bebê?
1: Sedex, oh, saudade, meu lindo.
0: Aquele pé de pato, pense no pé
1: Pezão,
0: feio.
1: Menino,
0: meu
1: você esqueceu o nome dele, né, vida?
0: E, sim,
1: é Paletinha, meu
0: é
1: amor.
0: É Paletinha,
1: bem. É Manuel, tá?
0: Outro também que é ex-caminhoneiro. Nilo?
1: Nilo?
0: Ex-caminhoneiro, sim, é. Muitos anos na estrada. Ele conta uma história, né? Quando ele conduzia aqueles caminhões antigos 11, 13, cara chata, é direção.
1: Igual a questão das mengadas aqui na frente?
0: Exatamente, ele colocava 3 almofadas pra conseguir.
1: Botãozinho dele de boa, né?
0: Porque ele é baixinho, cara, ele é baixinho.
1: Ah, eu vi, querido, ele bate aqui, ó.
0: Exatamente, aí adaptou os acelerador, embreagem e freio, que as canelinhas dele também é pequenininha, aí fizeram a adaptação, aí ele ficou 15 anos na estrada. Aí começou a ter problema na hemorroidas, aí afastou da profissão e muito chifre também.
1: Júnior, né? Gordinho também já é caminhoneiro ainda?
0: Há muito tempo, tá em Teixeira de Freitas, né? Tá lá.
1: A mulher foi embora, tá
0: Cala
1: ainda?
0: Cala a boca, vamos ouvir o Nilo, por favor. Misericórdia, Nilo, pelo amor de Deus.
4: Eita, que saudade desse narizão aí, tomador de furo dos outros, dessa gazela. Atrapalhada.
1: Ô, né? Oh, tapa de pinga.
4: Mas, infelizmente, às vezes eu quero bater falar com esses ordinários, mas o tempo acaba me complicando. Às vezes manda mensagem no brega no almoço, quando eu vi, passou o tempo, estou na estrada, não consigo nem ouvir a cantiga que eu pedi.
0: Certo.
4: Às vezes já consegui várias vezes também. Falar com essa gazela e com esse nariz de fornalha também. E não acabo também não ouvindo o final, mas hoje eu vou ouvir.
0: Tá? Ótimo, obrigado, Nilão do Carvão, tudo de bom. E boas vendas aí com seu carvão, né, bebê?
1: Uhum.
0: E claro, tem mais pessoas também interagindo conosco, respondendo ao nosso emboquete. aquela Joy. Passamos agora.
1: A cabelinho de manga, né?
0: E aí?
1: Ele, olha, partiu praia. Você olhou logo pro tanquinho dele,
0: eu
1: né?
0: Não falei nada.
1: Você olhou, viado, porque você tá com a barrigona de soro. Quando você vê uma barriguinha mais ou menos, aí você fica zóio, igual o cabelo.
0: Ah, Jeová. Você
1: implicou com o cabelo dele. Vocês são soda, né? Se a sogra for mar, como sempre é, o cara ia falar que ela me daria uma ferroada, né? Mas já que sou macho, ela me daria uma mordidinha.
0: Mordidinha, olha isso.
1: E tem mais embaixo, vida.
0: Tem?
1: Tem. Cabelo não é ruim assim, não, velho. Olha aí o cabelo, viu? É bom.
0: É bom, né? Sim, sim.
1: Petiolate.
0: Já o nosso André Lobo.
1: Ele vai levar ferroada, com certeza. Adoro!
0: Muito bem, já o nosso carreteiro mais conhecido, Michela Joy.
1: Carlos Paraíso. Paraíso. Ó, aqui tinha um Bega Timarra Paraíso, né?
0: Exatamente, ele frequentou muito naquela época.
1: Aí
0: né?
1: Botou o apelide dele, né?
0: Exato. O quê?
1: Apelide.
0: Isso. A gente gosta de discórdia. Espero que a esposa esteja ouvindo. Menino.
5: Elci, sem falar que a chegada de Camaçari. Previsto para amanhã para carregar um produtinho que Micaela Joy gosta.
0: Cerveja.
5: O famoso melzinho de cana, suco da confusão.
0: E aí?
1: Ai, achei que era vaselina, menino.
0: Pelo amor de Deus.
1: Achei que era camédia.
0: Ô, Carlos Paraíso, é quando você passar aqui nas imediações...
1: Você avisa, eu boto um negócio na moto e pego duas caixas.
0: Aí quando você passar lá no posto do MTV, né, que é parceiro aqui da Rádio 99, aí você manda usar pra Micaela Joy, que Micaela vai chegar rapidinho e já como contender, né, Mica? Micaela Joy!
1: Olha ele, meu amor.
0: Ele quem?
1: Olha o Lazarento.
0: Oh, sim, sim, sim.
6: A minha sogra, moça, ela não me daria mel, não. Ela toma mel. Ela toma meus mel tudo. Ô, oh, Bob Esponja, viu, menino?
1: Fala de mel. Presidente deu mel, né, vida?
0: Não entendi.
1: Presidente vida. Deu mel, né?
0: É?
1: Um abraço, presidente.
0: Então vamos ouvir a voz do nosso presidente.
7: Boa tarde, boa tarde, boa tarde, controlado.
0: Boa tarde.
7: É, eu fiquei sabendo na estante desse litro de mel. Diz que tá indo tomar aju aí, esse litro de mel. E você não pegou ainda, hein? Você não pegou ainda. Vou deixar mais um litro pra você lá e um pra Narigudo.
0: Obrigado. Agradeço.
7: Lá, beleza?
0: Obrigado, querido. É, que, espero que esse mel seja doce, porque aqui ou vinho ruim.
1: Você já viu? Olha.
0: Olha, Michela Jones.
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0: 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Bebê! Cadê ele? Não respondeu ainda o nosso digníssimo...
1: Polentinha, cadê você? Cadê Solanito? Não respondeu. Helenice respondeu.
0: Respondeu. Paulo, gentileza, manda trilha, Paulo, para nosso tema de hoje, Michaela Joy. Por favor, traduzindo o nosso tema de hoje, Mica.
1: Hoje queremos saber de você, audiência, se sua sogra fosse uma abelha, o que ela te daria, mel ou ferroada?
0: Ótimo. Segundo as informações da Helenice, responder o nosso tema.
1: Boa tarde, mo.
0: Boa tarde.
1: Mo gostoso.
0: Tá aí, não.
1: Saudade, meu boquinha pelada, boca de chana. Mo, respondendo, eu não irei responder. Nunca tive.
0: Ah, tá.
1: Eu só era sua amante.
0: Não entendi, Mica. Cala a boca. Você não presta, Mica. Cala a boca, Michaela Joy. Boa tarde.

0: Edson Gomes, 500 anos, Micaela Joy. Agora são 3 horas e 53 minutos.
1: Repita!
0: 3 e 53. Vamos para esse cidadão mais conhecido como o Homem do Carvão. Ele está respondendo, Micaela Joy, o nosso tema de hoje pelo 3031-0099.
2: Paquete!
0: À vontade, Nilo Carvão, fala pra gente.
3: Ô, Alci, mas Mica, eu não tinha ainda ouvido a emboquete sobre a sogra, né? Mas se minha sogra me desse o mel, claro que eu ia chupar o mel, né? Mas se ela me desse a ferroada, eu ia ter que lamber a cambuca do mel pra tirar o ardor da feijoada, da ferroada.
0: Olha, Mica.
1: Eu sei que você ia, né? Ia chupar o ferro da abelha, né?
0: Olha isso, Micaela Joy. Nilão, obrigado, Nilo, pela participação. Obrigado a todos os nossos queridíssimos ouvintes e amigos. Mas amanhã nós estaremos de volta, né, bebê?
1: Sim.
0: A partir das 14 horas com mais uma sequência do nosso Descontrolados. E tá chegando a última sequência de rapidinha de informações.
1: Tchau, gente.
0: Beijos, meu amor. Amanhã. Amanhã tem cantoria, Mica?
1: Se é sábado.
0: Hã?
1: Sábado ou sexta.
0: É sexta ou é sábado?
1: Eu tô perdida.
0: Ah, entendi.
1: Tchau, vida. Obrigado pela companhia e até lá.
0: Até amanhã.
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5: Zé Felipe debocha de mensagem deixada por Vini Júnior para a vigília nas redes sociais. O cantor Zé Felipe não perdeu tempo em provocar a ex-mulher, a blogueira Virgínia Fonseca, após o término do namoro com Vini Júnior. Nas redes sociais, o filho de Leonardo, que é pai dos 3 filhos da influenciadora, deixou um comentário em uma foto da ex, com uma referência ao texto postado pelo jogador. A mensagem deixada pelo sertanejo foi: "Bom dia, fica bem", com final semelhante ao de Vini Júnior. Escreveu no texto para falar sobre o término do romance com a blogueira. Vale lembrar que dias antes do término de Vini e Virgília, Zé Felipe estava na companhia da mãe da influenciadora e fez questão de afirmar que acabou faltando o aniversário de 15 anos da sobrinha para conversar com Dona Margarete, mãe de Virgínia. Abre aspas. "Toda vez que vou lá na casa, vou sempre no cinema ou no quarto das crianças. Tranquilo, mas hoje eu fui lá e a Magara estava lá. Aí comecei a conversar, conversei. Quem disse que dei conta de ir à festa? Voltei para casa aqui e não dei conta. Acho que tava com saudade de você, Margarete Serrão", fecha aspas, escreveu. A mãe da blogueira acenou para uma reconciliação do casal ao curtir um post pedindo o retorno de Virgília e Zé. Abre aspas. "Virgínia e Zé Felipe, restitui a família. O povo está clamando", fecha aspas.
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6: Atenção, pelotão! Sentido!
7: Sim, senhor!
8: Uai! E acabou, começou?
6: Silêncio, soldado!

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8: Brasil de comunicação.
9: Em Brasília, 19 horas.
8: Está no ar a Voz do Brasil. As notícias do governo federal que movimentaram o país no dia de hoje.
10: Olá, boa noite.
9: Boa noite para você que nos acompanha em todo o país.
10: Quarta-feira, 20 de maio de 2026.
9: Vamos ao destaque do dia: combate à violência contra as mulheres.
10: Proteção no ambiente digital. Plataformas deverão retirar das redes conteúdos íntimos divulgados sem consentimento.
9: Presidente Lula também sanciona projetos que ampliam o cuidado com as vítimas e endurecem medidas contra os agressores.
11: Todo mundo precisa trazer para si a responsabilidade de que a luta não é dos outros, a luta não é dela, a luta não é feminina, a luta é de ser humano.
10: E ainda, Brasil ganha mais de 500 mil novos professores prontos para sala de aula.
9: Esse é o resultado da primeira prova nacional docente, Jéssica Gonçalves.
12: Com base nas novas regras para a educação à distância, o MEC informou que todos os cursos de licenciatura EAD não podem abrir novas matrículas e serão encerrados quando as turmas concluírem a formação.
10: Em menos de 24 horas, Move Táxi e aplicativos já tem mais de 160 mil motoristas inscritos.
9: O programa oferece 30 bilhões de reais em créditos para o financiamento de carros zeros, com juros mais baixos. Nasi Brum.
13: As condições de financiamento para homens e mulheres são diferenciadas. Pelo programa, as mulheres podem dispor ainda de 15 mil reais para comprar equipamentos de segurança.
10: Hoje, na apresentação da Voz do Brasil, Mariana Jungmann e Luciano Seixas.
9: 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Acesse radiogov.ebc.com.br ou o canal Gov na sua TV aberta.
10: 100 dias de trabalho intenso dos três poderes, executivo, legislativo e judiciário, para combater a violência contra a mulher.
9: Hoje, todas essas esferas se reuniram novamente no Palácio do Planalto para fazer um balanço do Pacto Nacional Brasil contra o Feminicídio.
10: E o presidente Lula anunciou novas medidas que incluem a proteção das mulheres no ambiente digital.
3: mais proteção à mulher no ambiente digital. O presidente Lula determinou que as plataformas digitais retirem conteúdos íntimos divulgados sem consentimento. E a partir de agora, plataformas digitais serão responsabilizadas, por exemplo, por publicar fraudes, tentativas de golpes e violência contra mulheres e meninas. A medida regulamenta o marco civil na internet. Os anúncios foram feitos no dia em que marca os 100 dias do Pacto Nacional Brasil contra o Feminicídio, firmado entre os três poderes, Executivo, Judiciário e Legislativo. O presidente Lula destacou os avanços que o governo tem feito para combater agressões domésticas e o feminicídio e convocou toda a sociedade para aderir à luta.
11: Todo mundo tem que se sentir agredido quando uma mulher é agredida. Todo mundo tem que se sentir violentado quando uma menina de 12 anos é violentada. Todo mundo precisa trazer para si a responsabilidade de que a luta não é dos outros, a luta não é dela, a luta não é feminina, a luta é de ser humano.
3: Durante o evento, também foram sancionados projetos de lei que criam um cadastro nacional de agressores, ampliam as determinações para afastamento imediato do agressor do convívio com a vítima, endurecem medidas contra criminosos que continuam ameaçando mulheres, mesmo após a prisão, e reduzem burocracias para acelerar a efetivação de medidas protetivas. A primeira-dama, Janja da Silva, destacou a importância do trabalho conjunto que o Pacto Brasil contra o Feminicídio desenvolveu.
14: Proteger a vida das mulheres não é pauta de um ou de outro grupo, de um único governo e de uma só instituição. É uma missão coletiva. Quando convocamos todos por todas, buscamos unir as múltiplas vozes que ecoam pela proteção da vida das mulheres.
3: Nesses 100 dias, o governo do Brasil promoveu um mutirão nacional que resultou em mais de 6.300 prisões de agressores, com 30 mil medidas protetivas acompanhadas e mais de 38 mil vítimas atendidas. Já as Casas da Mulher Brasileira realizaram 148 mil atendimentos neste ano e chegaram a 12 unidades em funcionamento no país. Além disso, mais de 6.500 agressores passaram a utilizar dispositivos de rastreamento e o Ligue 180 ampliou o atendimento para 24 horas por dia, por telefone, WhatsApp, e-mail e videochamadas em Libras. No primeiro trimestre de 2026, foram registrados 301 mil atendimentos. Reportagem Márcia Fernandes.
15: E a gente segue falando desse assunto porque nós temos conosco aqui no estúdio da Voz do Brasil a secretária nacional de enfrentamento à violência contra a mulher, Estela Bezerra.
16: Ela vai nos falar um pouco mais sobre as medidas assinadas hoje pelo presidente Lula na proteção dos direitos das mulheres. Boa noite, secretária, bem-vinda.
17: Boa noite, é um prazer imenso estar aqui com vocês.
16: Secretária, vamos começar falando dessa regulamentação do Marco Civil da Internet para ampliar a proteção das mulheres no ambiente digital. Um decreto assinado hoje pelo presidente determina que as plataformas retirem conteúdos íntimos de mulheres vazados sem o consentimento delas. Quais são os termos dessa determinação e como é que vai funcionar para que as mulheres consigam essa retirada rápido, urgente?
17: Olha, o decreto ele de imediato obriga as plataformas digitais a se corresponsabilizarem por esses conteúdos, fazendo com que as plataformas criem canais específicos de denúncia, retirem os conteúdos ofensivos até 2 horas, promovam e mantenham as provas e ainda divulguem o canal do 180 para que as mulheres possam ter acesso a outras informações. É o compartilhamento da responsabilidade dos conteúdos veiculados com as plataformas digitais.
15: E aí a expectativa, então, é que com essa responsabilização das plataformas que a senhora mencionou, elas se tornem mais proativas nesse processo, ou seja, elas próprias já façam esse monitoramento, já façam essa retirada e isso resulte em mais agilidade?
17: É, a proposta é essa, que tenha proatividade, corresponsabilidade. Se os meios de comunicação, que são concessões públicas, são corresponsáveis pelos conteúdos que veiculam, as plataformas digitais também o são. Eles têm tecnologias e filtram para aquilo que é necessário. Então terá que ser também usar a tecnologia para a proteção das meninas e das mulheres. Isso também se estende às inteligências artificiais que, por exemplo, retiram as roupas das pessoas, das mulheres e meninas, e que oferecem imagens falsas produzidas sinteticamente. Isso também será vedado pelo decreto.
15: Isso é um ponto que eu acho interessante a gente abordar. elas também, então, vão ter que se responsabilizar quando há esse uso de inteligência artificial para simular uma nudez, por exemplo, que nunca foi feita, inclusive.
17: Exatamente. Hoje você tem plataformas que ofertam isso, retirar a roupa das pessoas. Isso é uma questão ética. Então, nós colocamos também no decreto que a inteligência artificial, ela é vedada a esse uso e a plataforma é responsável pela veiculação dessas imagens falsas.
16: E os criminosos que fazem, que publicam esse tipo de coisa, também serão mais facilmente identificados, porque as plataformas terão que guardar e fornecer, né, quando solicitadas, informações sobre a origem dessas publicações, né?
17: Sim, a tecnologia é capaz de rastrear absolutamente tudo, de onde é postado, como é reproduzido. Essas 2 horas, inclusive, elas são muito poucas. Em 2 horas você pode ter uma difusão, uma disseminação de informação muito grande. Portanto, ele vai ser obrigado a vedar essa difusão e também a apagar esses conteúdos. Eles vão ter que investir em tecnologias para isso, porque eles já investem isso em termos de mercado. Então, vai ter que investir também para a proteção das mulheres.
15: Agora, secretária, também foi sancionada hoje a lei que cria o Cadastro Nacional de Agressores. Esse cadastro, ele poderá ser acessado pelas mulheres, ele vai ser uma consulta pública ou ele vai ser de uso exclusivo de autoridades, por exemplo, para a polícia fazer investigações?
17: Isso ainda não está resolvido, isso vai ser regulamentado, né? Essa é uma lei que foi sancionada hoje, ela vai precisar de regulamentação e é necessário que a gente tenha muito zelo, muito cuidado com os conteúdos que vão ser utilizados. O que a gente tem compreensão é que esse cadastro vai reunir estupradores, feminicidas, agressores, tanto físicos como psicológicos, e esse cadastro de imediato será utilizado para investigação, mas há possibilidade de uso específico para usuários também. Isso ainda vai ter uma discussão na regulamentação da lei.
16: Outra preocupação, secretária, é com a proteção das mulheres vítimas de violência que denunciam seus agressores. Hoje também foram oficializadas medidas para oferecer mais segurança a essas mulheres. Que medidas foram essas?
17: Existem 2 situações muito preocupantes. Uma é aquela em que o agressor continua insistindo em ameaçar as mulheres. Acho que vocês acompanharam. Agressores que são presos e dizem vou matar, e dentro do presídio continuam a agir para que essas mulheres têm uma vida atormentada e às vezes sejam vítimas de feminicídio. Então é um endurecimento das leis dirigida aos agressores que persistem em fazer ameaça, e a outra é o afastamento imediato do agressor do lar. Muitas vezes as mulheres ficam submetidas a voltarem para residências, e 65% das mulheres, elas não têm só dependência emocional, têm dependência financeira, ou total ou parcial. E nesse sentido é preciso afastar o agressor do lar. Então, aumentaram as condições de afastar de imediato o agressor do lar.
15: Bom, para concluir, a gente não pode deixar de mencionar, né, secretária, que a gente está completando aí 100 dias do pacto entre os 3 poderes para esse combate ao feminicídio e à violência contra as mulheres. Queria que a senhora dissesse para a gente o que se pode destacar de avanços nesse período.
17: Olha, a gente avançou muito na ideia de responsabilização do agressor, de não naturalização da violência, porque quando a sociedade diz que um agressor fica solto ou não é punido, a gente está dizendo que ele está agindo comumente, né? Mas existe um grande destaque, né? É a articulação dos 3 poderes, onde o executivo, o legislativo e o sistema de justiça estão agindo coordenadamente, e ainda um desafio muito grande para a sociedade brasileira, que é a gente trabalhar com prevenção. Quando a gente falou em ambiente digital, a gente não está falando só de conteúdos criminosos, a gente está falando de conteúdo de ódio, de ideia de civilidade que está indo aí nessas rede pills ou pílulas vermelhas, né, que são inclusive com atores que são capazes de ir para a mídia para dizer mentiras, criando situações e factoides que dá a entender que as mulheres são agressoras. Então, nós vivemos um momento em que a prevenção, a ação nas escolas, nos meios de comunicação, nas instituições religiosas, precisam disputar um modelo de civilidade. E eu acho que o presidente Lula fez um movimento muito importante. Quando ele chama os homens para o centro do debate, ele desloca a questão. Então, tem 2 deslocamentos. Os homens estão no centro do debate. Se são agressores, podem ajudar a resolver o problema. O outro é que a vergonha não pode ser da vítima. Então, nós estamos nessa construção de uma sociedade que tem um modelo civilizatório onde as mulheres precisam ser respeitadas e não executadas pelos seus parceiros íntimos. Porque a diferença da violência contra os homens, da violência contra as mulheres, é justamente que o seu agressor faz parte da sua relação de intimidade familiar. E isso é insustentável.
16: Muito bem, nós conversamos com Estela Bezerra, secretária nacional de enfrentamento à violência contra a mulher. Muito obrigado por sua entrevista aqui à Voz do Brasil.
17: Eu que agradeço, Luciano.
9: E as empresas de tecnologia Google, Meta, TikTok, Kuai e Microsoft foram notificadas pela Advocacia Geral da União, que solicitou a colaboração no combate e na prevenção de fraudes digitais relacionadas ao programa Novo Desenrola Brasil.
16: A iniciativa tem como objetivo apoiar famílias brasileiras na renegociação de dívidas.
9: Na notificação encaminhada às empresas, a instituição destacou que os golpes digitais, além de explorarem a vulnerabilidade dos beneficiários, fragilizam a confiança em políticas públicas legítimas e representam um dano à credibilidade das ações estatais.
16: Motoristas por aplicativo e taxistas já começaram a se inscrever no Move Táxi Aplicativos para o financiamento de veículos novos.
9: O governo do Brasil acredita que o programa tem potencial para comercializar até 300 mil veículos em todo o país.
16: E o programa traz vantagens para as mulheres, como taxas de juros mais baixas e recursos para a compra de equipamentos de segurança.
18: Em menos de 24 horas, 164 mil motoristas se inscreveram para participar do programa Move Táxi Aplicativos. Podem participar motoristas de aplicativo com cadastro ativo há pelo menos 12 meses, com ao menos 100 corridas na mesma plataforma e taxistas registrados e em atividade. As condições valem para carros novos de até R$150 mil, de montadoras habilitadas no programa Mover. O taxista Francisco Neto, de Brasília, acredita que assim todos saem ganhando.
19: Parece que é um projeto bom, né? Todo mundo ganha, né? Porque se a frota está renovada, é tendência que melhora para todo mundo.
18: Para fazer a inscrição no programa, basta acessar gov.br/movebrasil. Como conta o Wallace Moreira Lima, secretário nacional de desenvolvimento industrial,

0: Para as mulheres?
1: Para nós é uma grande vitória, e para as mulheres, que vai ter os juros mais reduzidos também e esse financiamento mais facilitado para todos os trabalhadores e trabalhadoras de aplicativo.
0: O total de crédito disponível para o programa é de 30 bilhões de reais por meio do Banco Nacional de Desenvolvimento Econômico e Social, BNDES. Os financiamentos devem ser efetivados a partir do dia 19 de junho. De acordo com o Ministério da Fazenda, esse prazo é necessário para definição de detalhes e informações aos bancos comerciais sobre o programa. Com locução de Nazi Brum, reportagem de Luciana Colares de Holanda.
2: Hoje, no programa Bom Dia Ministro, produzido pela Empresa Brasil de Comunicação, Volney Queiroz, da Previdência Social, afirmou que o governo trabalha para reduzir a fila do INSS.
3: Entre as ações para reduzir as filas estão a realização de mutirões e a contratação de novos peritos.
2: Segundo o ministro, a fila de solicitações do INSS caiu mais de 500 mil nos últimos 2 meses e agora está no menor patamar em 16 meses.
4: O nosso desafio, a nossa tarefa é deixar essa fila abaixo de 1.300.000, ou seja, 1.300.000 é só o fluxo do mês, não tem ninguém esperando, e abaixo dos 45 dias. E nós estamos indo bem nessas duas categorias, digamos. Estamos avançando bem. Estou querendo zerar essa fila até o final desse ano.
3: A equipe de meio ambiente do governo do Brasil fez um alerta para os impactos de 5 projetos de lei em tramitação no Congresso Nacional, que, segundo o Ministério, se forem aprovados, vão trazer grandes prejuízos ao ecossistema no país.
2: De acordo com o Ministério do Meio Ambiente, os textos podem permitir, por exemplo, que uma espécie em extinção não faça parte da lista nacional oficial, se houver interesse econômico, reduz áreas protegidas e restringe punições de crimes ambientais.
3: Entre os pontos criticados está a proibição do uso de imagens de satélite para embargos remotos em áreas desmatadas. Segundo o presidente substituto do IBAMA, Jair Smith, grande parte das fiscalizações contra o desmatamento depende dessa tecnologia.
5: Hoje eu diria que 2/3 de todas as autuações que o IBAMA realiza, voltada à fiscalização da flora, combate ao desmatamento, né? Não só na Amazônia, nós temos um olhar específico para a Amazônia, mas também nós temos desmatamento nos outros biomas, né? Alguns muito sensíveis, que também são afetados por vários desses projetos de lei antiambientais.
2: O ministro do Meio Ambiente e Mudança do Clima, João Paulo Capobianco, informou que vai continuar atuando junto a deputados e senadores para discutir os projetos.
6: Continuamos atuando na Câmara lá, debatendo, buscando o entendimento, mas está muito difícil, como vocês têm visto. Vamos atuar no Senado e vamos atuar após, caso isso tramite seja aprovado no Senado, vamos também trabalhar em relação a apresentar ao Presidente da República esses fatos para que o presidente possa analisar os encaminhamentos que deverá propor.
3: O Brasil ganha reforço de quase 500 mil professores considerados qualificados para o ensino.
2: É o que apontam os resultados da prova nacional docente, realizada pela primeira vez no ano passado.
3: A avaliação integra o exame teórico do ENAD das licenciaturas, que avalia a formação inicial de professores.
2: O Ministério da Educação divulgou os dados hoje e anunciou mudanças nos cursos de licenciatura com base nas novas regras da educação à distância.
7: A primeira edição da prova nacional docente teve quase 1.100.000 inscritos. Criada dentro do programa Mais Professores para o Brasil, a prova nacional docente não é obrigatória, mas pode ser usada por estados e municípios em concursos públicos e processos seletivos para professores. Ao todo, 1.530 redes de ensino aderiram à prova. Do total de participantes, 65% foram considerados proficientes. O ministro da Educação, Leonardo Barchini, destacou que a prova pode ajudar as redes públicas a melhorar a seleção de professores.
8: Temos quase 500.000 de professores proficientes e que estão à disposição das redes municipais e estaduais, e agora elas têm à disposição um instrumento poderoso que vai poder selecionar da melhor maneira possível.
7: Além da prova nacional docente, o Ministério da Educação divulgou os resultados do ENAD das licenciaturas 2025, que avalia a qualidade da formação inicial de professores. Entre os concluintes de cursos presenciais, 73% foram considerados proficientes. Na educação à distância, o percentual foi de 47%. Também houve diferença por tipo de instituição. Nas universidades públicas federais, a proficiência foi de aproximadamente 76%.

0: públicas estaduais de 73%. Nas instituições privadas, o índice ficou em 46%. Segundo o MEC, 56% dos cursos avaliados ficaram com conceitos 3, 4 ou 5 no ENADE. O ministro da Educação, Leonardo Barchini, destacou o ineditismo dos dados e os desafios para a formação de professores no país.
1: Pela primeira vez temos resultados dessa magnitude. Com esse detalhamento, a gente vai instituir novas políticas e novas ações para que a gente possa melhorar em todas as áreas a formação de professores no Brasil.
0: Com base nos resultados e nas novas regras para a educação à distância, o MEC informou que todos os cursos de licenciatura EAD não podem abrir novas matrículas e serão encerrados quando as turmas atuais concluírem a formação. Os cursos presenciais também terão que se adequar. Até maio de 2027, deverão reduzir a carga horária à distância de 40 para 30%. Reportagem Jéssica Gonçalves.
2: A próxima edição da Prova Nacional Docente já tem data marcada. Será no dia 20 de setembro.
3: Nessa edição, o exame vai avaliar 21 licenciaturas e os resultados serão divulgados em dezembro.
2: Mais rapidez e segurança na hora de fazer check-in em hotéis e pousadas pelo país. Já está valendo a Ficha Nacional de Registro de Hóspedes.
3: A medida do governo do Brasil busca reduzir a burocracia, dar mais conforto aos viajantes e garantir segurança à rede hoteleira.
2: A ficha é obrigatória, 100% digital e conectada ao sistema gov.br.
4: O que antes era feito no papel, agora em formato 100% digital. A Ficha Nacional de Registro de Hóspedes agiliza a identificação dos turistas, evitando filas e reduzindo custos. A iniciativa preza pelo respeito à privacidade e cumpre a Lei Geral de Proteção de Dados. É o que garante o gerente-geral, Jean Nogueira.
5: É um sistema 100% seguro, né? Na verdade, a gente melhora o processo para evitar fraudes, né? A ficha digital, ela é conectada direto com gov.br, então você acaba tendo um controle melhor, é uma segurança a mais para o hóspede e uma segurança a mais para
4: o
5: hotel.
4: O novo sistema passou a ser obrigatório desde 20 de abril. Ele parece com os check-ins de aeroportos. O registro digital pode ser realizado previamente ou na hora da hospedagem. Para a hóspede paulista Tayane Garcia, o check-in digital poupa tempo para quem tem pressa.
6: Tudo que dê para facilitar o teu dia a dia é sempre bem-vindo.
4: A plataforma não coleta dados sobre despesas do cliente e nem monitora pessoas. Serve apenas para registrar informações sobre o turismo e também apoiar a segurança pública. Um ganho para hóspedes e para a rede hoteleira, como defende Jean Nogueira.
5: Os dados que o cliente preenchia na ficha antiga, a gente tinha que mensalmente enviar para os órgãos competentes. Isso hoje é feito automaticamente.
4: No caso de turistas estrangeiros, a ficha disponibiliza módulos específicos em inglês e espanhol. O sistema é intuitivo e respeita os padrões globais de hospitalidade. Reportagem Cleide Lopes.
3: Essas foram as notícias do governo do Brasil.
2: Fique agora com o Minuto do TCU. Em seguida, as notícias do Poder Judiciário e do Congresso Nacional. Boa noite.
3: Boa noite para você e até amanhã.
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9: O novo ministro do Tribunal de Contas da União, Odair Cunha, tomou posse do cargo nesta quarta-feira, dia 20 de maio. A cerimônia foi realizada na sede do TCU, em Brasília, e teve a presença do presidente da República, Luiz Inácio Lula da Silva, o vice-presidente Geraldo Alckmin e diversas outras autoridades. Durante seu discurso, Odair Cunha relembrou sua trajetória e destacou que chega à Corte de Contas devido à sua história pública.
10: Hoje estou aqui porque fui escolhido pelo Congresso Nacional, por homens e mulheres eleitos pelo povo brasileiro. Recebo essa escolha não apenas como uma honra pessoal, mas também como um reconhecimento de que a experiência pública, a escuta e o diálogo podem contribuir para a missão dessa instituição.
9: O ministro ocupa a vaga deixada por Haroldo Cedrás, que se aposentou em fevereiro. 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
12: Presidente do STF e do CNJ anuncia avanços na concessão de medidas protetivas para mulheres.
13: STJ identifica habeas corpus com erros gerados por inteligência artificial e comunica caso à OAB.
12: Presidente do TSE destaca a atuação da Justiça Eleitoral no combate à fraude e à cota de gênero.
13: Boa noite, eu sou Marcela Luiza.
12: E eu sou Walter Lima.
13: Mais de 50% das medidas protetivas de urgência são concedidas no mesmo dia em que são requeridas e cerca de 90% são analisadas em até 48 horas.
12: O dado foi apresentado hoje durante cerimônia no Palácio do Planalto, que marcou os 100 dias do Pacto Brasil de Enfrentamento do Feminicídio entre os três poderes. Pablo Lemos.
14: O presidente do CNJ e do Supremo Tribunal Federal, ministro Edson Fachin, afirmou que os resultados iniciais demonstraram avanço na resposta institucional aos casos de violência doméstica e feminicídio.
15: Quando os três poderes caminham juntos, o Estado brasileiro é capaz de proteger quem mais precisa e é capaz de fomentar uma mudança cultural.
14: Fachin também destacou a implementação do Formulário Nacional de Avaliação de Risco, documento eletrônico que permite a tramitação digital dos pedidos de medidas protetivas.
13: Ministro do STJ identifica habeas corpus com erros criados por IA e determina a comunicação à OAB.
12: A defesa pedia a soltura de um preso preventivamente por tráfico de drogas em Minas Gerais. Fátima Uchoa.
16: O ministro Rogério Schietti Cruz apontou que no pedido havia citações fabricadas em série, fenômeno conhecido como alucinação de inteligência artificial, quando a ferramenta cria informações falsas com aparência de verdadeiras. O advogado admitiu o uso eventual da tecnologia, mas afirmou ter feito revisão técnica e jurídica do conteúdo. No entanto, para o relator, os elementos contradizem essa afirmação. Assim, Schietti determinou o envio de ofício à Ordem dos Advogados do Brasil para a ciência dos fatos e eventual adoção de medidas cabíveis. Mesmo com as falhas identificadas no habeas corpus, o ministro concluiu que a prisão preventiva estava devidamente fundamentada e negou a liminar.
13: Presidente do TSE destaca a atuação da Justiça Eleitoral no combate da fraude à cota de gênero.
12: Ministro Nunes Marques ressaltou novo pleito em Melgaço, no Pará. Fábio Ruas.
17: Melgaço elegeu 3 mulheres em eleições suplementares para ocupar cadeiras na Câmara Municipal. De acordo com Nunes Marques, a nova eleição teve como destaques a agilidade e a eficiência da apuração em um município marcado por extensas áreas ribeirinhas. O presidente do TSE reafirmou o compromisso da Justiça Eleitoral com a inclusão política das mulheres e de outros grupos da sociedade, o que, segundo ele, é uma verdadeira exigência democrática.
13: A Justiça do Trabalho segue em ação na Ilha do Marajó.
12: Durante a itinerância, juízes estão dando solução a várias pendências judiciais. Luma Soares.
18: Em Melgaço, a Justiça Trabalhista reforça o combate ao trabalho escravo contemporâneo e infantil, além de garantir um protocolo para julgamentos com perspectiva inclusiva. Num outro eixo de apoio aos moradores, houve doação de computadores e cursos de inclusão no mercado de trabalho. O mutirão do Justiça Itinerante vai até sexta-feira, dia 22.
13: MPF pede a suspensão imediata de leilões de energia elétrica que podem encarecer a conta de luz em pelo menos 500 bilhões de reais pelos próximos 15 anos.
12: Caso os órgãos não atendem à recomendação no prazo de 48 horas, o MPF poderá adotar medidas judiciais. Tatiana Castro.
19: A investigação do MPF aponta que os preços teto dos leilões, isso é, o valor máximo que o governo aceitaria pagar pela energia, sofreram um aumento repentino, entre 73% e 100%. Além da suspensão imediata do leilão, o MPF também pede que os órgãos refaçam os cálculos com base em premissas neutras e independentes. Caso os órgãos não acatem a recomendação no prazo de 48 horas, o MPF poderá adotar as medidas judiciais.
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13: Uma boa noite.
12: E até amanhã.
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1: Eu sou Paula Groba.
2: E eu sou Humberto Pinheiro.
1: E estes são os destaques de hoje do Jornal do Senado, que começa agora.
2: Senado aprova novo piso para médicos e cirurgiões dentistas. Texto segue para a Câmara.
1: Governo e Senado negociam MP para criar crédito especial a produtores afetados por desastres climáticos.
2: Plenário conclui votação de indicações para embaixadas, CVM e Corregedoria do Conselho Nacional de Justiça.
1: Boa noite.
2: Boa noite.
1: Médicos e cirurgiões dentistas poderão passar a ter um piso salarial nacional definido em lei. Uma proposta aprovada na Comissão de Assuntos Sociais fixa o valor inicial de R$ 13.662, com previsão de reajuste anual.
2: A proposta segue para análise da Câmara dos Deputados. Repórter Patrícia Oliveira.
3: Médicos e cirurgiões dentistas passam a receber um piso salarial de R$ 13.662 para uma jornada semanal de 20 horas. O reajuste de salário foi aprovado na Comissão de Assuntos Sociais. A proposta da senadora Daniela Ribeiro, do Progressistas da Paraíba, atualiza regras da legislação de 1961 sobre a remuneração dessas categorias. O senador Fernando Dueira, do PSD de Pernambuco, também determinou reajuste anual pelo IPCA, adicional de 50% para trabalho noturno e horas extras, além de intervalo de descanso de 10 minutos a cada uma hora e meia trabalhada. Dueira destacou que o congelamento do piso desde 2022 contribuiu para a precarização das relações de trabalho na área da saúde, além da dificuldade de profissionais permanentes em municípios pequenos e regiões remotas.
4: Ao fixar piso concreto com correção anual, contribui para reverter essa tendência, para que as políticas de interiorização de profissionais produzam efeitos duradouros, em vez de depender exclusivamente de programas emergenciais e transitórios.
3: A proposta prevê ainda que o aumento das despesas de estados e municípios seja custeado por transferências do Fundo Nacional de Saúde. Se não houver pedido para votação no plenário, a proposta segue para análise da Câmara dos Deputados.
1: E seguiu para o plenário do Senado a ampliação de direitos para agentes de vigilância sanitária e agentes indígenas de saúde e saneamento. A proposta equipara benefícios já garantidos a outras categorias do SUS e reconhece o papel desses profissionais na prevenção de doenças e no atendimento a comunidades vulneráveis, muitas vezes em áreas remotas.
2: E uma sugestão legislativa transformada em projeto de lei pela Comissão de Direitos Humanos poderá reajustar em até 100% as bolsas do programa Mais Médicos. As informações com Rodrigo Rezende.
5: As bolsas pagas no programa Mais Médicos podem ter um reajuste de até 100%. Uma sugestão legislativa com esse tema, apresentada por meio do programa E-Cidadania, foi acatada pela Comissão de Direitos Humanos e Legislação Participativa e passará a ser analisada no Senado como projeto de lei. O relator, senador Zequinha Marinho, do Podemos do Pará, ressaltou que os reajustes das bolsas desde a criação do programa não acompanharam a inflação.
6: Efetivamente, quando da criação do programa, em 2013, as bolsas pagas eram formação de R$ 10.000, supervisão de R$ 4.000 e a tutoria de R$ 5.000. 13 anos depois, enquanto a bolsa formação é de R$ 14.161,63, as outras duas sequer tiveram os seus valores atualizados.
5: O projeto de lei que será discutido reajusta as bolsas para os seguintes valores: formação, R$ 20.000, supervisão, R$ 8.000 e tutoria, R$ 10.000. A partir da publicação da possível lei, os reajustes seriam anuais baseados no IPCA.
1: O presidente do Senado, Davi Alcolumbre, convocou uma sessão conjunta do Congresso Nacional para analisar vetos à Lei de Diretrizes Orçamentárias que impedem municípios inadimplentes com até 65 mil habitantes de celebrar convênios e receber recursos federais.
2: Segundo Alcolumbre, a votação poderá permitir o acesso de mais de 3 mil municípios a recursos federais. Ele afirmou ainda que a pauta foi definida após pedido apresentado durante a Marcha dos Prefeitos, organizada pela Confederação Nacional dos Municípios, realizada nesta semana em Brasília. A sessão do Congresso está agendada para esta quinta-feira.
7: Nós fizemos um compromisso, o Senado e a Câmara dos Deputados, para convocarmos uma sessão no dia de amanhã com apenas 4 dispositivos da LDO que tratam da derrubada dos vetos que viabilizam mais de 3.100 municípios brasileiros acessarem os recursos com convênios federais do Brasil.
1: E o Senado aprovou nesta terça-feira a indicação de 7 diplomatas para chefiar embaixadas e representações do Brasil no exterior. Entre os nomes aprovados estão os novos embaixadores do Brasil no Japão, Vietnã, Omã, Albânia, Belize e Bahamas, além do representante permanente do país na Organização das Nações Unidas, Ricardo de Souza Monteiro.
2: O plenário também aprovou indicações para a Comissão de Valores Mobiliários e para a Corregedoria do Conselho Nacional de Justiça. Otto Eduardo Fonseca Lobo foi aprovado para a presidência da CVM. Os indicados agora poderão ser nomeados pela Presidência da República.
1: E a Comissão de Assuntos Econômicos adiou a votação do projeto que cria uma linha especial de crédito para produtores rurais afetados por eventos climáticos e crises internacionais. Relator da proposta, o senador Renan Calheiros, do MDB de Alagoas, retirou o texto da pauta após pedido do Ministério da Fazenda para novas negociações.
2: A proposta prevê o uso de recursos do Fundo Social do Pré-Sal para financiar agricultores prejudicados por secas, enchentes e impactos econômicos de conflitos geopolíticos. O texto também estabelece juros diferenciados, prazo de pagamento de até 10 anos com 3 de carência, além de regras para atender produtores, cooperativas e associações em situação de calamidade ou com perdas na produção. Após reunião com a equipe econômica na tarde de hoje, Renan Calheiros afirmou que houve avanços nas negociações e sinalização de apoio do governo à medida.
8: Está tudo caminhando bem no sentido de se publicar uma medida provisória com critérios de enquadramento, de juros, de carência e de prazo de 10 anos para pagar. O ministro da Fazenda está fazendo da sua parte tudo, absolutamente tudo, para que essa negociação seja concluída na próxima segunda-feira.
1: Enchentes, secas e ondas de calor cada vez mais intensas estarão no centro de um debate no Senado sobre mudanças climáticas. A discussão vai tratar dos impactos de fenômenos como o El Niño e das formas de prevenir e responder a desastres naturais.
2: Para o senador Esperidião Amon, do PP de Santa Catarina, o objetivo é trabalhar para reduzir perdas humanas,

0: Trabalho 6x1.
1: Vim falar que não pode discutir essa questão do fim da escala 6x1. Pois tem que discutir sim. Traga a compensação, coloque na balança aqui, equilibra a balança, tanto pro empresário quanto pro trabalhador.
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0: Com edição de Paula Groba e trabalhos técnicos de Eliseu Caires, o Jornal do Senado fica por aqui. Acompanhe agora as notícias da Câmara dos Deputados. Boa noite.
3: Boa noite e até amanhã.
4: Jornal Câmara dos Deputados. Câmara aprova mudanças nas regras de prestação de contas de partidos.
5: Plenário aumenta a pena para crime virtual contra crianças e adolescentes.
4: Deputados defendem a descentralização de recursos para os municípios.
5: Boa noite. Gilson Daniel, do Podemos do Espírito Santo, aproveita a marcha dos prefeitos em Brasília para defender a ampliação dos recursos destinados aos municípios. Ele assinala que é nas cidades que a população busca atendimento de saúde, educação e assistência social.
4: Gilson Daniel avalia que a Câmara precisa debater o financiamento municipal para desconcentrar verbas públicas da União e dos estados. O congressista reforça a importância das emendas parlamentares como instrumento de apoio aos mais de 70 municípios capixabas.
5: Gabriel Nunes, do PSD, defende solução definitiva para as dívidas dos municípios com o INSS, principalmente nas pequenas e médias cidades. O parlamentar aponta que, na Bahia, prefeituras enfrentam dificuldades para pagar suas obrigações sem comprometer os serviços oferecidos à população.
4: Gabriel Nunes pede que o Congresso enfrente a pauta diante do peso da alíquota previdenciária nos cofres das prefeituras. Ele propõe o retorno do índice de contribuição a 8%, com o objetivo de aliviar os gastos das pequenas e médias cidades baianas.
5: Daniel Tzerciak, do PSDB do Rio Grande do Sul, comemora a garantia da Agência Nacional de Transportes Terrestres de que este ano não haverá cobrança de pedágios nas BRs 116 e 392. O deputado afirma que o fim do antigo contrato de concessão interrompe um ciclo de tarifas elevadas.
4: Daniel Tzerciak considera que a pausa nas cobranças é necessária para estimular o desenvolvimento econômico, atrair investimentos e gerar empregos nos mais de 100 municípios da mesorregião da metade sul gaúcha.
5: Marcelo Nilo, do Republicanos, critica a gestão do governo da Bahia, afirmando que áreas como saúde, segurança pública, educação e geração de empregos enfrentam dificuldades. O parlamentar também questiona gastos com eventos institucionais diante de demandas sociais da população.
4: Marcelo Nilo relembra o rompimento político com o PT após décadas de aliança e faz críticas ao governo federal. Na visão do deputado, há insatisfação popular com as atuais gestões petistas na Bahia e no país.
2: Trabalho.
5: Benedita da Silva, do PT do Rio de Janeiro, reforça seu apoio à PEC do fim da escala 6x1. A deputada argumenta que a redução da carga horária melhora a produtividade por diminuir o esgotamento físico e mental que afeta os trabalhadores no país.
4: Benedita da Silva afirma que a mudança para o modelo 5x2 viabiliza períodos adequados para o descanso e para a convivência familiar. Ela critica o posicionamento contrário à PEC e classifica a jornada 6x1 como exaustiva para a classe trabalhadora.
5: João Daniel, do PT de Sergipe, defende o fim da escala 6x1 e afirma que a redução da jornada vai garantir mais qualidade de vida aos trabalhadores, com mais tempo para descanso, convivência familiar e cuidados com a saúde.
4: João Daniel também enaltece mobilizações sociais e sindicais em defesa da proposta e sustenta que a mudança pode fortalecer a economia e ampliar a valorização da classe trabalhadora no país.
5: Daiana Santos, do PCdoB do Rio Grande do Sul, defende a adoção da jornada de 5 dias de trabalho para 2 de descanso. Segundo ela, a proposta garante condições mais humanas e combate rotinas exaustivas enfrentadas por milhões de trabalhadores.
4: Daiana Santos critica medidas que condicionam a redução da jornada a mudanças em direitos trabalhistas, como cortes no FGTS e desoneração patronal. Para a deputada, a melhoria das condições de trabalho não deve servir como moeda de troca nas negociações do Congresso.
5: Fer- Fernando Mineiro, do PT do Rio Grande do Norte, defende o fim da escala 6x1 com redução da jornada semanal para 40 horas. O legislador sustenta que a mudança tem apoio da maioria da população brasileira por garantir mais tempo de descanso aos trabalhadores.
4: Fernando Mineiro critica a tentativa de mudança na PEC do fim da escala 6x1, que acrescenta o período de 10 anos para a implantação da escala 5x2. Ele pede que a sociedade e as centrais sindicais acompanhem a votação para pressionar o Congresso em defesa da redução do tempo de trabalho.
5: Marcon, do PT do Rio Grande do Sul, condena parlamentares da oposição que não apoiam a PEC do fim da escala 6x1. O deputado afirma que os trabalhadores precisam de mais tempo para cuidar da saúde, conviver com a família e ter acesso ao lazer.
4: Marcon critica a apresentação de uma emenda que prevê, em vez de reduzir a jornada para 40 horas, aumentar para até 52 horas de trabalho por semana. Na opinião do Congresso, quem defende esse tipo de mudança trata o trabalhador como máquina, não como ser humano.
2: Votação.
5: Câmara aprova projeto que permite que o trabalhador empregado na safra agrícola continue a receber o Bolsa Família. O repórter Marcelo Larcher tem mais detalhes.
6: O plenário da Câmara concluiu a aprovação de um projeto que garante a continuidade do pagamento de benefícios sociais, como Bolsa Família, para o trabalhador que se empregar em atividade ligada à safra agrícola. Esse tipo de serviço varia de acordo com a atividade agrária e compreende o período entre o preparo do solo e a colheita. Os contratos para esse tipo de trabalho, de acordo com a lei de 1973, têm um período máximo de 2 anos. Acontece que as regras do Bolsa Família estão atreladas a um valor máximo de renda por pessoa. Esse limite foi definido em R$ 218 mensais, o que faz com que o trabalhador perca o direito se obtiver um trabalho com carteira assinada, como é o caso da safra. O argumento é de que algumas culturas agrícolas, como o café, o alho, a batata, a uva, a maçã e a cebola, têm elevada necessidade de mão de obra, o que faz com que o trabalhador prefira manter a Bolsa Família a trabalhar com carteira assinada. O projeto apresentado pelo deputado Zé Vitor, do PL de Minas Gerais, foi aprovado pela Câmara em 2024 e depois foi alterado pelo Senado. A proposta retornou para análise dos deputados e o relator deputado Evair Vieira de Mello, do Republicanos do Espírito Santo, rejeitou a maioria das mudanças feitas pelos senadores. O texto original aprovado pela Câmara retira do cálculo da renda familiar para efeito do recebimento de benefícios sociais o salário recebido pelo trabalhador no contrato da safra. O Senado, por sua vez, optou por alterar a regulamentação do programa Bolsa Família para prever a reinclusão do beneficiário excluído no caso da média anual de renda da família superar o limite permitido. Para o relator Evair Vieira de Mello, a mudança não garante a permanência do trabalhador safrista no Bolsa Família.
7: Entendemos que a proposta do Senado Federal, ela não aprimora significativamente a operacionalização do programa Bolsa Família, na medida em que continua a impedir a contratação de safristas, cuja condição, mesmo após a sua contratação, ainda é de vulnerabilidade social em face das peculiaridades inerentes à atividade agropecuária que é sazonal. O contrato de safra desempenha papel essencial para a manutenção da produção agrícola e da pecuária nacional.
6: O projeto que garante a continuidade do pagamento de benefícios sociais, como Bolsa Família, para o trabalhador que se empregar em atividades ligadas à safra agrícola, seguiu para a sanção presidencial e já pode virar lei. Da Rádio Câmara de Brasília, com informações de Antônio Vital, Marcelo Larcher.
2: Agricultura.
4: Tiago de Joaldo, do Republicanos de Sergipe, cobra do governo a conclusão de estudos sobre possível prática de dumping na importação de leite da Argentina e do Paraguai. Ele afirma que a concorrência estaria prejudicando produtores brasileiros e tornando a atividade economicamente insustentável.
5: Tiago de Joaldo também pede ações do governo de Sergipe para fortalecer a cadeia leiteira local. Ele menciona, por exemplo, incentivos tributários, compras públicas de leite produzido no estado e apoio institucional aos produtores do sertão sergipano.
4: Dr. Flávio, do PL, exalta a exposição de produtos do agronegócio do Rio de Janeiro na Câmara, com a participação de produtores da região serrana e do norte fluminense. O parlamentar assinala que a divulgação de produtos regionais amplia mercados e fortalece a agricultura do estado.
5: Dr. Flávio pediu ainda a derrubada do veto presidencial ao projeto que reconhece o norte e noroeste fluminense como região do semiárido. Para o deputado, a medida vai facilitar o acesso ao crédito e ampliar investimentos para os produtores rurais da região.
2: Justiça.
4: Câmara aprova projeto que aumenta a punição para pedófilos quando o crime é cometido pela internet. O repórter Antônio Vital acompanhou a votação.
8: Deputados e deputadas aprovaram o projeto que aumenta penas para crimes relacionados a abusos sexuais de crianças e adolescentes em ambientes digitais, inclusive com o uso de ferramentas de inteligência artificial. A proposta considera a violência sexual de criança ou adolescente qualquer representação de atividade sexual ou nudez que envolva criança ou adolescente real ou fictícia. Isso vai valer para fotografia, vídeo ou imagem digital, mesmo que produzida, manipulada ou gerada com o uso de tecnologias digitais, inclusive inteligência artificial. A proposta também deixa claro no Código Penal que todos os crimes contra a dignidade sexual, como estupro e estupro de vulnerável, também serão caracterizados quando cometidos no ambiente digital. Todos esses crimes passam a ser considerados hediondos, o que significa mais tempo de cumprimento de pena em regime fechado. O projeto também torna crime o simples acesso a conteúdo de pedofilia na internet, ou seja, isso será crime mesmo se a polícia não encontrar arquivos com conteúdo de abusos sexuais ou violência contra crianças e adolescentes armazenados no computador ou na nuvem do acusado. A proposta também aumenta em até um terço a pena para aliciamento de crianças ou adolescentes por meio de inteligência artificial ou filtros capazes de alterar a imagem ou a voz do criminoso para enganar a vítima. O agravamento da pena vai valer também no caso de perfis falsos em plataformas de jogos online, aplicativos de mensagens, salas de bate-papo e redes sociais. Segundo a relatora, a deputada Rogéria Santos, do Republicanos da Bahia, esse dispositivo foi inserido na proposta após o caso de um criminoso no Rio Grande do Sul que vitimou 127 meninas usando perfis falsos criados por inteligência artificial. Além do aumento de penas, o projeto legaliza a infiltração policial em investigações sobre redes de pedofilia na internet, em especial as chamadas rondas virtuais, com possibilidade, inclusive, de requisição de dados de conexão às plataformas, sem a necessidade de autorização judicial. Isso poderá ser feito no caso de risco iminente à vida ou integridade física de crianças vítimas de abusos. Para a relatora Rogéria Santos, a proposta moderniza a legislação.
9: A proposição institui medidas modernas de enfrentamento e repressão aos crimes de violência sexual contra crianças e adolescentes no ambiente digital. Ao regulamentar a ronda virtual e os crimes praticados com o uso de inteligência artificial e da utilização de técnicas de mascaramento de endereço de IP, os números, senhoras e senhores, são alarmantes.
8: O texto também cria novo crime no Estatuto da Criança e do Adolescente, com pena de até 6 meses de prisão para quem deixar de comunicar ao Conselho Tutelar, ao Ministério Público ou à polícia casos de abuso sexual pela internet. A proposta garante ainda à criança ou adolescente vítima de violência sexual o direito ao atendimento psicológico e psicossocial especializado no Sistema Único de Saúde, o SUS, e o agressor será obrigado a cobrir todos os custos do tratamento, incluindo ressarcimento ao SUS. Para o deputado Osmar Terra, do PL do Rio Grande do Sul, autor do projeto, a proposta fecha portas que estavam abertas para os criminosos. O projeto, que aumenta apenas para crimes relacionados a abusos sexuais de crianças e adolescentes em ambientes digitais, inclusive com o uso de ferramentas de inteligência artificial, seguiu para análise do Senado. Da Rádio Câmara, de Brasília, Antônio Vital.
2: Educação.
5: Lincoln Portela, do PL de Minas Gerais, critica a decisão judicial que condenou um casal do interior de São Paulo por evasão escolar relacionada aos filhos. Ele questiona a medida e argumenta que a família estaria garantindo uma educação domiciliar às crianças.
4: O parlamentar também chama atenção para os índices de evasão escolar no país e defende prioridade no enfrentamento de casos de estudantes sem acesso à educação. Segundo Lincoln Portela, a situação exige foco das autoridades públicas e do sistema de justiça.
2: Segurança Pública.
5: Escolto do PT da Paraíba elogia a atuação da Polícia Federal no enfrentamento às organizações criminosas que se infiltraram no sistema econômico nacional. Ele argumenta que as investigações sobre fraudes financeiras devem prosseguir sem interferências políticas.
4: O Escolto salienta que os órgãos de inteligência precisam seguir os rastros documentais de transações suspeitas envolvendo autoridades e empresários citados em CPIs. Na avaliação dele, esse é o caminho para fortalecer a segurança pública e a soberania do Estado brasileiro.
2: Eleições.
5: Câmara aprova mudanças nas regras de prestação de contas de partidos políticos. A repórter Daniele Lessa acompanhou a votação dessa mini-reforma eleitoral.
10: A Câmara dos Deputados aprovou o projeto que altera regras sobre prestação de contas, punições e funcionamento administrativo ou partidário, modificando diversos pontos da Lei dos Partidos Políticos. Relator da proposta, o deputado Rodrigo Gambale, do Podemos de São Paulo, argumentou que o projeto foi construído a partir das demandas dos líderes partidários, com o objetivo de dar mais segurança jurídica às legendas. Já os deputados contrários ao projeto destacaram que nenhum parlamentar subiu a tribuna para defender a proposta no plenário. O projeto proíbe bloqueios e penhoras automáticas sobre recursos do fundo partidário e do fundo eleitoral, exceto em casos de uso irregular reconhecido pela Justiça Eleitoral, ponto criticado pelo deputado Kim Kataguiri, do Missão de São Paulo.
11: E aqui eu faço chamo a atenção de todos os partidos que dizem defender o trabalhador. Esse projeto está dizendo o seguinte: se um partido contratar um trabalhador e ele der calote nas verbas trabalhistas, se o partido não pagar o INSS, se o partido não pagar o FGTS, esse partido não poderá ser penhorado.
10: A deputada Adriana Ventura, do Novo de São Paulo, criticou a falta de debate sobre o projeto, que foi divulgado publicamente apenas 30 minutos antes da votação. Ela reconheceu que a proposta simplifica a burocracia, mas classificou como aberração o trecho que suspende processos administrativos e judiciais dos partidos anteriores durante fusões entre legendas.
12: Um partido se alimenta de dinheiro público, se é sustentado com dinheiro público do cidadão brasileiro, faz um monte de irregularidade. Aí, o que acontece? Tem uma fusão, então tem um partido podre que funde com o outro partido. Tudo do partido podre não passa para o novo, ele não assume responsabilidade nenhuma. Tudo é suspenso. Isso é grave, gente.
10: Segundo o texto, o novo partido responderá pelas dívidas das legendas anteriores, mas não sofrerá suspensão de recursos do fundo partidário por irregularidades em contas antigas que já foram julgadas. A deputada Fernanda Melchiona, do PSOL do Rio Grande do Sul, pontuou que os cidadãos não têm acesso ao prazo de 15 anos para pagarem suas dívidas, ponto que também está na proposta.
12: Digo mais, o aumento das parcelas em 180 parcelas é 15 anos para os partidos pagar. O pobre do povo pega ali no cheque especial, tem que pagar, senão é o juro, não sei o quê. Os partidos vão ter 15 anos, independente do valor.
10: O texto também prevê que em semestre eleitoral não poderá haver suspensão de repasses do fundo partidário ou do fundo eleitoral por irregularidades em prestações de contas anteriores. Outra mudança trata da análise das contas partidárias. O texto determina prazo de até 3 anos para julgamento dos processos de prestação de contas pela Justiça Eleitoral. Se esse prazo não for cumprido, o processo poderá ser extinto por prescrição. O projeto ainda cria regras para uso de aplicativos de mensagem por partidos e candidatos. As legendas poderão registrar números oficiais para envio de mensagens a eleitores e essas contas não poderão ser bloqueadas pelas plataformas sem decisão judicial. A proposta, que foi chamada de mini-reforma eleitoral, vai ser agora analisada pelos senadores. Da Rádio Câmara de Brasília, Daniele Lessa.
13: Direitos Humanos.
4: Charles Fernandes, do PSD da Bahia, registra o Dia Nacional da Luta Antimanicomial, celebrado em 18 de maio. O parlamentar ressalta a importância da mobilização por um modelo de tratamento humanizado, digno e em liberdade para pessoas em sofrimento psíquico.
5: Charles Fernandes lembra que a data também marca os 25 anos da Lei da Reforma Psiquiátrica. O deputado defende o fortalecimento da rede de atenção psicossocial com a ampliação dos CAPs e das residências terapêuticas.
13: Saúde.
4: Otone de Paula, do PSD do Rio de Janeiro, cobra do Executivo Federal o recolhimento de um guia sobre pré-natal distribuído pelo Ministério da Saúde. Ele argumenta que o material descumpre o compromisso do governo de vetar políticas públicas que abordem a interrupção da gravidez.
5: Otone de Paula contesta as diretrizes do documento ao apontar que o texto oficial substitui as palavras mãe e gestante pela expressão pessoas que gestam. Ele reforça sua discordância com a destinação de recursos públicos públicos para informativos que tratam do tema.
4: Segundo denúncia de Marangoni, do Podemos de São Paulo, empresas de auditoria médica estariam negando procedimentos de saúde em larga escala. Ele cita o caso de uma empresa que utiliza algoritmos e planilhas controlados pelos próprios planos de saúde para tomar decisões.
5: Marangoni argumenta que a negativa de cirurgias e tratamentos sem análise médica individualizada desrespeita a lei do ato médico e o código de ética da categoria. O deputado defende uma CPI para investigar as operadoras e cobra fiscalização mais rigorosa da Agência Nacional de Saúde Suplementar.
13: Últimas notícias.
4: As votações de hoje no plenário da Câmara começaram no...
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0: todo mundo já se apegou nesse sabor. 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

boa terça-feira pra você que tá ligadinho junto com a gente. E o nosso Misturadão tá chegando pra te fazer companhia nessa hora. Alegria, música boa aqui na sua rádio favorita. Hoje é dia 19 de maio. É um prazer estar contigo aqui, viu? Obrigado pelo carinho da sua amizade, o carinho da sua audiência também. A gente começa a edição desta terça com Ana Castro.